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2: A 15ª edição da Feira das Atividades Económicas, a FAID e a Ronches, abre portas esta quinta-feira, reunindo mais de uma centena de expositores de setores tão diversos como a agropecuária, o artesanato e a gastronomia. O certame decorre no espaço multiusos do Rossio. No lançamento da feira, o presidente da Câmara de Ronches, João Crespo, destacou que a edição deste ano surge numa versão mais reduzida, devido às obras que estão a decorrer no Jardim Contigo, ao multiusos, aliás, espaço que habitualmente acolhe as exposições de animais e de empresas do setor automóvel. Apesar da limitação física, João Crespo sublinhou que o cartaz musical mantém a força e a ambição, como a

0: aposta clara em nomes de grande notoriedade nacional e internacional. A contratação da artista brasileira Daniela Mercury é, segundo o autarca, um dos pontos altos da programação, completada, aliás, com grupos e artistas portugueses, incluindo também, como é óbvio, a Prata da Casa.
1: Portanto, este ano vamos ter uma feira ligeiramente mais reduzida, porque estamos com obras no recinto, o que significa que vamos ter cerca de 100 expositores, talvez um pouco mais, fruto dessa intervenção que estamos a fazer no recinto onde normalmente decorre esta feira, nomeadamente no Jardim Anexo, e portanto uma edição um pouco mais reduzida em termos de expositores. Ainda assim, grande destaque para as áreas, enfim, eu diria duas áreas distintas. A primeira área, a área onde temos todo aquilo que é o tecido empresarial do Conselho da Região e também alguns artesãos, enfim, uma zona mais positiva e de vendas. E uma outra zona mais dedicada à parte agropecuária, que é também uma atividade muito significativa no nosso concelho, onde temos as exposições de animais e o recinto onde decorrerão também todos os concursos de ovinos e de caninos que vamos ter. Eu diria que este ano também, e fazer aqui referência ao cartaz musical que sempre acompanha esta feira, uma aposta forte este ano, trazendo uma artista internacional de grande nome, a Daniela Mercury, no sábado.
0: Daniela Mercury, Nemanos, Fernando Daniel e Sons do Minho são os cabeças de cartaz da FAI 2026. Os Sons do Minho inauguram o palco já esta quinta-feira. Na sexta-feira atua Nemanos. No sábado fica marcado então pela presença de Daniela Mercury, no domingo a fechar, último dia deste mesmo certame. Fernando Daniel encerra a programação musical. A inauguração oficial da FAI de Roncha está marcada para as 18 horas desta quinta-feira, junto ao edifício O Celeiro, dando início a 4 dias de mostra económica, animação e promoção do concelho. O grupo de canto alentejano Os Lagoias assinala este sábado 12 anos de carreira com a realização do Festival Encante, que vai transformar a Praça da República em Porto Alegre num grande palco dedicado ao canto, classificado como Património Mundial da Unesco. Declarações à Rádio Porto Alegre, Bill Malenho faz um balanço extremamente positivo do percurso iniciado na cidade há mais de uma década, sublinhando que o crescimento do grupo tem sido sustentado apesar das dificuldades que foram surgindo ao longo dos anos. O responsável destacou ainda os grandes palcos pisados em 2025, que consolidaram a presença dos Lagoias no panorama do canto alentejano.
2: 12 anos, em tempos, em idade de criança, ainda se é que é um pré-adolescente, a idade da associação é mais complicado. Não é fácil sobreviver a 12 anos com os apoios que temos neste nosso interior. Os apoios são os possíveis, tentamos granjear. Por sorte, temos muitos particulares e empresas que reconhecem o nosso mérito e nos apoiam. Também temos algum apoio dos órgãos oficiais, nomeadamente da Junta de Freguesia, que organiza connosco este encante na praça, e o município e a CCDR. Mas pronto, o balanço que faço é um balanço extremamente positivo. Nós, o ano passado, cantámos em alguns dos maiores palcos nacionais. Isto do cantar ou isto da cultura não é nenhuma competição, nem pode ser encarada como tal. No entanto, a verdade é que nós, Lagoias, o ano passado fomos cantar alguns dos maiores eventos que houve a nível nacional. Fomos cantar no 1º de maio ao Palácio de São Bento, a convite do Sr. Primeiro-Ministro. Fomos cantar à cerimónia dos 40 anos da entrada de Portugal na União Europeia ao Mosteiro dos Jerónimos. Cantámos na entrega dos prémios do turismo em Portugal, sempre com grandes artistas e no canto alentejano basicamente éramos só nós. Ou seja, fizemos alguns eventos de nível nacional, com transmissão para o mundo inteiro, e o que nos enche de orgulho e nos dá alento para continuar a trabalhar, mesmo que muitas vezes aqui na nossa terra as pessoas só pensam é os Lagoias, um grupo de velhos que canta canções antigas. Há muita gente que nos dá valor, principalmente aqueles que acompanham o nosso trabalho, e é isso que nos dá moral. Foram 12 anos a crescer sustentadamente e acreditamos que vamos continuar.
0: O Festival Encante, de entrada gratuita, começa às 21 horas de sábado e junto em palco três formações dedicadas ao género, nomeadamente o Grupo Coral Raízes do Cante, de Cuba, o Projeto Moura Encantada e, naturalmente, os Lagoias, que encerram a noite comemorativa. A Festa da Juventude está de regresso a Sousela esta sexta.

0: Sexta-feira e sábado, numa iniciativa promovida pelo município e integrada nos dois últimos dias do torneio de futsal do concelho, o evento terá lugar no recinto dos Bombeiros Voluntários de Souzel, onde os concertos estão marcados para as 23 horas e 30 minutos. O cartaz desta edição junta, na sexta-feira, a atuação dos Los Romeros, enquanto a noite de sábado será marcada pelo concerto de Ivandro, um dos nomes mais populares da música nacional. A animação prolonga-se pela madrugada, aliás, com o DJ Growls e ainda DJ Sam. Quatro grupos de folclore vão animar este sábado o Largo do Coreto em Gafte na 10ª edição do Festival de Folclore promovido pelo Rancho Folclórico da Bela Vista. Além do grupo anfitrião, marcam presença o Rancho Folclórico Honra e Glória de Rentela, do Seixal, o Rancho Folclórico Saia Rodada de Benavente, no distrito de Santarém, e o grupo etnográfico de Kelfes Dança dos Velhos do Algarve. A recepção às formações está agendada para as 18 horas. O desfile para as 21 horas e o início do espetáculo para as 21h30. Ponte Sor celebra este ano o 41º aniversário de elevação à cidade com uma edição renovada das festas da cidade que decorrem a partir desta quarta-feira e até domingo. A zona ribeirinha tem sido o palco para a realização dos festejos nos últimos anos, mas devido às obras que decorrem naquele local, as celebrações mudam-se este ano para o campo da restauração. O presidente do município, Rogério Alves, garante que o novo recinto assegura todas as condições para uma grande celebração, complementada por transporte gratuito a partir de todas as freguesias do concelho. O programa das festas, que implica um investimento que ascende a 200 mil euros, inclui dois palcos, 60 stands e 7 tasquinhas.
1: Esta localização do campo de restauração também nos parece oferecer todas as condições e em alguns casos até condições melhores do que a própria zona ribeirinha. É uma zona ampla no centro da cidade e oferece condições na nossa ótica para que possamos desenvolver aqui uma grande edição das festas da cidade. Nós vamos dividir aqui as zonas de atuações em dois palcos, como já acontecia, como sempre aconteceu. Vamos albergar cerca de 60 expositores de artesanato, mas também as nossas associações. Depois, no que diz respeito à restauração, a localização da restauração com sete tasquinhas, todas elas dinamizadas pelas juntas de freguesia do concelho. Portanto, cada junta de freguesia, as sete juntas têm uma tasquinha e atribuem depois a uma associação da sua freguesia a possibilidade dela ser explorada. Temos transportes gratuitos disponibilizados de todas as freguesias e de todos os lugares do concelho, praticamente todos os lugares, nos dias das festas da cidade. As pessoas vão poder vir de Montargil, de Esforço do Arrão, enfim, todas as freguesias e lugares gratuitamente em horários pré-definidos em transportes que o município suporta. Há aqui uma grande questão, que é as festas da cidade vão continuar a ser gratuitas.
0: As festas da cidade de Ponte Sor têm inauguração marcada para as 19h30 desta quarta-feira. A PSP deteve 4 homens entre sexta-feira e domingo nas cidades de Elvas e Porto Alegre em operações distintas que resultaram sobretudo de condução em estado de embriaguez, além de uma agressão a agente de autoridade. A primeira detenção ocorreu na madrugada de sexta-feira em Elvas, onde um homem de 28 anos foi interceptado após apresentar uma taxa de álcool no sangue de 1,39 gramas litro. No sábado, durante a tarde, também em Elvas, a polícia deteve um homem de 26 anos por agressão a um agente da autoridade. Já na madrugada de domingo, em Porto Alegre, foi detido um homem de 39 anos por condução sob efeito do álcool, registando uma taxa de 2,24 gramas litro. Ainda na madrugada de domingo, em Elvas, a PSP deteve um homem de 41 anos, igualmente por condução em estado de embriaguez, apresentando uma taxa de 2,64 gramas litro. O Governo prolongou até às 23 horas e 59 minutos desta quinta-feira a situação de alerta em 10 distritos do continente: Vila Real, Bragança, Guarda, Viseu, Castelo Branco, Beja, Santarém, Porto Alegre, Évora e Faro, devido à persistência da onda de calor e às previsões de condições meteorológicas severas. Entre os fatores que justificam a prorrogação estão máximas acima dos 35 graus, umidade abaixo dos 20%, risco de trovoada seca e rajada rajadas de vento superiores a 40 km/h. A declaração mantém proibidos o acesso à circulação em áreas florestais, queimadas e queimas, incluindo autorizadas e trabalhos com maquinaria suscetível

0: suscetível de provocar ignição. Há exceções para atividades essenciais, como a alimentação de animais, agricultura em zonas de regadio, extração manual de cortiça e cresta de mel, bem como obras inadiáveis com mitigação de risco.
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2: A 15ª edição da Feira das Atividades Económicas, a FAI de Arronches, abre portas esta quinta-feira, reunindo mais de uma centena de expositores de setores tão diversos como a agropecuária, o artesanato e a gastronomia. O certame decorre no espaço multiusos do Rossio. No lançamento da feira, o presidente da Câmara de Arronches, João Crespo, destacou que a edição deste ano surge numa versão mais reduzida, devido às obras que estão a decorrer no Jardim Contigo, ao multiusos, aliás, espaço que habitualmente acolhe as exposições de animais e de empresas do setor automóvel. Apesar da limitação física, João Crespo sublinhou que o cartaz musical mantém a força e a ambição, com uma aposta clara em nomes de grande notoriedade nacional e internacional. A contratação da artista brasileira Daniela Mercury é, segundo o autarca, um dos pontos altos da programação, completada, aliás, com grupos e artistas portugueses, incluindo também, como é óbvio, a Prata da Caça.
3: Portanto, este ano vamos ter uma feira ligeiramente mais reduzida, porque estamos com obras no recinto, o que significa que vamos ter cerca de 100 expositores, talvez um pouco mais, fruto dessa intervenção que estamos a fazer no recinto onde normalmente decorre esta feira, nomeadamente no Jardim Anexo, e portanto uma edição um pouco mais reduzida em termos de expositores. Ainda assim, grande destaque para as áreas... Enfim, eu diria duas áreas distintas. A primeira área, a área onde temos todo aquilo que é o tecido empresarial do Conselho da Região e também alguns artesãos, enfim, uma zona mais positiva e de vendas. E uma outra zona mais dedicada à parte agropecuária, que é também uma atividade muito significativa no nosso Conselho, onde temos as exposições de animais e o recinto onde decorrerão também todos os concursos de ovinos e de caninos que vamos ter.

0: Eu diria que este ano também, e fazer aqui referência ao cartaz musical que sempre acompanha esta feira, uma aposta forte este ano, trazendo uma artista internacional de grande nome, a Daniela Mercury, no sábado.
1: Daniela Mercury, Nemanos, Fernando Daniel e Sons do Minho são os cabeças de cartaz da FAI 2026. Os Sons do Minho inauguram o palco já esta quinta-feira. Na sexta-feira atua Nemanos. No sábado fica marcado então pela presença de Daniela Mercury, no domingo a fechar o último dia deste mesmo certame. Fernando Daniel encerra a programação musical. A inauguração oficial da FAI de Roncha está marcada para as 18 horas desta quinta-feira, junto ao edifício O Celeiro, dando início a 4 dias de mostra económica, animação e promoção do concelho. O grupo de canto alentejano Os Lagoias assinala este sábado 12 anos de carreira com a realização do Festival Encante, que vai transformar a Praça da República em Porto Alegre num grande palco dedicado ao canto, classificado como Património Mundial da Unesco. Declarações à Rádio Porto Alegre, Bill Malenho faz um balanço extremamente positivo do percurso iniciado na cidade há mais de uma década, sublinhando que o crescimento do grupo tem sido sustentado apesar das dificuldades que foram surgindo ao longo dos anos. O responsável está com ainda os grandes palcos pisados em 2025, que consolidaram a presença dos Lagoias no panorama do canto alentejano.
2: 12 anos, em tempos, em idade de criança, ainda se é que é um pré-adolescente, a idade da associação é mais complicado. Não é fácil sobreviver a 12 anos com os apoios que temos neste nosso interior. Os apoios são os possíveis, tentamos granjear. Por sorte, temos muitos particulares e empresas que reconhecem o nosso mérito e nos apoiam. Também temos algum apoio dos órgãos oficiais, nomeadamente da Junta de Freguesia, que organiza connosco este encante na praça, e o município, e a CCDR. Mas pronto, o balanço que faço é um balanço extremamente positivo. Nós, o ano passado, cantámos em alguns dos maiores palcos nacionais. Isto do cantar ou isto da cultura não é nenhuma competição, nem pode ser encarada como tal. No entanto, a verdade é que nós, Lagoias, o ano passado fomos cantar alguns dos maiores eventos que houve a nível nacional. Fomos cantar no 1º de maio ao Palácio de Sambento, a convite do Sr. Primeiro-Ministro. Fomos cantar à cerimónia dos 40 anos da entrada de Portugal na União Europeia ao Mosteiro dos Jerónimos. Cantámos na entrega dos prémios do turismo em Portugal, sempre com grandes artistas e no canto alentejano basicamente éramos só nós. Ou seja, fizemos alguns eventos de nível nacional, com transmissão para o mundo inteiro, o que nos enche de orgulho e nos dá alento para continuar a trabalhar, mesmo que muitas vezes aqui na nossa terra as pessoas só pensam é o Lagoias, um grupo de velhos que canta canções antigas. Há muita gente que nos dá valor, principalmente aqueles que acompanham o nosso trabalho, e é isso que nos dá moral. Foram 12 anos a crescer sustentadamente e acreditamos que vamos continuar.
1: O Festival Encante, de entrada gratuita, começa às 21 horas de sábado e junto em palco três formações dedicadas ao género, nomeadamente o Grupo Coral Raízes do Cante, de Cuba, o Projeto Moura Encantada e, naturalmente, os Lagoias, que encerram a noite comemorativa. A Festa da Juventude está de regresso a Sousela esta sexta-feira e sábado, numa iniciativa promovida pelo município e integrada nos dois últimos dias do torneio de futsal do concelho. O evento terá lugar no recinto dos Bombeiros Voluntários de Sousela, onde os concertos estão marcados para as 23 horas e 30 minutos. O cartaz desta edição junta, na sexta-feira, a atuação dos Los Romeros, enquanto a noite de sábado será marcada pelo concerto de Ivandro, um dos nomes mais populares da música nacional. A animação prolonga-se pela madrugada, aliás, com o DJ Growls e ainda DJ Sam. Quatro grupos de folclore vão animar este sábado o Largo do Coreto em Gafte, na 10ª edição do Festival de Folclore, promovido pelo Rancho Folclórico da Bela Vista. Além do grupo anfitrião, marcam presença o Rancho Folclórico Honra e Glória de Rentela, do Seixal, o Rancho Folclórico Saia Rodada de Benavente, no distrito de Santarém, e o grupo etnográfico de Kelfes, Dança dos Velhos do Algarve. A recepção às formações está agendada para as 18 horas, o desfile para as 21 horas e o início do espetáculo para as 21h30. Ponte Sor celebra este ano o 41º aniversário de elevação à cidade, com uma edição renovada das festas da cidade, que decorrem a partir

0: partir desta quarta-feira e até domingo. A zona ribeirinha tem sido o palco para a realização dos festejos nos últimos anos, mas devido às obras que decorrem naquele local, as celebrações mudam-se este ano para o campo da restauração. O presidente do município, Rogério Alves, garante que o novo recinto assegura todas as condições para uma grande celebração, complementada por transporte gratuito a partir de todas as freguesias do concelho. O programa das festas, que implica um investimento que ascende a 200 mil euros, inclui dois palcos, 60 stands e 7 tasquinhas.
1: Esta localização do campo da restauração também nos parece oferecer todas as condições e em alguns casos até condições melhores do que a própria zona ribeirinha. É uma zona ampla no centro da cidade e oferece condições na nossa ótica para que possamos desenvolver aqui uma grande edição das festas da cidade. Nós vamos dividir aqui as zonas de atuações em dois palcos, como já acontecia, como sempre aconteceu. Vamos albergar cerca de 60 expositores de artesanato, mas também as nossas associações. Depois, no que diz respeito à restauração, a localização da restauração com sete tasquinhas, todas elas dinamizadas pelas juntas de freguesia do concelho. Portanto, cada junta de freguesia, as sete juntas têm uma tasquinha e atribuem depois a uma associação da sua freguesia a possibilidade dela ser explorada. Temos transportes gratuitos disponibilizados de todas as freguesias e de todos os lugares do concelho, praticamente todos os lugares, nos dias das festas da cidade. As pessoas vão poder vir de Montargil, dos Foros do Arrão, enfim, todas as freguesias e lugares gratuitamente, em horários pré-definidos, em transportes que o município suporta. Há aqui uma grande questão, que é as festas da cidade vão continuar a ser gratuitas.
0: As festas da cidade de Ponte Sor têm inauguração marcada para as 19h30 desta quarta-feira. A PSP deteve 4 homens entre sexta-feira e domingo nas cidades de Elvas e Porto Alegre em operações distintas que resultaram sobretudo de condução em estado de embriaguez, além de uma agressão a agente de autoridade. A primeira detenção ocorreu na madrugada de sexta-feira em Elvas, onde um homem de 28 anos foi interceptado após apresentar uma taxa de álcool no sangue de 1,39 gramas-litro. No sábado, durante a tarde, também em Elvas, a polícia deteve um homem de 26 anos por agressão a um agente da autoridade. Já na madrugada de domingo, em Porto Alegre, foi detido um homem de 39 anos por condução sob efeito do álcool, registando uma taxa de 2,24 gramas-litro. Ainda na madrugada de domingo, em Elvas, a PSP deteve um homem de 41 anos, igualmente por condução em estado de embriaguez, apresentando uma taxa de 2,64 gramas-litro. O Governo prolongou até às 23 horas e 59 minutos desta quinta-feira a situação de alerta em 10 distritos do continente: Vila Real, Bragança, Guarda, Viseu, Castelo Branco, Beja, Santarém, Porto Alegre, Évora e Faro, devido à persistência da onda de calor e às previsões de condições meteorológicas severas. Entre os fatores que justificam a prorrogação estão máximas acima dos 35 graus, umidade abaixo dos 20%, risco de trovoada seca e rajada de vento superiores a 40 km/h. A declaração mantém proibidos o acesso e circulação em áreas florestais, queimadas e queimas, incluindo autorizadas, e trabalhos com maquinaria suscetível de provocar ignição. Há exceções para atividades essenciais, como a alimentação de animais, agricultura em zonas de regadio, extração manual de cortiça e cresta de mel, bem como obras inadiáveis com mitigação de risco.
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Boa noite, estimados ouvintes da Rádio Porto Alegre. Bem-vindos a Casa Blanca, magazine de cinema, no ar todas as terças-feiras às 21 horas, com as novidades mais recentes da sétima arte, o cinema que está em cartaz, a história e as histórias do cinema, dos cenários aos bastidores. Um espaço onde o cinema é eterno, nas asas do tempo sem fim. E o programa desta semana vai ser dedicado à atriz Julia Roberts. Mas só vamos revelar o motivo desta escolha quando chegarmos à nossa entrevista com o convidado desta edição. Comecemos por revisitar a vida e a carreira desta atriz norte-americana de nome completo Julie Fiona Roberts, que nasceu a 28 de outubro de 1967 na Geórgia. Em criança gostava muito de animais, queria ser veterinária, mas mais tarde enveredou pelos estudos sobre jornalismo. Foi apenas quando o irmão Eric Roberts, que teve algum sucesso em Hollywood, que a começou a inspirar, que ela decidiu tentar a sua sorte como atriz. Estreou-se com uma pequena figuração em Firehouse, estávamos em 87, e depois fez ainda alguns pequenos trabalhos televisivos. O seu primeiro papel como protagonista foi em Mystic Pizza, Pizza Amor e Fantasia, de 1988, no papel de Daisy, uma empregada de mesa portuguesa. Apesar de ser um filme de baixo orçamento, teve algum sucesso, conheceu algum sucesso, especialmente entre o público mais jovem. É precisamente com este filme que ela começa a ser convidada para papéis de maior relevo, nomeadamente em Steel Magnolias, Flores de Aço, 1989, interpretando Shelby, uma jovem com uma doença terminal. Foi conhecendo também boas relações com Shirley MacLaine e Sally Field. Roberts começa a estabelecer-se como um nome relevante e comete a proeza de ter sido nomeada para o Oscar de melhor atriz secundária, precisamente com Steel Magnolias. Ora, passado algum tempo, desempenha provavelmente aquele que é o papel mais emblemático da sua carreira, Vivian, que se apaixona por um multimilionário interpretado por Richard Gere. Falamos de Pretty Woman, Uma Mulher de Sonho, 1990, um filme que bateu recordes de bilheteira, conferindo um novo estatuto ao género de comédia romântica, que se encontrava na altura com certo

0: declínio acentuado. Julia Roberts foi nomeada para o Oscar de melhor atriz e ganhou o estatuto de namoradinha da América. Ora, ao mesmo tempo que mantinha uma mediática relação com Kiefer Sutherland, com quem tinha contracenado em Flatliners, Linha Mortal, em 1990, foi convidada por Steven Spielberg para interpretar o papel de Sininho no filme Hook. Estávamos em 91. As rodagens não foram muito felizes, tiveram alguns problemas. Roberts chegava muitas vezes atrasada e teve muitas discussões com o realizador, que optou por reduzir bastante o seu papel. Em 1991, separou-se definitivamente de Sutherland e surpreendeu os seus fãs ao casar-se com o músico country Lyle Lovett. Em termos profissionais, foi acumulando fracassos comerciais, como Adoro Cerise, em 94, Mary Riley, em 96, até mesmo o Michael Collins, inspirado na figura histórica de Michael Collins, de 96, também não teve o sucesso esperado, e A Teoria da Conspiração, de 97. Foi quando decidiu enveredar mais uma vez pelos caminhos da comédia romântica que voltou a ter êxito. Chegou precisamente com O Casamento do Meu Melhor Amigo, de 97. Depois tivemos em 99 Notting Hill, ao lado de Hugh Grant, e Runaway Bride, Noiva em Fuga, em 99, onde voltou a contracenar com Richard Gere. Já tinham passado 9 anos. Em 2000, torna-se a atriz mais bem paga de Hollywood, precisamente pela sua participação em Erin Brockovich. Aqui desempenha o papel de uma jovem divorciada, mãe de 3 filhos, que consegue um emprego num escritório de um prestigiado advogado. E é, acima de tudo, neste escritório que se revela uma profunda ativista, com uma profunda consciência, dedicada a esta cidade, uma grande interpretação que, de facto, tinha que ser premiada. Valeu-lhe o Oscar para melhor atriz. Seguiram-se outros títulos de sucesso, como A Mexicana, em 2001, com Brad Pitt, uma comédia romântica, O Par do Ano, em 2001, com Catherine Zeta-Jones, John Cusack e Billy Crystal. Tivemos também Ocean's Eleven, em 2001, Mona Lisa Smile, O Sorriso de Mona Lisa, em 2003. Depois tivemos a sequela de Ocean's 12, portanto Ocean's 12, 2004, com Brad Pitt, Catherine Zeta-Jones e George Clooney. E, naturalmente, todos nós nos recordamos de um filme muito intenso, Closer, Perto Demais, já em 2004, contracenando com nomes como Natalie Portman, Jude Law e Clive Owen. E nós vamos revisitar a carreira de Julia Roberts, mas através das bandas sonoras, como sempre fazemos aqui em Casa Blanca. Vamos até o filme Closer e vamos recordar o tema I Can't Take My Eyes Off You.
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1: E vamos agora até 1999, data para Notting Hill. Ora, em Portobello Road, em Londres, existe uma pequena livraria sem sucesso que é especializada em livros de viagens. O dono é William Tucker, interpretado por Hugh Grant, um homem novo que é divorciado, vive precisamente em Notting Hill com o seu amigo Spike. Durante mais um desses dias na loja, sem grande movimento, enquanto o seu assistente Martin vai buscar um café, aparece uma cliente. A porta começa a abrir-se lentamente e quando Michael levanta os olhos, descobre que é simplesmente a atriz mais famosa do momento. Anna Scott entrou na sua loja. Trocam

umas palavras, ela vai comprar um livro, vai-se embora e, ainda um pouco abalado com este acontecimento, Michael vai até ao bar da esquina para comprar um sumo de laranja e, no caminho de regresso, tropeça com uma pessoa. É outra vez Anna Scott. Pois bem, e assim começa a história da nossa envolvente relação que destaca mais uma vez a atriz que estamos a celebrar, Julia Roberts. Pois Notting Hill foi um grande sucesso em termos de bilheteira. O público

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2: Sejam muito bem-vindos à nossa habitual rubrica de entrevistas. Temos mais um convidado muito especial que vai falar-nos sobre um filme que o marcou. Revelando aqui um pouco das nossas conversas de bastidores, poderíamos ter aqui mais do que um filme, poderíamos ter aqui até vários filmes, eventualmente poderemos fazer uma viagem através de alguns, mas o nosso convidado decidiu, de forma muito vincada e particular, focar o seu olhar num filme que os nossos ouvintes, temos a certeza, conhecem bem. Mas antes de mais, vamos apresentar o nosso convidado, que, aliás, dispensa apresentações. Temos connosco o Sr. Padre Rui. Sr. Padre Rui, bem-vindo.
3: Muito obrigado, boa noite a todos e também a quem nos ouve neste momento, e obrigado também pelo convite para estar uma vez mais aqui na rádio. Já sou também uma presença assídua todas as semanas num outro programa e hoje, por estar aqui também consigo e por me fazer relembrar um tempo e uma fase da minha vida muito bonita e que hoje, ao trazer este filme, também me recorda a minha juventude, a minha adolescência e o modo como hoje me trouxe estas boas memórias e daquilo que marca ainda hoje a minha vida, este filme.
2: E é precisamente este um dos pontos que eu diria mais apaixonantes que o cinema tem, de nos fazer olhar para as nossas vidas, para as vidas dos outros, para nos emocionar, para nós pensarmos, para nós recordarmos, para nós revivermos, também para projetarmos o nosso futuro à imagem daquilo

0: nós fomos vivendo e recuperando em termos de memórias. E por isso, naturalmente, aqui temos a pergunta clássica, a primeira pergunta para abrir aqui a nossa viagem, a nossa conversa. Seu Padre Rui, depois de várias tentativas e de várias aproximações a vários filmes, escolhemos um.
1: Eu acho que isso é comum e sei, porque às vezes ouço também, quer aqui na rádio, quer depois até os spots que colocam nas redes sociais para os convidados que vêm aqui. Acho que é comum. Nós gostamos de um, mas às vezes é difícil escolher, porque há tantos que nos marcam e nas várias fases da nossa vida, que às vezes escolher um pronto, não direi que seja em detrimento dos outros, mas há sempre um que nos marca, sim.
0: Há sempre um especial. É. E desta vez, Sr. Padre Rui, este filme é particularmente interessante por vários motivos. Vamos revelar em primeiro lugar qual é o filme.
1: Eu acho que ainda não. Eu acho que os nossos ouvintes estão mesmo curiosos. Qual é o filme? Qual é o filme?
0: Os ouvintes, até ao filme.
1: Qual será?
0: Ver o filme, vamos fazer o contrário.
1: Sim.
0: Vamos fazer o contrário.
1: Qual será o filme que o Sr. Padre escolheu? Ainda por cima este filme.
0: É um filme que é muito interessante e tem muitas camadas que podem ser exploradas. Então nós vamos fazer um exercício. Estimados ouvintes, vamos ter aqui um programa um pouco diferente do habitual. Habitualmente o nosso convidado revela o filme e depois nós conversamos sobre o filme. Hoje vamos fazer ao contrário. Portanto, nós vamos conversar sobre o filme e muito provavelmente ao longo desta conversa os nossos ouvintes vão descobrir.
1: Sim.
0: Bom, então, Sr. Padre Rui, quem são as personagens principais deste filme? E já desvendamos o segredo.
1: Muito bem, então os atores principais é o Richard Gere e também a Julia Roberts. Dois atores que também depois cresci com eles. Portanto, eu estava a ver a minha fase da adolescência nos anos 90, aqui em Porto Alegre. E quando este filme, eu penso que este filme é mesmo de 1990, claro, depois veio para as televisões anos mais tarde, tanto ou até mesmo para as nossas cassetes vídeo que alugávamos
0: aqui nos clubes de vídeo,
1: onde eu também vinha a alugar para levarmos para o seminário. E este filme marcou-me bastante, sobretudo, sim, pela capacidade deste ator, tanto do Richard Gere e o papel que ele intervinha também na sociedade, uma pessoa de um cargo muito elevado numa empresa, uma pessoa muito importante, que as pessoas importantes quase que nestes eventos têm que também sentir acompanhados e ir bem acompanhados por alguém que possa dar nas vistas, e ele passa um dia pela rua, vê uma mulher da rua, neste caso e no filme a Julia Roberts, convida a entrar para a sua limusine. Ela chega ao hotel numa limusine, coisa que se calhar para ela seria impensável, e pensaria que a sua vida seria para outras coisas, e quando chega ao hotel a pensar que aquela noite seria para outras coisas, ela apercebe-se que o homem não a queria para isso. Queria assim para fazer companhia, queria para que ela o pudesse acompanhar num evento social. Só que surge aqui um conflito, é que ela não sabe. Ela não sabe estar, ela não sabe falar, ela não sabe comportar. Foi uma aventura o ir às compras, porque ela não tinha roupas propriamente para se apresentar também nesses eventos. E o modo como vemos o decorrer deste filme, e acho que é muito importante e marcou-me muito, hoje em dia, quando olho para ele, para o papel da mulher e para a maneira como nós olhamos uns para os outros, não para nos usarmos, mas quando temos a intenção de respeitar, nós podemos salvar. E acho que esta mulher, e claro, no seu papel, a Julia Roberts, foi salva por este homem, que inicialmente seria só para companhia, e depois vemos através do filme que se apaixona, e os dois se apaixonam. Onde a gente pensa que às vezes não há amor nestas relações, este filme vem mostrar-nos quando alguém se dá de coração e procura ajudar e salvar o outro, o amor transforma, e que foi o que acabou por acontecer neste filme.
0: Eu vou utilizar as suas últimas palavras precisamente para provavelmente resumir

0: transmitir a essência do filme. De facto, o humor transforma. E é a personagem, a Vivian, é interpretada pela Julia Roberts, que acaba por salvar, quase num processo de redenção, este homem que está um pouco perdido no trabalho, sim, na vida, está extraordinariamente focado na superfície, muito sucesso,
1: mas no fundo na vida não era realizado.
0: Exatamente, não, porque lhe faltava o principal, sim, acima de tudo ser feliz, e curiosamente vai encontrar essa felicidade de forma manifestamente inesperada. Muitos críticos costumam classificar este filme quase que uma espécie de conto de fadas, uma espécie de uma Cinderela, e ao mesmo tempo um exercício de redenção através do amor, o que é extraordinariamente interessante, porque é precisamente a figura de Vivian que vai redimir este homem e vai levá-lo até, sim, uma nova vida, sim, e até à redescoberta daquilo que é importante.
1: Sim, e quem vê o filme apercebe-se que ele começou a fazer coisas que ele pensava que nunca iria fazer. Portanto, uma pessoa nesta posição, ou há certas palavras que não pode dizer, ou há certas comidas que ele não pode comer, ou que não deve comer, sim, mas que se calhar não estão adaptadas para aquela pessoa, para aquela figura. E assim como ele traz esta personagem para a vida dele, também ela o leva para a vida dela, e a simplicidade, ele começa a viver e experimentar uma realidade da vida que ele nunca tinha tido, e sim, tanto dá-se, esta mulher entra nesta vida deste homem, sim, para o redimir. Salvam-se os dois um ao outro.
0: Exatamente.
1: Salvam-se os dois um
0: exatamente
1: ao outro.
0: Penso também que é uma boa definição para este filme, dado que esta personagem masculina, que no início do filme nos parece muito fria, muito focada, acima de tudo nos seus objetivos pessoais, parece que lhe falta alma, falta-lhe coração, e vai encontrar a sua alma e vai encontrar o seu coração junto de Vivian. A Vivian, que também parece perdida na vida, porque está manifestamente num momento difícil, porque ela também está perdida, e curiosamente, tanto ele como ela encontram-se, e portanto este encontro acaba por elevar este par até um patamar de um conto de fadas, como estávamos,
1: sim,
0: a dizer.
1: Sim.
0: Qual será aqui a redenção maior? Será a redenção do Richard Gere ou será a redenção da Julia Roberts?
1: Eu penso...
0: O que é que marcou mais, seu padre?
1: Portanto, a mim o que me marcou mais foi ela. Portanto, ou seja, porque pensamos nós que às vezes há certas pessoas, por terem um certo nível ou por estarem a viver de uma certa maneira, que realmente pensamos que a vida deles que é um conto de fadas, e mostra-nos o contrário. E qualquer um de nós, só que quando eu era jovem, e nesse momento, eu pensava assim, tanto quem tem dinheiro, quem tem sucesso, quem tem empresas, é feliz. A vida vai-nos mostrar, se calhar por vezes, isto. Ou seja, que nem toda a gente é feliz porque tem muito dinheiro ou porque tem, se calhar, altos cargos. São solitários e muitas vezes mergulhados em muita tristeza. E às vezes precisamos, assim, desta gente descontraída com a vida, que nos traga à terra e que nos mostre um pouco aquilo que é a vida. Para mim, naquela altura, o que me ficou, de facto, a redenção foi da Júlia. Tanto compreender como esta mulher estava perdida e foi salva, porque o amor salvou-a.
0: E claramente fazem aqui um contraponto, porque ele é muito racional, ele parece muito frio, sim, muito dominado pela lógica, pelo profissionalismo, e ela é o oposto.
1: Nós só o vemos rir,
0: exatamente,
1: quando ele vai com ela ou para comer um hambúrguer,
0: exatamente,
1: ou para,
0: exatamente.
1: Ou quando sai do ambiente dele, ela própria puxa por ele, quase que a faz sair da limusine, assim, sai desses carros, anda agora para a minha realidade e vai perceber como podes ser feliz também aqui.
0: Portanto, e é extraordinário o processo que a Vivian consegue fazer.
1: Sim, a autoridade sobre ele.
0: Exatamente, sim, exatamente. Sim. Ele, que na primeira parte do filme é digamos, a figura dominante, vai perdendo esse estatuto, e a Vivian começa a ganhar mais poder

0: Mas um poder, digamos, porque o cativa, porque é capaz de lhe dar amor, porque é capaz de lhe dar um sorriso, porque é capaz de lhe dar atenção, porque é capaz de lhe dar carinho, e é precisamente tudo isso que transforma a personagem. Este é um filme sobre transformações, Sr. Padre. Este é um filme que aparentemente parece apenas um conto de fadas moderno, mas este é um filme sobre a capacidade que o amor tem para nos elevar até um patamar mais, mais importante.
1: É como o Luís dizia há pouco, tanto nós quando vemos um filme, e certamente qualquer um de nós ainda hoje, há uma mensagem que fica. Pode vir uma emoção aos nossos olhos, um arrepiar da pele, um bater do coração, e ainda hoje nós transpomos isto para a nossa vida, e acho que nos faz muito bem o compreender a emoção que o cinema e a vida traduz também para hoje. A nossa vida não é assim tão diferente daquilo que às vezes os outros nos mostram e que realmente nós sentimos e passamos a sentir quando vemos um filme.
0: Bom, e estimados ouvintes, depois desta nossa viagem através das personagens principais do filme, já todos adivinharam que estamos a falar...
1: Pelo menos os da minha idade, ou assim um bocadinho...
0: Da nossa idade, certamente. Já todos adivinharam que o Sr. Padre Rui escolheu o Pretty Woman com o Richard Gere e a Julia Roberts. Portanto, um filme para voltar a ver... Muito provavelmente 99% dos nossos ouvintes já conhecem este filme, mas se 1% dos nossos ouvintes ainda não conhece, então aqui fica o convite,
1: vale muito a pena ver, porque arrepia, faz chorar e transforma os corações.
0: E além disso, agora vamos até aos bastidores desta conversa, porque nos bastidores desta conversa, estimados ouvintes, nós conversámos sobre outros filmes que poderiam ser trazidos aqui a esta conversa. E curiosamente, todos eles estão marcados com um fio condutor que une um conjunto de valores. O Sr. Padre Rui, por exemplo, poderia estar neste momento a destacar... eu não vou revelar. Sr. Padre Rui...
1: Até podia ficar para outras conversas.
0: Até pode ficar para outras conversas.
1: Sim, apresentei vários filmes mais, se calhar, ligados ao sagrado ou à vida dos valores da Igreja e temos filmes muito marcantes que falámos aqui. Podemos dizer. A Missão... ou até mesmo O Nome da Rosa. Foi um filme muito marcante também com o Sean Connery. A maneira como vivemos todo aquele mistério num convento de quem é que eram os frades que morriam e quem é que estava...
0: Exatamente, é quase que um filme policial levado para a Idade Média. Também um filme muito interessante com imensas camadas para serem descobertas. E ainda, estimados ouvintes, vejam, aqui com o Sr. Padre Rui já podemos fazer meia dúzia de programas. Ainda falámos sobre o Cinema Paraíso. E para fecharmos, Sr. Padre Rui, poderíamos ter escolhido o Cinema Paraíso.
1: Sim, foi de quando eu era muito jovem, e penso que até mesmo, se calhar, as pessoas de mais idade, acho que, ou pós, até mesmo... Eu não sou do 25 de Abril, mas até mesmo o pós-25 de Abril, ou até mesmo quando se marcava um bocadinho o cinema, como muita gente o recorda, pois havia aqueles cortes em que não se podia mostrar ou o beijo, ou a perna, ou um decote. O decote muito menos, mas sim, o Cinema Paraíso foi lindíssimo. Pois a história daquele menino que ia ajudar o homem que no cinema passava, ia buscar as cassetes aos caixas dos filmes para passar e rodar, foi muito marcante. O Cinema Paraíso, acho que é dos filmes eternos.
0: É belíssimo.
1: É um filme eterno para qualquer amante de cinema. O Cinema Paraíso, acho que tem que aparecer sempre.
0: Acho que está nas memórias de todos nós. Sim. E nas memórias dos nossos ouvintes, de certeza absoluta. Bom, esta conversa poderia levar-nos até muitos caminhos.
1: Mesmo este, que acho que era muito importante falar desta realidade hoje em dia, e para mim, a forma como me marcou quando eu era adolescente, e como ainda hoje, passados tantos anos, ainda hoje me marca este filme.
0: E, estimados ouvintes, chegamos ao fim de mais uma entrevista.

0: entrevista. Resta-nos agradecer a gentileza e a amabilidade do Sr. Padre Rui, que hoje nos visitou para partilhar connosco alguns dos seus pensamentos e memórias a partir do Pretty Woman. Aqui fica também o convite para revisitarem o Pretty Woman e para continuarem a acompanhar o nosso Casablanca desta semana. Desejamos a todos, naturalmente, uma ótima semana. Vamos continuar com o nosso programa, com o nosso alinhamento habitual. Sr. Padre Rui, mais uma vez, muitíssimo obrigado.
1: Obrigado.
0: Pelo seu contributo de hoje, e fica já prometida uma próxima conversa para voltarmos a recuperar outras memórias cinematográficas.
1: Sim, sim. Gosto muito de cinema e se calhar todos nós recordaremos certamente muitos daqueles que foram as nossas histórias ou os nossos sonhos a partir dos filmes, e que quando nós temos a oportunidade de crescer compreendemos que não ficamos só nos sonhos, mas que podemos passar do sonho à realidade quando podemos fazer algo pelos outros ou marcar ou transformar a vida de alguém. E por isso acho que é muito bom, e gostei muito deste momento, desta noite, estarmos aqui e nesta companhia que fazemos também, que a rádio faz a quem ouve ou quem acompanha na sua viagem ou no seu rádio hoje, no recolhimento da sua casa, ou mais tarde, quando nos ouvir, ou durante a noite, que seja assim também um bom momento para recordar momentos felizes que este filme, o Pretty Woman, hoje nos trouxe.
0: Obrigado. Certamente será um bom momento para todos os ouvintes da Rádio Porto Alegre. Foi aqui a presença do Sr. Padre Rui com várias mensagens para nós ficarmos a pensar na magia do cinema. Vamos continuar com o nosso programa. Até já.
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0: E chegou o momento da rubrica Nesta Semana Há, com João Santo. O destaque nesta edição vai para o filme Piratas das Caraíbas.
3: Nesta Semana Há. Boa noite aos ouvintes da Rádio Porto Alegre. No episódio de hoje do Nesta Semana Há, vamos falar de Pirates of the Caribbean. Piratas das Caraíbas, A Maldição do Pérola Negra, é uma ação de fantasia de 2003, realizada por Gore Verbinski e co-escrita por Ted Elliott e Terry Russo. O enredo do filme leva-nos até ao início do século XVIII, num mundo dominado pela navegação marinha, onde corre a lenda de um navio tripulado por fantasmas que saqueia e mata a seu belo prazer, o Pérola Negra. Para o derrotar, será preciso uma aliança improvável entre a Marinha Britânica e o infame capitão Jack Sparrow. Em 2001, o argumentista Jay Walpert escreveu um guião inspirado na atração Piratas das Caraíbas da Disney, inicialmente com a personagem Will Turner como um guarda que liberta Jack Sparrow para salvar Elizabeth Swan do capitão Blackheart. Em março de 2002, a Disney contratou Stuart Beatty para analisar o guião devido à sua experiência com piratas, uma vez que Beatty já tinha concebido um conceito para um filme de piratas intitulado A Busca pelas Caraíbas, em 1991. Os argumentistas Ted Elliott e Terry Russo também já pensavam numa ideia para o filme de piratas desde o início dos anos 90, apresentando-a após o sucesso de Aladdin, mas enfrentando inicialmente o desinteresse dos executivos do estúdio. Sem se deixarem abater, esperaram por uma oportunidade e foram finalmente contratados para acrescentar um elemento sobrenatural ao filme. O produtor Jerry Bruckheimer rejeitou inicialmente o argumento do Walpert por considerá-lo demasiado convencional. E assim, em março de 2002, ele contratou Elliott e Russo, que propuseram uma maldição sobrenatural como o enredo principal do filme. A Disney considerou diferentes formatos de lançamento, com Matthew McConaughey como o potencial Jack Sparrow, devido à sua semelhança com o ator Burt Lancaster, mas também considerou Christopher Walken e Cary Elwes para um lançamento direto em vídeo,

Gore Verbinski foi contratado em maio de 2002 para realizar o filme, motivado pelo desejo de modernizar um género decadente e honrar o tom da atração. Embora o empresário e produtor Michael Eisner estivesse receoso após o fracasso de bilheteira dos Ursos da Quinta e tenha tentado interromper a produção de Piratas das Caraíbas, Verbinski disse à sua equipa para continuar a trabalhar. Impressionado com o progresso realizado, Eisner questionou as preocupações com os custos, mas também insistiu em modificar algumas referências à atração no guião. Após discussões, A Maldição do Pérola Negra foi acrescentado como subtítulo, apesar das objeções de Verbinski quanto à precisão do título, considerando que a maldição estava ligada ao ouro asteca e não ao navio em si. Notavelmente, Verbinski solicitou que a visibilidade do subtítulo nos materiais promocionais fosse minimizada. Por fim, Elliot e Russo receberam crédito pelo argumento, enquanto os quatro argumentistas, eles mais Beatty e Wolpert, receberam crédito pela história. O realizador procurou uma fantasia histórica no filme, em vez de apenas uma representação puramente romântica. Os atores utilizaram próteses e lentes de contacto para melhorar as suas personagens. Johnny Depp, o icónico Jack Sparrow, usou lentes de contacto especiais para óculos de sol, enquanto Rush e Lee Arenberg usaram lentes de contacto opacas para uma presença mais sinistra. Mackenzie Crook usou duas lentes diferentes para o olho de madeira da sua personagem. A sua aparência foi ainda alterada, com dentes tingidos e pele com escorbuto. Depp utilizou uma pistola real de 1760 e as espadas utilizadas no filme foram criadas pelo ferreiro Tony Swatton. A equipa dedicou 5 meses à construção de uma gruta para Barbossa e a tripulação do Pérola Negra, enchendo-a com 1,5 metros de água e 882 moedas de ouro, complementadas por rochas de esferovite pintadas de dourado. A fortaleza de Port Royal e a mansão do governador Swan foram construídas na Califórnia. Um incêndio, em setembro de 2002, causou danos significativos, mas sem feridos. Saint Vincent, nas Caraíbas, foi escolhida pela sua praia tranquila, onde foram construídos 3 cais e um cenário para Port Royal e Tortuga. Os navios Pérola Negra, Dauntless e Interceptor foram cruciais para o filme, construído em docas com tempo limitado no mar para as cenas de batalha. O Pérola Negra, especificamente, foi construído sobre uma barcaça e as imagens geradas por computador melhoraram as suas características, enquanto o Interceptor era uma réplica modificada do Lady Washington.

imagens principais do filme decorreram de 9 de outubro de 2002 a 7 de março de 2003. A produção enfrentou dois acidentes, um envolvendo o joelho de Depp, mas este saiu ileso. Os locais de filmagem variaram de Rancho Palos Verdes a St. Vincent e em seguida a um cenário numa gruta em Los Angeles. O argumento sofreu alterações no set, incluindo a adição de diálogos humorísticos e personagens mais empáticas. Devido ao horário apertado, o trabalho de efeitos visuais começou imediatamente para fazer a transição entre atores e os seus equivalentes esqueléticos em CGI de forma eficaz. As cenas foram filmadas duas vezes, resultando numa estética complexa influenciada pela decisão de Verbinski de usar a câmera na mão. As filmagens terminaram apenas 4 meses antes do lançamento, o que exigiu dias de edição intensos para Verbinski, resultando em 600 cenas com efeitos visuais, muitas das quais simplesmente removendo elementos modernos das cenas. Piratas das Caraíbas, A Maldição do Pérola Negra, estreou nas salas de cinema no início de julho de 2003 para um sucesso comercial e crítico arrasador.

Foi nomeado a 5 Oscars, faturou em bilheteira mais de 2 vezes o alto orçamento de produção e, notavelmente, imortalizou-se na 7ª arte como o principal filme de piratas, alavancado pela beleza de Elizabeth, pela bravura de Will Turner, pela viscosidade do Capitão Barbossa, pelo charme de Jack Sparrow e, obviamente, pela banda sonora de Klaus Baldet, muito possivelmente a mais reconhecível de todo o cinema. Termina mais um Nesta Semana A. Encontramo-nos na próxima edição. Até lá, boa noite e até breve.

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9: Nós vamos retomar esta viagem pela carreira de Julia Roberts. Vamos até o ano 2000 para revisitarmos Erin Brockovich. Ora, a personagem principal, sem dinheiro, com três filhos para criar, interpretada por Julia Roberts, Oscar de melhor atriz, arranja à força trabalho num escritório.

Escritório de um advogado, interpretado por Albert Finney, tendo descoberto uns ficheiros de processos de saúde que foram arquivados como processos de imobiliário. Ora, Erin convence Ed a deixá-la investigar este aparente erro de catalogação e que começa a desenvolver uma intriga muito mais profunda. É um filme esteticamente normativo, aparentemente não revela dotes extraordinários que não tínhamos visto em outros bons filmes, com um toque de cinebiografia da mulher comum que consegue transformar a sua vida e também a de outras pessoas, que consegue desmascarar um esquema corporativo, mas acima de tudo, esta narrativa tem questões de cidadania muito interessantes e que permitem uma discussão profunda sobre o direito à justiça, o acesso a documentos públicos, a necessidade da astúcia de um pesquisador, da atenção redobrada nos procedimentos metodológicos durante uma investigação, sendo por todas estas razões, um filme que merece o nosso olhar e a nossa atenção. Todos estes elementos agregam valor ao produto final, graças a um contacto muito refinado em termos de produção. A organização dos atores, a equipe técnica, têm um trabalho de grande qualidade, com pouquíssimas brechas e pouquíssimas lacunas. Para revisitar Erin Brockovich e da banda sonora deste filme, vamos ficar agora com Every Day is a Winding Road. Vamos voltar a ouvir a voz de Sheryl Crow.

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1: Sejam bem-vindos, caros ouvintes, a mais um episódio de Atrás do Frame, onde hoje exploramos o universo criativo de Christopher Nolan. Quando se fala de cinema contemporâneo, é praticamente impossível não mencionar Christopher Nolan, um dos realizadores mais influentes das últimas décadas. Christopher Nolan nasceu a 30 de julho de 1970, em Londres, no Reino Unido. Estudou literatura inglesa na Universidade de Londres. Pode parecer curioso que não tenha estudado cinema diretamente, mas foi precisamente na universidade que começou a desenvolver seriamente as suas competências como realizador. Aproveitando os recursos disponíveis, realizou curtas metragens e experimentou diferentes formas de contar histórias, algo que viria a tornar-se uma das suas maiores marcas. A sua vida pessoal também está profundamente ligada ao cinema. Nolan é casado com Emma Thomas, produtora de muitos dos seus filmes. Esta parceria é uma das mais consistentes e bem-sucedidas de Hollywood, mostrando que o seu trabalho é também resultado de colaboração e confiança. Um aspecto interessante sobre Nolan é na aposta frequentemente em efeitos práticos em vez de computação gráfica, o que dá aos seus filmes uma sensação mais real e imersiva. Esta escolha não é apenas técnica, é também artística e revela o seu compromisso com a experiência cinematográfica. No fundo, a história de Nolan é a história de alguém que cresceu entre culturas, alimentou desde cedo uma paixão pelo cinema e construiu uma carreira com base na originalidade e na dedicação. E é precisamente essa combinação que o transformou num dos nomes mais respeitados da indústria. O seu primeiro filme foi realizado com um orçamento muito reduzido, filmado em preto e branco e com uma equipa mínima. Este thriller independente já revelava algumas das características que viriam a definir o seu estilo, especialmente a narrativa não linear e o interesse por personagens psicologicamente complexas. No entanto, foi com o momento que Nolan chamou verdadeiramente a atenção do mundo. Este filme apresenta uma estrutura narrativa invulgar, sendo contado de trás para a frente, acompanhando um protagonista com perda de memória. A forma como a história é construída coloca o espectador na mesma posição de confusão do personagem, criando uma experiência única e inovadora. O sucesso foi imediato e Nolan recebeu reconhecimento internacional, incluindo uma nomeação ao Oscar de melhor argumento original. A partir deste momento, Nolan passou a trabalhar com maiores orçamentos e dentro do sistema de Hollywood, mas sem nunca abandonar o seu estilo próprio. Um dos pontos de viragem mais importantes foi quando assumiu a realização de filmes sobre Batman. Nolan reinventou completamente a personagem, apresentando uma abordagem mais realista e psicológica do herói. O sucesso consolidou-se em The Dark Knight, que não só foi um enorme êxito da bilheteira, como também é considerado um dos melhores filmes de super-heróis de sempre. Mas o mais importante na sua carreira é que, mesmo depois de alcançar o sucesso comercial, começou a apostar em ideias originais. Em Inception, por exemplo, explorou o mundo dos sonhos e da mente humana, criando uma narrativa complexa dentro de várias camadas da realidade. Já em Interstellar, levou o público numa viagem pelo espaço, combinando ciência, emoção e reflexão.

0: reflexão sobre o tempo. Ao estar em Dunkirk, Nolan mostrou a sua versatilidade ao realizar um filme de guerra, com uma estrutura narrativa baseada em diferentes linhas temporais. E Oppenheimer abordou a história do criador da bomba atómica, demonstrando novamente a sua capacidade de transformar temas complexos em experiências cinematográficas envolventes. E talvez seja exatamente isso que define o seu percurso, a capacidade de fazer cinema que entretém, mas também faz pensar. Mas afinal, o que torna estes filmes tão importantes? Em primeiro lugar, a originalidade. Nolan raramente segue fórmulas tradicionais, preferindo criar histórias que desafiam os espectadores. Em segundo lugar, a forma como utiliza o tempo, muitas vezes não de forma linear para construir narrativas mais envolventes. Em segundo lugar, a forma como utiliza o tempo, muitas vezes não de forma linear para conseguir narrativas mais envolventes. E por último, o equilíbrio entre espetáculo e conteúdo, conseguindo fazer filmes visualmente impressionantes, mas também têm significado. Nolan não é apenas um realizador de sucesso, é um autor que transformou a forma como o público vê o cinema. A sua capacidade de combinar ideias complexas com entretenimento acessível faz com que os seus filmes sejam simultaneamente populares e intelectualmente estimulantes. Num mundo onde muitos filmes seguem formas repetitivas, Nolan destaca-se por arriscar, inovar e confiar na inteligência do espectador. E talvez seja exatamente isso que explica o seu impacto duradouro. Cada filme seu não é apenas algo para ver, mas algo para pensar, discutir e revisitar. E assim terminamos mais um Atrás no Frame, onde percebemos que o cinema de Christopher Nolan vem muito além daquilo que vemos no ecrã.
1: Ficámos a conhecer melhor a trajetória cinematográfica de Christopher Nolan enquanto esperamos pela aguardada versão da sua Odisseia. Retomamos agora a viagem pela carreira de Julia Roberts, vamos até 1994. Estamos neste momento a revisitar um dos últimos filmes de Alan J. Pakula. O filme chama-se O Dossiê Pelicano e é mais uma adaptação de um romance de John Grisham, um escritor cujas obras são habitualmente bem recebidas pelo público e também pela crítica. Este é um thriller, vamos aqui encontrar Darby Shaw, interpretada por Julia Roberts. Ela é uma estudante de Direito, convicta de ter descoberto a identidade dos assassinos de dois juízes do Supremo Tribunal dos Estados Unidos. Assustada, mas ao mesmo tempo muito empenhada em desvendar tudo aquilo que aconteceu, Shaw convence um repórter, Gray Grantham, interpretado por Denzel Washington, que se dispõe a ajudá-la a descobrir este mistério. Ora, um filme assinado, como dissemos, por Pakula, que ao longo da sua carreira conseguiu dispersar-se por diversos géneros cinematográficos, esteve bastante mais à vontade em policiais, em thrillers, nomeadamente Clute, de 71, com Jane Fonda como protagonista, ou Os Homens do Presidente, fantástico filme de 76, sobre o caso Watergate, com Robert Redford e Dustin Hoffman. À exceção desta trajetória, teríamos necessariamente que eleger o singular A Escolha de Sofia, de 82, uma história dramática sobre uma sobrevivente de um campo de concentração nazi que valeu a Meryl Streep, a fantástica Meryl Streep, a protagonista, o Oscar para melhor atriz em 1983. Mas nós vamos recuperar o Dossiê Pelicano e vamos ouvir precisamente The Pelican Brief, é o tema principal assinado por James Horner.

Em 2017, a nossa atriz envereda por um filme absolutamente extraordinário. Chama-se Wonder. E agora que está a iniciar o 5º ano de escolaridade, a nossa personagem principal tem agora um conjunto de aventuras para viver. Os pais entendem que é um momento ideal para ele deixar de estudar em casa e de se aventurar numa escola. Apesar de consciente do grande desafio que tem pela frente, Augie, a nossa personagem principal, não esperava que o seu aspecto físico fosse causar tanta aversão aos colegas. À medida que os dias começam a passar, começa também a compreender que tudo tem o seu tempo, até mesmo a aceitação da diferença. Um filme dramático realizado por Stephen Chbosky, que nós conhecemos, por exemplo, de As Vantagens de Ser Invisível, segundo um argumento seu, de Jack Thorne e Steve Conrad, que tem por base o best-seller homónimo de R.J. Palacio. Com Jacob Tremblay, grande interpretação como protagonista, o filme inclui também

naturalmente, Julia Roberts, bem acompanhada por Owen Wilson, Isabella Vedovich e Noah Jupe. E recuperamos a sua banda sonora, a banda sonora de Wonder. Vamos ouvir o tema de Marcelo Zarvos, The First Day. Vamos revisitar a banda sonora de Wonder. Estávamos em 2017.

Fazemos mais uma viagem no tempo para recordarmos Mona Lisa Smile. É um filme de 2003, mas a nossa narrativa situa-se em 1953, numa época em que as mulheres ainda não tinham conquistado toda a sua liberdade. Ora, é precisamente neste contexto que surge uma personagem muito peculiar, Catherine Watson, interpretada por Julia Roberts, uma professora de História da Arte, recém-chegada a uma faculdade feminina e que resolve tentar mudar as mentalidades. Apesar da excelente reputação da universidade, o sucesso das suas alunas continua a medir-se pelo bom casamento que conseguem arranjar. É então que Watson decide desafiar a própria administração da universidade e mostrar às suas alunas que um futuro diferente, bem mais risonho, existe e vale a pena apostar nesse mesmo caminho diferente. A personagem principal abre a mente das suas alunas para melhor refletirem sobre as suas existências numa época muito específica, num período em que as mulheres são, acima de tudo, educadas para exercerem as funções tradicionais. Temos aqui um enquadramento metalinguístico muito feliz. Frequentemente a câmara tem equilíbrios, quase que consegue criar verdadeiras pinturas com as personagens, com elementos oriundos de uma ótima realização e de uma direção de fotografia de enorme qualidade.

O guião também consegue elevar as personagens, criando-se assim um drama baseado em informações que os guionistas recolheram dos relatos de Hillary Clinton, personagem importante do cenário político contemporâneo, ex-estudante e testemunha ocular de alguns acontecimentos mais conservadores da instituição de ensino para mulheres. Para além de Julia Roberts, o filme tem ainda um elenco feminino de grande qualidade. Kirsten Dunst, Maggie Gyllenhaal,

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2: A 15ª edição da Feira das Atividades Económicas, a FAI de Arronches, abre portas esta quinta-feira, reunindo mais de uma centena de expositores de setores tão diversos como a agropecuária, o artesanato e a gastronomia. O certame decorre no espaço multiusos do Rossio. No lançamento da feira, o presidente da Câmara de Arronches, João Crespo, destacou que a edição deste ano surge numa versão mais reduzida, devido às obras que estão a decorrer no Jardim Contigo, ao multiusos, aliás, espaço que habitualmente acolhe as exposições de animais e de empresas do setor automóvel. Apesar da limitação física, João Crespo sublinhou que o cartaz musical mantém a força e a ambição, com uma aposta clara em nomes de grande notoriedade nacional e internacional. A contratação da artista brasileira Daniela Mercury é, segundo o autarca, um dos pontos altos da programação, completada, aliás, com grupos e artistas portugueses, incluindo também, como é óbvio, a Prata da Casa.
3: Portanto, este ano vamos ter uma feira ligeiramente mais reduzida, porque estamos com obras no recinto, o que significa que vamos ter cerca de 100 expositores, talvez um pouco mais, fruto dessa intervenção que estamos a fazer no recinto onde normalmente decorre esta feira, nomeadamente no Jardim Anexo, e portanto uma edição um pouco mais reduzida em termos de expositores. Ainda assim, grande destaque para as áreas. Enfim, eu diria duas áreas distintas. A primeira área, a área onde temos todo aquilo que é o tecido empresarial do Conselho da Região e também alguns artesãos, enfim, uma zona mais positiva e de vendas. E uma outra zona mais dedicada à parte agropecuária, que é também uma atividade muito significativa no nosso Conselho, onde temos as exposições de animais e o recinto onde decorrerão também todos os concursos de ovinos e de caninos que vamos ter. Eu diria que este ano também, e fazer aqui referência ao cartaz musical que sempre acompanha esta feira, uma aposta forte este ano, trazendo uma artista internacional de grande nome, a Daniela Mercury, no sábado.
2: Daniela Mercury, Nemanos, Fernando Daniel e Sons do Minho são os cabeças de cartaz da FAI 2026. Os Sons do Minho inauguram o palco já esta quinta-feira. Na sexta-feira atua Nemanos. No sábado fica marcado então pela presença de Daniela Mercury, no domingo a fechar o último dia deste mesmo certame. Fernando Daniel encerra a programação musical. A inauguração oficial da FAI de Arronches está marcada para as 18 horas desta quinta-feira, junto ao edifício O Celeiro, dando início a 4 dias de mostra económica, animação e promoção do concelho. O grupo de canto alentejano Os Lagoias assinala este sábado 12 anos de carreira com a realização do Festival Encante, que vai transformar a Praça da República em Porto Alegre num grande palco dedicado ao canto, classificado como Património Mundial da Unesco. Declarações à Rádio Porto Alegre, Bill Malanho,

0: faz um balanço extremamente positivo do percurso iniciado na cidade há mais de uma década, sublinhando que o crescimento do grupo tem sido sustentado apesar das dificuldades que foram surgindo ao longo dos anos. O responsável destacou ainda os grandes palcos pisados em 2025 que consolidaram a presença dos Lagoias no panorama do canto alentejano.
1: 12 anos em tempos, em idade de criança ainda se é um pré-adolescente, a idade da associação é mais complicado. Não é fácil sobreviver a 12 anos com os apoios que temos neste nosso interior. Os apoios são os possíveis, tentamos granjear. Por sorte, temos muitos particulares e empresas que reconhecem o nosso mérito e nos apoiam. Também temos algum apoio dos órgãos oficiais, nomeadamente da Junta de Freguesia, que organiza connosco este encante na praça, e o município e a CCDR. Mas pronto, o balanço que faço é um balanço extremamente positivo. Nós, o ano passado, cantámos em alguns dos maiores palcos nacionais. Isto do cantar ou isto da cultura não é nenhuma competição, nem pode ser encarada como tal. No entanto, a verdade é que nós, Lagoias, o ano passado fomos cantar alguns dos maiores eventos que houve a nível nacional. Fomos cantar no 1 de maio ao Palácio de São Bento, a convite do Sr. Primeiro-Ministro. Fomos cantar à cerimónia dos 40 anos da entrada de Portugal na União Europeia ao Mosteiro dos Jerónimos. Cantámos na entrega dos prémios do turismo em Portugal, sempre com grandes artistas e no canto alentejano basicamente éramos só nós. Ou seja, fizemos alguns eventos a nível nacional, com transmissão para o mundo inteiro, o que nos enche de orgulho e nos dá alento para continuar a trabalhar, mesmo que muitas vezes aqui na nossa terra as pessoas só pensam é os Lagoias, um grupo de velhos que canta canções antigas. Há muita gente que nos dá valor, principalmente aqueles que acompanham o nosso trabalho, e é isso que nos dá moral. Foram 12 anos a crescer sustentadamente e acreditamos que vamos continuar.
0: O Festival Encante, de entrada gratuita, começa às 21 horas de sábado e junto em palco três formações dedicadas ao género, nomeadamente o Grupo Coral Raízes do Cante, de Cuba, o Projeto Moura Encantada e, naturalmente, os Lagoias, que encerram a noite comemorativa. A Festa da Juventude está de regresso a Sousela esta sexta-feira e sábado, numa iniciativa promovida pelo município e integrada nos dois últimos dias do torneio de futsal do concelho. O evento terá lugar no recinto dos Bombeiros Voluntários de Sousela, onde os concertos estão marcados para as 23 horas e 30 minutos. O cartaz desta edição junta, na sexta-feira, a atuação dos Los Romeros, enquanto a noite de sábado será marcada pelo concerto de Ivandro, um dos nomes mais populares da música nacional. A animação prolonga-se pela madrugada, aliás, com o DJ Growls e ainda DJ Sam. Quatro grupos de folclore vão animar este sábado o Largo do Coreto em Gafte na 10ª edição do Festival de Folclore promovido pelo Rancho Folclórico da Bela Vista. Além do grupo anfitrião, marcam presença o Rancho Folclórico Honra e Glória de Rentela, do Seixal, o Rancho Folclórico Saia Rodada de Benavente, no distrito de Santarém, e o grupo etnográfico de Kelfes, Dança dos Velhos do Algarve. A recepção às formações está agendada para as 18 horas, o desfile para as 21 horas e o início do espetáculo para as 21h30. Ponte Sor celebra este ano o 41º aniversário de elevação à cidade, com uma edição renovada das festas da cidade, que decorrem a partir desta quarta-feira e até domingo. A zona ribeirinha tem sido o palco para a realização dos festejos nos últimos anos, mas devido às obras que decorrem naquele local, as celebrações mudam-se este ano para o campo da restauração. O presidente do município, Rogério Alves, garante que o novo recinto assegura todas as condições para uma grande celebração, complementada por transporte gratuito a partir de todas as freguesias do concelho. O programa das festas, que implica um investimento que ascende a 200 mil euros, inclui dois palcos, 60 stands e 7 tasquinhas.
2: Esta localização do campo da restauração também nos parece oferecer todas as condições e em alguns casos até condições melhores do que a própria zona ribeirinha. É uma zona ampla no centro da cidade e oferece condições na nossa ótica para que possamos desenvolver aqui uma grande edição das festas da cidade. Nós vamos dividir aqui as zonas de atuações em dois palcos, como já acontecia, como sempre aconteceu. Vamos albergar cerca de 60 expositores de artesanato, mas também as nossas associações. Depois, no que diz respeito à restauração, a localização da restauração.

0: São com sete tasquinhas, todas elas dinamizadas pelas juntas de freguesia do concelho. Portanto, cada junta de freguesia, as sete juntas têm uma tasquinha e atribuem depois a uma associação da sua freguesia a possibilidade dela ser explorada. Temos transportes gratuitos disponibilizados de todas as freguesias e de todos os lugares do concelho, praticamente todos os lugares, nos dias das festas da cidade. As pessoas vão poder vir do Montargil, dos Foros do Arrão, enfim, todas as freguesias e lugares, gratuitamente, em horários pré-definidos, em transportes que o município suporta. Há aqui uma grande questão, que é as festas da cidade vão continuar a ser gratuitas.
1: As festas da cidade de Ponte Sor têm inauguração marcada para as 19h30 desta quarta-feira. A PSP deteve 4 homens entre sexta-feira e domingo nas cidades de Elvas e Porto Alegre em operações distintas que resultaram sobretudo de condução em estado de embriaguez, além de uma agressão a agente de autoridade. A primeira detenção ocorreu na madrugada de sexta-feira em Elvas, onde um homem de 28 anos foi interceptado após apresentar uma taxa de álcool no sangue de 1,39 gramas litro. No sábado, durante a tarde, também em Elvas, a polícia deteve um homem de 26 anos por agressão a um agente da autoridade. Já na madrugada de domingo, em Porto Alegre, foi detido um homem de 39 anos por condução sob efeito do álcool, registando uma taxa de 2,24 gramas litro. Ainda na madrugada de domingo, em Elvas, a PSP deteve um homem de 41 anos, igualmente por condução em estado de embriaguez, apresentando uma taxa de 2,64 gramas litro. O Governo prolongou até às 23h59 desta quinta-feira a situação de alerta em 10 distritos do continente: Vila Real, Bragança, Guarda, Viseu, Castelo Branco, Beja, Santarém, Porto Alegre, Évora e Faro, devido à persistência da onda de calor e às previsões de condições meteorológicas severas. Entre os fatores que justificam a prorrogação estão máximas acima dos 35 graus, umidade abaixo dos 20%, risco de trovoada seca e rajadas de vento superiores a 40 km/h. A declaração mantém proibidos o acesso e circulação em áreas florestais, queimadas e queimas, incluindo autorizadas e trabalhos com maquinaria suscetível de provocar ignição. Há exceções para atividades essenciais, como a alimentação de animais, agricultura em zonas de regadio, extração manual de cortiça e cresta de mel, bem como obras inadiáveis com mitigação de risco.
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1: 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Muito bom dia, são 7 horas. Não se esqueça, já a seguir, hoje, quarta-feira, entre as 7 e as 8, temos então mais um programa Alma da Nossa Terra, um programa dedicado aos nossos poetas. E pode já começar a ligar o 245-300-556. Volta à antena daqui a 4 minutos. Até já.
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2: Ora então, viva para todos. Bom dia, o meu nome é Soneto. Eu vou contar consigo nesta manhã de quarta-feira até bem perto do meio-dia. Já a seguir temos então mais uma edição do programa de manhã, hoje quarta-feira. É entre as 7 e as 8, temos o Alma da Nossa Terra.
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2: E para já vamos então à previsão do estado do tempo para esta quarta-feira. Hoje é dia 8 de julho, temos céu pouco nublado ou limpo, apresentando-se muito nublado no litoral norte e centro, vento fraco a moderado. Temos uma pequena descida da temperatura mínima no interior. Máximas para hoje, 23 graus para o Porto, Castelo Branco 39, Santarém 35, Lisboa 34, Évora ainda com 41 graus, Beja 39, Faro 34 e Porto Alegre conta hoje com uma máxima de 38 graus. 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
2: 7 horas, praticamente 6 minutos, já sabe que o telefone vai estar ao seu inteiro dispor. Hoje é um programa dedicado a todos os poetas e, claro, o telefone 245-300-556 vai estar ao seu inteiro dispor. Diga-nos o que lhe vai na alma. 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
2: E nesta manhã vamos ter já a seguir, então, o Alma da Nossa Terra.
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2: Todas as quartas-feiras, um programa que vai para o ar entre as 7 e as 8. Já sabe que o telefone às quartas-feiras é o 245-300-556 e diga-nos o que é que lhe vai na alma. Um programa que, em jeito de repetição, todos os sábados entre as 6 e as 7. Tenha um bom dia. Está com a Rádio Porto Alegre. Vamos então para a primeira participação de hoje. Bom dia.
14: Bom dia, são auditório, poetas e poetisas.
2: Olá, bom dia. Eu estou a falar com quem?
14: Ana Gouveia.
2: E como é que está a Ana Gouveia? Está bem disposta?
14: Ana Gouveia agora está melhor porque está mais fresquinha.
2: É verdade. Fresquinha, temos o resto vida desta semana bastante fresquinho, não é verdade? Já fazia
14: bom,
2: falta este fresco.
14: Ah, que bom, são.
2: Tem sido bom agora estas últimas noites, sim.
14: Está uma coisa, tudo o que passa dos 25 graus também já é muito.
2: Para mim também. Para mim também.

0: mas temos agora noites fresquinhas. Ana, o que é que hoje nos vai dizer?
1: Sorrir.
0: Então vamos sorrir, ai tão bom. Vamos lá então.
1: Claro.
0: Vamos ouvir.
1: Uma criança a sorrir dá-me paz, dá-me esperança. Neste mundo de iludir, ver sorrir uma criança, penso que futuro haverá para a triste humanidade, que a ganância acabará no humano e a maldade, que o planeta ainda será protegido com qualidade. A maldita poluição findará e todas as crianças sintam amor, paz, prosperidade. Não destruam e não mintam. Sintam a felicidade neste perfeito paraíso entre união e liberdade. Com cuidado e juízo, pouco mais será preciso para mudar esta pobre sociedade. E nasce o riso. E muito bom dia, São, e tudo a correr bem para si e para todos, e bom trabalho.
0: Muito obrigada, Ana, por estar aí. Volte sempre, tenha um excelente dia na nossa companhia. Muito obrigada. Um beijinho
1: obrigada.
0: Grande para si.
1: Obrigada.
0: Tudo bom. Muito obrigada. Estamos então com o Alma da Nossa Terra. Já sabe que às quartas-feiras vai para o ar entre as 7 e as 8. Depois, em jeito de repetição, é só ouvir entre as 6 e as 7 aos sábados. Mais uma participação em linha. Bom dia.
2: Olá, São. Bom dia.
0: Bom dia. Estou a falar com quem?
2: É Gracinda Margarida, com a Alma da Serra, Porto Alegre.
0: E como é que está, Gracinda? Está bem disposta?
2: Bem disposta.
0: Oh,
2: muito obrigada.
0: Então, com estas temperaturas bem mais fresquinhas, quem é que não está
2: verdade,
0: bem, não é?
2: Tão agradável.
0: Já fazia
2: senhora.
0: Falta, não já?
2: Já fazia falta.
0: Estas
2: tá,
0: temperaturas,
2: é
0: que maravilha. Muito bem, Gracinda.
2: Mesmo.
0: Para o dia de hoje, o que é que nos traz?
2: Olha, não foi o chocolate. Ontem recebi esse incentivo da sua parte,
0: uhum.
2: Mas como tinha...
0: Na terça-feira, peço desculpa, interromper, terça-feira era o dia do chocolate, não é?
2: Exatamente. Então a ação incentivou-me, mas acontece, como tinha uns dos versos em que li no casamento dos meus netos, então vou por aqui e para outra
0: aproveita.
2: Vez será o chocolate.
0: É, ora, está. Também são poemas doces, não é?
2: É isso.
0: Tem
2: é
0: tudo
2: isso.
0: A ver com chocolate. Então vamos lá ouvir, Gracinda.
2: E então disse assim: ó noivo que já casaste e para a tua festa me convidaste, eu aceitei no momento certo. De mim não te esqueceste, pelo lindo gesto que tiveste, estou presente, meu querido neto. Quando deram as mãos no altar, foi bonito de observar, não houve quem não observasse. No rosto estampada a alegria, por ter chegado este dia, que escolheram para o vosso enlace. Quando as alianças trocaram, os teus olhos até brilharam, por ser a Cátia a escolhida. Que o vosso amor crie raízes, desejo que sejam felizes ao longo da vossa vida. Viva essa linda criança que, ao entregar as alianças, o fez com carinho e afeição. Segundo a minha crença, a sua agradável presença deu brilho à vossa união. Festa linda, assumo os factos. Na Quinta dos Lagartos, onde cheira a manjerico. Muito calor humano, assim é que é. Dou graças ao Nuno José, que é brilhante ao bailarico. Vivam os vossos pais queridos, o Rato e Margarido, que ao mundo vos trouxeram. Com carinho e ternura e muito amor à mistura, uns adultos de vós fizeram. Também digo com emoção, vivam as senhoras Miranda e Paixão, ou sejam as vossas queridas mães. Por serem tão carinhosas, essas senhoras maravilhosas estão de parabéns. Estão tão lindos os meus netinhos, parecem dois pombinhos, um pelo outro apaixonados. Vivam os noivos que hoje casaram, vivam os padrinhos que os acompanharam, vivam todos os convidados. Vou dizer mais uma coisa, graças à tua noiva, o aroma na sala é de mavilha. Uma vez que casou contigo, com imenso prazer lhe digo, bem-vinda sejas à nossa família. E agora, quase a terminar, no poema que estou a declamar, digo ao realizar o vosso sonho. Felicidades pela vossa vida fora, beijinhos desta avó que vos adora e desejo um futuro risonho. Os versos chegaram ao fim e o papel acabou-se tão bem. Todos eles feitos por mim, não os copiei por ninguém. Pode haver alguém desconfiado, dou-lhe razão a valer. Foi para nenhum estar trocado que o papel te quis trazer. Vou dar a despedida, dou a conversa por acabada. Fico muito agradecida pela atenção dispensada. E foi assim então.
0: E bastante bonito, sem dúvida, como sempre, Gracinda.

0: Muito obrigada,
1: Paulo. Um beijinho grande, muito obrigada, um excelente
0: dia. Um beijinho
1: dia.
0: Para si, muito obrigada por estar aí desse lado e até amanhã, se Deus quiser, ou até logo.
1: Estou aqui com todo o prazer. Muito obrigada, tudo
0: sim,
1: a correr
0: está,
1: bem.
0: Muito obrigada.
1: Uma ótima manhã. Muito obrigada, um excelente dia.
0: Com licença.
1: Ora bem, e claro, estamos com o Alma da Nossa Terra, um programa que vai para o ar todas as quartas-feiras. Em jeito de repetição, aos sábados, entre as 6 e as 7. Mais uma participação em linha, bom dia.
2: Bom dia, São, como
1: olá,
2: está?
1: Olá, bom dia, estou a falar com quem?
2: Está a falar com a Bia aqui de Sozelo.
1: A Bia, e como é que está a Bia? Está bem disposta?
2: Agora estou bem, está fresquinho.
1: Está fresquinho, não é? Tem sido agora umas noites fresquinhas, não é? Ainda bem, já fazia falta, não é? O nosso corpo já estava a pedir um bocadinho mais de fresco, não era?
2: Já andava aflito com
1: cansada,
2: calor.
1: Cansada, não é? Eu também, também, muito cansada deste calor infernal. Muito bem, ó Bia, o que é que nos traz?
2: Como ontem foi o dia do chocolate, aqui trago o chocolate.
1: Na terça-feira foi o dia do chocolate, foi um dia doce, não é? Mas todos os dias são doces, não é? Então vamos ouvir, ó Bia, vamos lá.
2: Vamos lá ver o que é que saiu. O chocolate. Consome-se de noite e de dia um bolo de chocolate ou um geladinho. Dá a todos muita alegria. É delicioso, frio ou quentinho. No mundo do chocolate, nós ficamos perdidos. Baralham-se os sentidos com tantas ideias e arte. Da nossa vida faz parte, na culinária e na doçaria. Nos dá grande energia, está incluído na alimentação, sempre com doce satisfação, consome-se de noite ou de dia. Dá para todas as idades, em qualquer altura ou lugar. Se pode o chocolate saborear, por todo o país não há dificuldades. Oferece a quem temos amizades, de chocolate um presentinho. Com ternura é um miminho, uma maravilha, uma riqueza, ou doce de sobremesa, um bolo de chocolate ou um geladinho. É com grandes facilidades, sempre prontos a comer, com gosto e prazer, de muitas variedades, diferentes e excelentes qualidades, pode-se fazer por companhia. É uma mais-valia, crianças e adultos é uma tentação, nas festas ele é rei, é tradição, dá a todos muita alegria. De todos os tamanhos e cores, é um mundo de fantasias. É de louvar tantas sabedorias, provar tantos sabores. Feitos por senhoras e senhores, com amor e carinho. Comemos sempre mais um bocadinho. É a paixão dos miúdos, acompanhado pelos graúdos. É delicioso frio ou quentinho. E foi assim então. O chocolate é uma doce maravilha.
1: É um doce de maravilha. Eu também adoro chocolate e como-se a qualquer hora do dia. Agora, com este tempo quente, não é? Sabem assim um geladinho de chocolate, é ou não é?
2: Sai fresquinho.
1: É, assim fresquinho, não é? Um chocolate fresquinho, não é?
2: Foi um poema. Todos os gostos.
1: Exatamente. Há chocolates para todos os gostos, mas há quem não goste de chocolate, não é? Eu conheço pelo menos pessoas que não gostam de chocolate. Eu pergunto-me, quem é que não gosta de chocolate?
2: É tão bom. Há tanta variedade e há tanta maneira, todo o sentido.
1: Ora, aí está. E foi um poema muito doce. Muito obrigada, Bia. Um grande beijinho para si, tudo a correr bem.
2: Muito obrigada, Ação, pelo momento que dá. E um beijinho para a Ação e para todos quantos nos estão a ouvir. E um bom dia de saúde e paz para todos nós. Obrigada.
1: Sem dúvida. Saúde e paz e um bocadinho de chocolate também. Muito obrigada. Um beijinho, Bia. Tudo a correr bem. Muito obrigada. Alma da Nossa Terra, bom dia para si, tenha um excelente dia na companhia da Rádio Porto Alegre, já sabe que é um programa que vai para o ar todas as quartas-feiras, entre as 7 e as 8, às quartas-feiras, portanto o número de telefone de Rádio Porto Alegre para todos os passatempos é o 245-300-556. Alma da Nossa Terra em jeito de repetição aqui aos sábados entre as 6 e as 7, tenha um bom dia. Manhãs na sua rádio. Já escutámos Ana Gouveia, Gracinda Margarido e também a Bia. Bom dia para si. O tempo está mais fresquinho. É uma maravilha, o nosso corpo já sentia falta desse fresquinho, sem dúvida. Faz tão bem. Alma da Nossa Terra.

Está então com a Rádio Porto Alegre, são as manhãs aqui no Som Rádio. Bom dia para si. Excelente dia na nossa companhia Rádio Porto Alegre 100.5, 104.5 FM, também através da internet em radioportoalegre.pt. Alma da nossa terra. Como tenho vindo a dizer, Alma da Nossa Terra, um programa que vai para o ar todas as quartas-feiras. Já sabe que o número de telefone ao seu dispor para qualquer passatempo, para este também, não é? O Alma da Nossa Terra, um programa dedicado aos nossos poetas. 245-300-556, sempre ao seu dispor. Depois, em jeito de repetição, aqui aos sábados, entre as 6 e as 7, ia dizer 7 e 8, mas não, 6 e 7, 6, entre as 6 e as 7, assim é que é. Bom dia para si, haja alegria, haja saúde e uns euritos também, por que não? E a sua alma, como é que é a sua alma? Como é que está a sua alma neste momento?

0: livros e estes poetas da Rádio Porto Alegre. Excelente dia na nossa companhia. Está com a Rádio Porto Alegre, um programa dedicado a todos os poetas. Bom dia para si.
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0: Agora vamos ouvir também um poema da Manuela Tapadas. Muito obrigada. Um beijinho para si, Manuela.
2: Bom dia, Rádio Porto Alegre. Bom dia, São. Bom dia a todos os colegas e a todas as pessoas
0: que
2: fazem parte da Rádio Porto Alegre. E vai o meu poema. Lá bem no alto daquela serra, há uma cruz erguida, a vitória sobre a morte e Cristo volta à vida. E passa o vento na cruz e o luar lhe dá luz, que ergue braços para o céu à procura do olhar teu. Na serra vento fresquinho que nos dá no rosto, há pelo nascer do sol até virar sol posto. Voa na serra a águia real, baixa e sobe na sua graça, olha os postos no areal que nada de mal lhe faça. A cruz que à vida trazemos, é com ela que vivemos, desenhando a nossa sorte, que nos dê alento até à morte. Através desta cruz, a Deus pedimos a sua luz e do céu a sua bênção, com muito amor no coração, para podermos ganhar a redenção. Por toda a altitude da serra, correm bandos de passarinhos, fazem nas árvores os seus ninhos, dançando na mãe terra. Como são lindos nos seus cheirliares, asas de seda coloridas, fazendo belas corridas, cantando lindas cantigas que todos vamos escutar. Um bom dia para todos, um beijinho, sejam felizes, amigos.
0: Muito obrigada. Escutamos então mais um poema agora na voz de Manuela Tapada. Já passaram por aqui Ana Gouveia, Gracinda Margarido e também a Bia Manuela Tapadas. Um bom dia para si.
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0: É isso tudo. Bom dia para si, está com a Rádio Porto Alegre.
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0: 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Agora temos também no Alma da Nossa Terra um pouco de música. Sol do Torrão e o tema Não, Mas Sim. Estamos sempre ao seu dispor. Bom dia para si.

manhãs aqui na sua rádio. Bom dia. Está com o Alma da Nossa Terra, com um programa que foi para o ar. Vai para o ar todas as quartas-feiras, entre as 7 e as 8. O telefone sempre ao seu dispor para qualquer passatempo é o 245-300-556. O nome é Soneto, é um prazer enorme saber que está aí. O programa que vai estar em jeito de repetição, está em jeito de repetição aos sábados, entre as 6 e as 7. Alma da Nossa Terra, já passaram por aqui Ana Gouveia, Gracinda Margarido, a Bia e também Manuela Tapada.

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1: E tenho então um bom dia na nossa companhia Alma da Nossa Terra. Estamos com o programa da manhã, claro, nesta hora com o patrocínio da Sofidente, que dá brilho ao seu dente. São 7 e praticamente 30 minutos. Vamos para o intervalo a seguir. Não se esqueça que o Alma da Nossa Terra vai continuar por aqui. Queremos ouvir os nossos poetas e o 245300556 vai continuar depois dos comerciais ao seu interdispor. Volto à antena daqui a 5 minutos e meio. Até já.
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6: Pois, para mim não é. Verão não é, sem dúvida, para mim a melhor estação, pelo menos com estes calores. É verdade, muito calor. Agora começa a descer um bocadinho as temperaturas, portanto, para hoje teremos ainda 38 graus de máxima para Porto Alegre, mas uma mínima vai ser de 18 graus. Que maravilha! Durante os próximos dias as temperaturas vão descer um bocadinho, é para descansar o nosso corpo. Muito bem, estamos com o programa da manhã, já sabe, o Alma da Nossa Terra vai ainda continuar. O telefone ao seu dispor, 245-300-556. Aproveite para ligar. Sabemos que é tempo de férias, não é verdade? Muitas pessoas não estão cá. Portanto, e faz bem, boas férias para quem está de férias. Para quem estiver a trabalhar, bom trabalho. 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
6: Não esqueça então que ainda continuamos ao seu dispor, 245-300-556. Estamos com o Alma da Nossa Terra, um programa dedicado a todos os poetas. Aproveite para ligar e diga-nos o que lhe vai na alma.
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1: Já passaram por aqui Ana Gouveia, Gracinda Margarido, a Bia, Manuela Tapadas. Agora vamos ouvir o poeta Clarel. Muito obrigada e bom dia para si.
2: Bom dia, Rádio Porto Alegre. Alô, Clarel da Aldeia do Rosário. Bom dia para os poetas e poetisas e a todos nos que estiverem a escutar. Então, vamos lá, um trabalhinho que aqui está. É sobre os fogos de 2026. Todos os anos pelo verão, há fogos por todos os lados. Alguns são ateados à mão, sem os autores serem castigados. Estamos vendo muita miséria, neste tempo é sempre assim. Há muita gente por aí que não é pessoa séria. São conhecedores na matéria, o que é uma desilusão. Negociam sem contemplação, pagando a qualquer incendiário. O nosso país é um calvário, todos os anos pelo verão. Os bombeiros são insuficientes, os meios aéreos não dão à conta. Por haver muita cabeça tonta, são para o povo incompetentes. Têm comportamentos diferentes, não deviam ser desculpados pelos crimes praticados. Haviam de ir responderem, como não os conseguem deterem. Há fogos por todos os lados. Os anos são todos iguais, mas os fogos vão continuar. E ninguém os consegue travar, porque cada dia aparecem mais. De abrandamento, nem sinais, só se mudarem de opinião. Da maneira que as coisas estão, o povo está a passar mal. Há fogos sem ser ao natural, alguns são ateados à mão. A justiça funciona mal, tem-lhe dado pouco poder. Por isso não há nada a fazer e por todos os lados é igual. Se os levam a um tribunal, não podem ser maltratados. Assim por vezes ficam ilibados, com desculpas que são doentes, as autoridades descontentes, sem os autores serem castigados. E aqui está eu. O fogo não cai no nosso país. Um bom dia para toda a gente e uma boa continuação. Obrigado.
1: Muito obrigada, António Clarel. Uma grande verdade. Estamos com a alma da nossa terra. Temos mais alguém em linha. Bom dia.
3: Olá, bom dia, São.
1: Bom dia. Estou a falar com quem?
3: Está a falar com o poeta Silvais Débora.
1: Olá, Silvais. Como é que está? Bem disposto?
3: Sempre aqui a soprar com frio.
1: Está com frio?
3: Tenho metade com frio.
1: Ah, mas agora as temperaturas estão um bocadinho melhores, não estão?
3: É, ainda esta noite foi... Tem sido toda a semana.
1: Tem sido, é verdade, mas agora...
3: Portas abertas, tudo.
1: É verdade, olha, é como eu também. Ó, Silvais, o que é que nos traz hoje? Diga-me lá.
3: Olha, é uma coisa que escrevi em abril.
1: Uhum.
3: E diz assim, a minha homenagem aos que já partiram. E então têm sido muitos e isto cada vez somos menos. E
1: é verdade, é verdade.
3: Vai de férias, mas é definitiva.
1: Pois, exatamente, é verdade. Oh,
3: estou aqui e vou lembrar aqueles que já partiram, para mais tarde recordar nos versos como surgiram. Os anos vão-se passando e muitos já cá não estão, mas fica a recordação do que a vida nos vai dando. Mesmo agora estou pensando que também... Vou abalar e talvez vá encontrar e um dia no infinito, amigos de gabarito, estou aqui e vou lembrar. O Faria e o Canhola, o Mascarenha e o Ronda, esperando que venha a onda, estamos nós filhos da escola, sem saber qual a bitola daquilo que repartiram. Tantas mágoas que carpiram lá longe no ultramar, digo hoje a quem amar e aqueles que já partiram. Nunca mais cá vão voltar. Epá, está aqui um bocado engasgado que ainda
1: acontece.
3: Não limpei a garganta.
1: Acontece, ele vai. Pode continuar, pode e deve.
3: Nunca mais cá voltarão. Mas para mim não estão esquecidos e agora são reconhecidos num poema de eleição. Moram no meu coração enquanto eu por cá andar e a todos eles quero dar e com a maior sinceridade a minha eterna amizade para mais tarde recordar. Os momentos que vivemos com os nossos familiares

0: mais diversos lugares onde muito convivemos, mas é bom que nos lembremos dos laços que nos uniram e nunca mais se partiram. Na boa camaradagem, perpetuo a vossa imagem nos versos que me surgiram. E por mate, as viúvas estão presentes e os filhos órfãos de pais, mas há muitos, muitos mais que estão hoje daqui ausentes. Deixaram boas sementes para nos acompanharem, de quem me vou orgulhar de uma maneira sentida, da escola de homens para a vida, onde aprendi a marchar. Isto foi escrito para os filhos da minha escola e foi lido na presença dos poucos que fomos este ano. E para o ano estou incumbindo de ser eu a fazer o almoço, se calhar ainda menos seremos.
1: Uhum.
0: E então foi o que li lá no almoço na Cova da Piedade. E já são 54 anos que a gente foi para lá marcar passo.
2: Que maravilha. E é boa assim, continuação, não é?
0: É assim, a vida.
2: É a vida, Silvais.
0: Um abraço para toda a gente e um bom resto do programa e um beijinho para todo o respeito para ti e todos os amigos da região e da Rádio Porto Alegre.
2: Muito obrigada. Muito obrigada, Silvais. E volto sempre. Tenha um excelente dia na nossa companhia Rádio Porto Alegre.
0: Obrigadinho.
2: Muito obrigada a eu. Alma de nossa terra, bom dia para si. Vamos ouvir a seguir também o poeta Gonçalo Mota. Muito obrigada, bom dia para si.
3: Bom dia a todos os ouvintes. Vou ler o meu poema Hard Reset, do meu segundo livro Poética Tecnológica, que versa assim. Na trajetória vital, seria recomendado proporcionar um hard reset de fábrica de forma a emendar as falhas que a vida fabrica. As mesmas esgotaram uma bateria social, não consigo carregar sem fios. Infectado por um malware de forma cordial, não estou à altura do desafio. Ligada à rede, como seria o meu upgrade? Com saudade vir à meia grade. Dotado de inteligência ampla, devia fazer um downgrade e fazer com que o meu degrade esse degrade. Obrigado pela atenção. Bom dia.
2: Muito obrigada a nós, escutámos agora mesmo o poeta Gonçalo Mota, portanto já passaram por aqui Ana Gouveia, Gracinda Margarido, Bia, Manuela Tapadas, António Clareu, poeta Silvais e Gonçalo Mota. E por não agora um pouco de música. Ora aí está, não há festa sem farra e não há alma da nossa terra sem poeta. Ora aí está. Siga a farra. Alma da nossa terra, um programa que vai para o ar em direto todas as quartas-feiras pelo número 245-300-556, aqui em jeito de repetição todos os sábados entre as 6 e as 7.
4: É preciso animação.
2: Sem dúvida, é preciso animação.

E viva a música! Ora, aí está. Sabe-me sempre tão bem ouvir música. Lava a alma. É verdade, e não há festa sem farra. Excelente dia para si.

Passaram por aqui Ana Gouveia, Gracinda Margarido, a Bia Manuela Tapadas, António Clarel, Silvais e Gonçalo Mota. Muito obrigada a todos. Alma da Nossa Terra, um programa, como vocês sabem, desse lado, que é um programa que vai para o ar todas as quartas-feiras, entre as 7 e as 8, passatempos e...

Sabe que o telefone sempre ao seu dispor é o 245-300-556. Perguntam-me lá fora, não sei qual é o número. Este número já é antigo, portanto eu vou repetir e assim vou parar a música para você perceber e prestar atenção ao número de telefone 245-300-556.

0: É o alma da nossa terra. Bom dia.
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0: Pois muito bem, Alma da Nossa Terra, e estamos com o programa da manhã, o patrocínio é da Sofidente. Depois dos comerciais, um pouco de música. Então até já, estamos a terminar esta primeira parte do programa da manhã. Bom dia para si.
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0: esta inegável obra de arte. Com tons vibrantes, uma intensidade e presença que invadem
1: os nossos
0: sentidos.
1: Já percebemos, Rui, já percebemos. 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
2: Nova

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1: A 15ª edição da Feira das Atividades Económicas, a FAI de Arronches, abre portas esta quinta-feira, reunindo mais de uma centena de expositores de setores tão diversos como a agropecuária, o artesanato e a gastronomia. O certame decorre no espaço multiusos do Rossio. No lançamento da feira, o presidente da Câmara de Arronches, João Crespo, destacou que a edição deste ano surge numa versão mais reduzida, devido às obras que estão a decorrer no Jardim Contigo, ao multiusos, aliás, espaço que habitualmente acolhe as exposições de animais e de empresas do setor automóvel. Apesar da limitação física, João Crespo sublinhou que o cartaz musical mantém a força e a ambição, com uma aposta clara em nomes de grande notoriedade nacional e internacional. A contratação da artista brasileira Daniela Mercury é, segundo o autarca, um dos pontos altos da programação, completada, aliás, com grupos e artistas portugueses, incluindo também, como é óbvio, a Prata da Casa.
2: Portanto, este ano vamos ter uma feira ligeiramente mais reduzida, porque estamos com obras no recinto, o que significa que vamos ter cerca de 100 expositores, talvez um pouco mais, fruto dessa intervenção que estamos a fazer no recinto onde normalmente decorre esta feira, nomeadamente no Jardim Anexo, e portanto uma edição um pouco mais reduzida em termos de expositores. Ainda assim, grande destaque para as áreas... Enfim, eu diria duas áreas distintas. A primeira área, a área onde temos todo aquilo que é o tecido empresarial do Conselho da Região e também alguns artesãos, enfim, uma zona mais positiva e de vendas. E uma outra zona mais dedicada à parte da agropecuária, que é também uma atividade muito significativa no nosso Conselho, onde temos as exposições de animais e o recinto onde decorrerão também todos os concursos de ovinos e de caninos que vamos ter. Eu diria que este ano também, e fazer aqui referência ao cartaz musical que sempre acompanha esta feira, uma aposta forte este ano, trazendo uma artista internacional de grande nome, a Daniela Mercury, no sábado.
1: Daniela Mercury, Nemanos, Fernando Daniel e Sons do Minho são os cabeças de cartaz da FAI 2026. Os Sons do Minho inauguram o palco já esta quinta-feira. Na sexta-feira atua Nemanos. No sábado fica marcado então pela presença de Daniela Mercury no domingo a fechar, último dia deste mesmo certame. Fernando Daniel encerra a programação musical. A inauguração oficial da FAI de Arronches está marcada para as 18 horas desta quinta-feira, junto ao edifício O Celeiro, dando início a 4 dias de mostra económica, animação e promoção do concelho. O grupo de canto alentejano Os Lagoias assinala este sábado 12 anos de carreira com a realização do Festival Encante, que vai transformar a Praça da República em Porto Alegre num grande palco dedicado ao canto, classificado como Património Mundial da Unesco. Declarações à Rádio Porto Alegre, Bill Malenho faz um balanço extremamente positivo do percurso iniciado na cidade há mais de uma década, sublinhando que o crescimento do grupo tem sido sustentado apesar das dificuldades que foram surgindo ao longo dos anos. O responsável está com ainda os grandes palcos pisados em 2025, que consolidaram a presença dos Lagoias no panorama do canto alentejano.
3: 12 anos, em tempos, em idade de criança, ainda se é que é um pré-adolescente, a idade da associação é mais complicado. Não é fácil sobreviver a 12 anos com os apoios que temos neste nosso interior. Os apoios são os possíveis, tentamos granjear. Por sorte, temos muitos particulares e empresas que reconhecem o nosso mérito e nos apoiam. Também temos algum apoio dos órgãos oficiais, nomeadamente da Junta de Freguesia, que organiza connosco este encante na praça, e o município e a CCDR. Mas pronto, o balanço que faço é um balanço extremamente positivo. Nós, o ano passado, cantámos em alguns dos maiores palcos nacionais. Isto do cantar ou isto da cultura não é nenhuma competição, nem pode ser encarada como tal. No entanto,

0: Porto. A verdade é que nós, Lagoias, o ano passado fomos cantar alguns dos maiores eventos que houve a nível nacional. Fomos cantar no 1 de maio ao Palácio de São Bento, a convite do Sr. Primeiro-Ministro. Fomos cantar à cerimónia dos 40 anos da entrada de Portugal na União Europeia ao Mosteiro dos Jerónimos. Cantámos na entrega dos prémios do turismo em Portugal, sempre com grandes artistas e no Canto Alentejano basicamente éramos só nós. Ou seja, fizemos alguns eventos de nível nacional com transmissão para o mundo inteiro, o que nos enche de orgulho e nos dá alento para continuar a trabalhar, mesmo que muitas vezes aqui na nossa terra as pessoas só pensam é o Lagoias, um grupo de velhos que canta canções antigas. Há muita gente que nos dá valor, principalmente aqueles que acompanham o nosso trabalho, e é isso que nos dá moral. Foram 12 anos a crescer sustentadamente e acreditamos que vamos continuar.
1: O Festival Encante, de entrada gratuita, começa às 21 horas de sábado e junto em palco três formações dedicadas ao género, nomeadamente o Grupo Coral Raízes do Cante, de Cuba, o Projeto Moura Encantada e, naturalmente, os Lagoias, que encerram a noite comemorativa. A Festa da Juventude está de regresso a Souzela esta sexta-feira e sábado, numa iniciativa promovida pelo município e integrada nos dois últimos dias do torneio de futsal do Conselho. O evento terá lugar no recinto dos Bombeiros Voluntários de Souzela, onde os concertos estão marcados para as 23 horas e 30 minutos. O cartaz desta edição junta, na sexta-feira, a atuação dos Los Romeros, enquanto a noite de sábado será marcada pelo concerto de Ivandro, um dos nomes mais populares da música nacional. A animação prolonga-se pela madrugada, aliás, com o DJ Grouse e ainda DJ Sam. Quatro grupos de folclore vão animar este sábado o Largo do Coreto em Gafte na 10ª edição do Festival de Folclore promovido pelo Rancho Folclórico da Bela Vista. Além do grupo anfitrião, marcam presença o Rancho Folclórico Honra e Glória de Rentela, do Seixal, o Rancho Folclórico Saia Rodada de Benavente, no distrito de Santarém, e o grupo etnográfico de Kelfes, Dança dos Velhos do Algarve. A recepção às formações está agendada para as 18 horas, o desfile para as 21 horas e o início do espetáculo para as 21h30. Ponte Sor celebra este ano o 41º aniversário de elevação à cidade, com uma edição renovada das festas da cidade, que decorrem a partir desta quarta-feira e até domingo. A zona ribeirinha tem sido o palco para a realização dos festejos nos últimos anos, mas devido às obras que decorrem naquele local, as celebrações mudam-se este ano para o campo da restauração. O presidente do município, Rogério Alves, garante que o novo recinto assegura todas as condições para uma grande celebração, complementada por transporte gratuito a partir de todas as freguesias do concelho. O programa das festas, que implica um investimento que ascende a 200 mil euros, inclui dois palcos, 60 stands e 7 tasquinhas.
2: Esta localização do campo da restauração também nos parece oferecer todas as condições e em alguns casos até condições melhores do que a própria zona ribeirinha. É uma zona ampla no centro da cidade e oferece condições na nossa ótica para que possamos desenvolver aqui uma grande edição das festas da cidade. Nós vamos dividir aqui as zonas de atuações em dois palcos, como já acontecia, como sempre aconteceu. Vamos albergar cerca de 60 expositores de artesanato, mas também as nossas associações. Depois, no que diz respeito à restauração, a localização da restauração com sete tasquinhas, todas elas dinamizadas pelas juntas de freguesia do concelho. Portanto, cada junta de freguesia, as sete juntas têm uma tasquinha e atribuem depois a uma associação da sua freguesia a possibilidade dela ser explorada. Temos transportes gratuitos disponibilizados de todas as freguesias e de todos os lugares do concelho, praticamente todos os lugares, nos dias das festas da cidade. As pessoas vão poder vir de Montargil, de Esforço do Arrão, enfim, todas as freguesias e lugares gratuitamente, em horários pré-definidos, em transportes que o município suporta. Há aqui uma grande questão, que é as festas da cidade vão continuar a ser gratuitas.
1: As festas da cidade de Ponte Sor têm inauguração marcada para as 19h30 desta quarta-feira. A PSP deteve 4 homens entre sexta-feira e domingo nas cidades de Elvas e Porto Alegre em operações distintas que resultaram sobretudo de condução em estado de embriaguez, além de uma agressão a agente de autoridade. A primeira detenção ocorreu na

0: A madrugada de sexta-feira, em Elvas, onde um homem de 28 anos foi interceptado após apresentar uma taxa de álcool no sangue de 1,39 gramas-litro. No sábado, durante a tarde, também em Elvas, a polícia deteve um homem de 26 anos por agressão a um agente da autoridade. Já na madrugada de domingo, em Porto Alegre, foi detido um homem de 39 anos por condução sob efeito do álcool, registando uma taxa de 2,24 gramas-litro. Ainda na madrugada de domingo, em Elvas, a PSP deteve um homem de 41 anos, igualmente por condução em estado de embriaguez, apresentando uma taxa de 2,64 gramas-litro.
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0: renovos, votos de uma ótima quarta-feira. Bem-vindos para a segunda hora do programa da manhã, já a seguir.
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0: Muito bem, quanto à previsão do estado do tempo, temos uma quarta-feira 8 de julho e, segundo o Instituto Português do Mar e da Atmosfera, uma quarta-feira com céu pouco nublado ao limpo, apresentando-se muito nublado no litoral norte e centro, vento fraco a moderado. Temos também descida das temperaturas, principalmente da temperatura mínima, isto no interior. Máximas para hoje, 23 graus para o Porto, Castelo Branco 39, Santarém 35, Lisboa 34, Évora hoje ainda chega aos 41, Beja 39, Faro 34, Porto Alegre conta hoje com uma máxima de 38 graus.
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0: 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Bom dia, são 8 horas, praticamente 16 minutos. Arrancamos já a seguir com o programa, mais uma edição do programa Altitude de Excelência.
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Então, muito bom dia, novamente, mais uma semana, mais um podcast semanal aqui na Rádio Porto Alegre. E eu, Zé Luís Marmelo, como técnico de viticultura aqui da Serra de São Mamede, vou novamente fazer-vos aqui uma análise do que tem ocorrido com estas temperaturas bastante elevadas que temos tido aqui na Serra. Portanto, como todos nós se recordam, certamente, estamos perante temperaturas bastante elevadas, temperaturas máximas e as mínimas também bastante elevadas para a fase que estamos a atravessar. Tudo isto nos tem, de certo modo, condicionado o desenvolvimento vegetativo na nossa vinha. Ou seja, a nossa vinha, aqui na Serra, também, de certo modo, entra em algum stress e o desenvolvimento vegetativo e o nível de desenvolvimento que nós pretendíamos, de certo modo, também fica de forma condicionado. Ou seja, há uma ligeira, entre aspas, paragem. Pensamos que nos próximos dias, pelas previsões, esta situação já se vai inverter, portanto já vamos ter uma boa amplitude térmica, portanto uma boa diferença da temperatura máxima para a mínima e também isso nos irá certamente ajudar. Portanto, as nossas vinhas em termos de estado fenológico continuam numa parte em fecho do cacho, embora já tenhamos início de pintor em algumas castas, como é, por exemplo, o Aragonês e também o Alicante Boucher. Que é normal nesta fase o início do pintor, embora de uma forma ainda tímida, começar a surgir. Também ainda relativamente às temperaturas registadas, pelas minhas observações, pontualmente já tivemos alguns sintomas e sinais devido às temperaturas altas que provocaram escaldão em algumas uvas, em algumas castas mais sensíveis. E aí, portanto, a minha recomendação é que quem tenha feito o seguro vitícola de colheitas deverá participar, porque o prejuízo mínimo indenizável a partir deste ano já é 5%. Portanto, quem tiver esse seguro poderá fazer a respectiva participação, não esquecendo que tem até 8 dias após a data da ocorrência do sinistro para essa mesma realização. Relativamente à monitorização, portanto, continuo a recomendar, embora com temperaturas elevadas não tenha sido, de certo modo, muito prejudicial a cigarrinha verde, mas continuo a aconselhar a monitorização.

0: autorização e a observação regular nas castas mais suscetíveis da cigarrinha verde, para podermos eventualmente intervir em tempo útil. Da mesma forma, nas vinhas que tenham tido os tais focos pontuais do ídio, convém continuar a fazer observações, a ver à partida se a doença não tem avançado, embora, de certo modo, com estas temperaturas e os baixos níveis de umidade, também, de certa forma, inertizam o inóculo do fungo, e pensamos também que, muitas vezes, não irá haver muito esse desenvolvimento. Também uma informação importante para quem tem normalmente ou tem tido problemas de ataque de aves e também de javalis, portanto, nas suas vinhas, e como eu já referi há pouco, com o aproximar do pintor e possivelmente depois a fase seguinte ou o estado fenológico seguinte, que será a maturação, e onde as uvas começam a ter eventualmente já algum açúcar, deverá ser solicitada um pedido de autorização para correção de densidade, no caso dos javalis, e de espantamento das aves, normalmente é os torninhos, junto do Instituto de Conservação da Natureza e Florestas. Portanto, é sempre útil fazer este pedido de autorização, porque, pronto, como as pessoas certamente compreenderão, nós andamos uma campanha inteira a fazer uma série de práticas, e é muito frustrante se efetivamente tivermos depois danos provocados por estas, entre aspas, pragas, que efetivamente também aparece aqui na zona da Serra de São Mamede. E para terminar, esta semana também queria dar uma informação útil para quem tem cartão de aplicador de produtos fitofarmacêuticos que possuem uma validade posterior a 27 de junho de 2026, poderão beneficiar de mais de 5 anos de validade. Portanto, ou seja, há neste momento a possibilidade de os vossos cartões automaticamente renovarem para mais 5 anos. E pronto, e eram estas as mensagens que vos queria transmitir esta semana. Desejo-vos um resto de bom trabalho e esperemos que as condições meteorológicas nos ajudem, principalmente nas nossas vinhas aqui da Serra de São Mamede. Muito obrigado.
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Gente boa com Augusto Canário e os amigos. Atrás deixamos Chave de Ouro com o teu sorriso. Estamos com o programa da manhã. São 8h27, se este é um intervalo. Teremos revista de imprensa numa edição do jornalista Gabriel Nunes. Logo depois, mais uma edição. O episódio número 2 do programa Dinâmicas da

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4: Estamos então com o programa da manhã e já a seguir temos a revista de imprensa numa edição do jornalista Gabriel Nunes.
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1: Já a seguir, então, uma revista de imprensa numa edição do jornalista Gabriel Nunes. Gabriel, bom dia.
2: Bom dia. Começo hoje pelo Correio da Manhã, que puxa para a manchete. Donos de lar condenados por burlar idosos doentes. Utentes entregaram casa a troco de missas. Vítimas tinham 87 e 90 anos e perderam 200 mil euros. Já o Jornal de Notícias escreve: maioria dos alunos do superior são a favor da regionalização, enquanto que o Público titula: PSD quer união de facto como travão à venda de casa nas heranças indivisas. Já o DN faz capa com: empresas fazem acordos ilegais para poupar nos salários. Na imprensa especializada, o Negócios titula: regulador não vê problemas nos preços dos combustíveis, enquanto que o Jornal Económico escreve: troca de casa é o motor da subida de preços. Na imprensa especializada desta quarta-feira, destaque para o possível sucessor do ex-selecionador nacional Roberto Martínez. A Bola escreve: seleção nacional, Jesus para fechar até final da semana. No Record, novo selecionador já tem contratos prontos, Jesus até 2030, enquanto que o jogo titula: Jorge Jesus assina esta semana.
1: 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E não só, bom dia, agora temos a música com Sérgio Rossi, Coração de Férias. Bom dia para si. Estamos agora a 19 minutos das 9, a seguir ao próximo intervalo. Teremos então mais um episódio do programa, o segundo episódio de Dinâmicas da Espiritualidade. Hoje, a consciência.

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0: Estamos agora a 8 minutos e meio do sinal horário das 9. Seguimos em frente com o programa, o segundo episódio de Dinâmicas da Espiritualidade. A música com Cláudia Nayara, também logo a seguir, até bem perto das 9. Volto a seguir às notícias. Até já.
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Olá, o meu nome é Cristina e venho falar-vos sobre dinâmicas da espiritualidade. Desde muito cedo pude conceber e compreender sobre vários formatos que nós, seres humanos, estamos longe de ser apenas corpóreos ou seres físicos. Com isto, quero dizer que quase sempre tive uma consciência expandida acerca do mundo e do que nos rodeia. Quero concluir que ganhei noção de que somos sementes estelares com consciência crística e dotados de luz interna. Luz essa que serve de candeia, se assim quisermos, para nos guiar por entre caminhos e, por conseguinte, decisões de vida. Nós, enquanto seres sencientes, estamos capacitados para levar uma vida feliz e próspera, tudo em consonância com o nosso propósito de vida. Alguns de vós estarão a pensar para vocês mesmos, talvez, então e aqueles que nascem com alguma deficiência em algum nível ou fator? Ao que respondo, cada um de nós traz a simbologia ou a cruz do nosso propósito em concordância com aquilo que viemos aprender aqui na Terra. Quando nasce esta compreensão do eu, surge a gratidão. É claro que há aceitação de algumas condições, como mazelas ou faltas, como a ausência de saúde perfeita em alguns de nós, nem sempre é simples ou fácil de digerir, mas é parte dessa mesma integração no nosso propósito de evolução terrena.

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1: A 15ª edição da Feira das Atividades Económicas, a FAI de Arronches, abre portas esta quinta-feira, reunindo mais de uma centena de expositores de setores tão diversos como a agropecuária, o artesanato e a gastronomia. O certame decorre no espaço multiusos do Rossio. No lançamento da feira, o presidente da Câmara de Arronches, João Crespo, destacou que a edição deste ano surge numa versão mais reduzida, devido às obras que estão a decorrer no Jardim Contigo, ao multiusos, aliás, espaço que habitualmente acolhe as exposições de animais e de empresas do setor automóvel. Apesar da limitação física, João Crespo sublinhou que o cartaz musical mantém a força e a ambição, com uma aposta clara em nomes de grande notoriedade nacional e internacional. A contratação da artista brasileira Daniela Mercury é, segundo o autarca, um dos pontos altos da programação, completada, aliás, com grupos e artistas portugueses, incluindo também, como é óbvio, a Prata da Caça.
2: Portanto, este ano vamos ter uma feira ligeiramente mais reduzida, porque estamos com obras no recinto, o que significa que vamos ter cerca de 100 expositores, talvez um pouco mais, fruto dessa intervenção que estamos a fazer no recinto onde normalmente decorre esta feira, nomeadamente no Jardim Anexo, e portanto uma edição um pouco mais reduzida em termos de expositores. Ainda assim, grande destaque para as áreas... Enfim, eu diria duas áreas distintas. A primeira área, a área onde temos todo aquilo que é o tecido empresarial do Conselho da Região e também alguns artesãos, enfim, uma zona mais positiva e de vendas. E uma outra zona mais dedicada à parte agropecuária, que é também uma atividade muito significativa no nosso Conselho, onde temos as exposições de animais e o recinto onde decorrerão também todos os concursos de ovinos e de caninos que vamos ter. Eu diria que este ano também, e fazer aqui referência ao cartaz musical que sempre acompanha esta feira, uma aposta forte este ano, trazendo uma artista internacional de grande nome, a Daniela Mercury, no sábado.
1: Daniela Mercury, Nemanos, Fernando Daniel e Sons do Minho são as cabeças de cartaz da FAI 2026. Os Sons do Minho inauguram o palco já esta quinta-feira. Na sexta-feira atua Nemanos. No sábado fica marcado então pela presença de Daniela Mercury, no domingo a fechar, último dia deste mesmo certame. Fernando Daniel encerra a programação musical. A inauguração oficial da FAI de Arronches está marcada para as 18 horas desta quinta-feira, junto ao edifício O Celeiro, dando início a 4 dias de mostra económica, animação e promoção do concelho. O grupo de canto alentejano Os Lagoias assinala este sábado 12 anos de carreira com a realização do Festival Encante, que vai transformar a Praça da República em Porto Alegre num grande palco dedicado ao canto, classificado como Património Mundial da Unesco. Declarações à Rádio Porto Alegre, Bill Malenho faz um balanço extremamente positivo do percurso iniciado na cidade há mais de uma década, sublinhando que o crescimento do grupo tem sido sustentado apesar das dificuldades que foram surgindo ao longo dos anos. O responsável está com ainda os grandes palcos pisados em 2025, que consolidaram a presença dos Lagoias no panorama do canto alentejano.
3: 12 anos, em tempos, em idade de criança, ainda se é que é um pré-adolescente, a idade de associação é mais complicado. Não é fácil sobreviver a 12 anos com os apoios que temos neste nosso interior. Os apoios são os possíveis, tentamos granjear. Por sorte, temos muitos particulares e empresas que reconhecem o nosso mérito e nos apoiam. Também temos algum apoio dos órgãos oficiais, nomeadamente da Junta de Freguesia, que organiza connosco este encante na praça, e o município e a CCDR. Mas pronto, o balanço que faço é um balanço extremamente positivo. Nós, o ano passado, cantámos em alguns dos maiores palcos nacionais. Isto do cantar ou isto da cultura não é nenhuma competição, nem pode ser encarada como tal. No entanto, a verdade é que nós, Lagoias, o ano passado fomos cantar alguns dos maiores eventos que houve a nível nacional. Fomos cantar no 1º de maio ao Palácio de São Bento, a convite do Sr. Primeiro-Ministro. Fomos cantar à cerimónia dos 40 anos da entrada de Portugal na União Europeia ao Mosteiro dos Jerónimos. Cantámos na entrega dos prémios do turismo em Portugal, sempre com grandes artistas e no canto alentejano basicamente éramos só nós. Ou seja, fizemos alguns eventos nível nacional, com transmissão para o mundo inteiro, e o que nos enche de orgulho.

0: e nos dá alento para continuar a trabalhar, mesmo que muitas vezes aqui na nossa terra as pessoas só pensam é os Lagoias, um grupo de velhos que canta canções antigas. Há muita gente que nos dá valor, principalmente aqueles que acompanham o nosso trabalho, e é isso que nos dá moral. Foram 12 anos a crescer sustentadamente e acreditamos que vamos continuar.
1: O Festival Encante, de entrada gratuita, começa às 21 horas de sábado e junto em palco três formações dedicadas ao género, nomeadamente o Grupo Coral Raízes do Cante, de Cuba, o Projeto Moura Encantada e, naturalmente, os Lagoias, que encerram a noite comemorativa. A Festa da Juventude está de regresso a Souzela esta sexta-feira e sábado, numa iniciativa promovida pelo município e integrada nos dois últimos dias do torneio de futsal do concelho. O evento terá lugar no recinto dos Bombeiros Voluntários de Souzela, onde os concertos estão marcados para as 23 horas e 30 minutos. O cartaz desta edição junta, na sexta-feira, a atuação dos Los Romeros, enquanto a noite de sábado será marcada pelo concerto de Ivandro, um dos nomes mais populares da música nacional. A animação prolonga-se pela madrugada, aliás, com o DJ Grouse e ainda DJ Sam. Quatro grupos de folclore vão animar este sábado o Largo do Coreto em Gafte na 10ª edição do Festival de Folclore promovido pelo Rancho Folclórico da Bela Vista. Além do grupo anfitrião, marcam presença o Rancho Folclórico Honra e Glória de Rentela, do Seixal, o Rancho Folclórico Saia Rodada de Benavente, no distrito de Santarém, e o grupo etnográfico de Kelfes Dança dos Velhos do Algarve. A recepção às formações está agendada para as 18 horas. O desfile para as 21 horas e o início do espetáculo para as 21h30. Ponte Sor celebra este ano o 41º aniversário de elevação à cidade, com uma edição renovada das festas da cidade, que decorrem a partir desta quarta-feira e até domingo. A zona ribeirinha tem sido o palco para a realização dos festejos nos últimos anos, mas devido às obras que decorrem naquele local, as celebrações mudam-se este ano para o campo da restauração. O presidente do município, Rogério Alves, garante que o novo recinto assegura todas as condições para uma grande celebração, complementada por transporte gratuito a partir de todas as freguesias do concelho. O programa das festas, que implica um investimento que ascende a 200 mil euros, inclui dois palcos, 60 stands e 7 tasquinhas.
2: Esta localização do campo de restauração também nos parece oferecer todas as condições e em alguns casos até condições melhores do que a própria zona ribeirinha. É uma zona ampla no centro da cidade e oferece condições na nossa ótica para que possamos desenvolver aqui uma grande edição das festas da cidade. Nós vamos dividir aqui as zonas de atuações em dois palcos, como já acontecia, como sempre aconteceu. Vamos albergar cerca de 60 expositores de artesanato, mas também as nossas associações. Depois, no que diz respeito à restauração, a localização da restauração com sete tasquinhas, todas elas dinamizadas pelas juntas de freguesia do concelho. Portanto, cada junta de freguesia, as sete juntas têm uma tasquinha e atribuem depois a uma associação da sua freguesia a possibilidade dela ser explorada. Temos transportes gratuitos disponibilizados de todas as freguesias e de todos os lugares do concelho, praticamente todos os lugares, nos dias das festas da cidade. As pessoas vão poder vir de Montargil, dos Foros do Arrão, enfim, todas as freguesias e lugares gratuitamente, em horários pré-definidos, em transportes que o município suporta. Há aqui uma grande questão, que é as festas da cidade vão continuar a ser gratuitas.
1: As festas da cidade de Ponte Sor têm inauguração marcada para as 19h30 desta quarta-feira. A PSP deteve 4 homens entre sexta-feira e domingo nas cidades de Elvas e Porto Alegre em operações distintas que resultaram sobretudo de condução em estado de embriaguez, além de uma agressão a agente de autoridade. A primeira detenção ocorreu na madrugada de sexta-feira em Elvas, onde um homem de 28 anos foi interceptado após apresentar uma taxa de álcool no sangue de 1,39 gramas litro. No sábado, durante a tarde, também em Elvas, a polícia deteve um homem de 26 anos por agressão a um agente da autoridade. Já na madrugada de domingo, em Porto Alegre, foi detido um homem de 39 anos por condução sob efeito do álcool, registando uma taxa de 2,24 gramas litro. Ainda na madrugada de domingo, em Elvas, a PSP deteve um homem de 41 anos, igualmente por condução em estado de embriaguez, apresentando uma taxa de 2,64 gramas litro.

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9: Bem-vindos para a terceira e última hora do Programa da Manhã, já a seguir.
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9: Quanto à previsão do estado do tempo para esta quarta-feira, 8 de julho, e segundo o Instituto Português do Mar e da Atmosfera, temos céu pouco nublado ou limpo, apresentando-se muito nublado no litoral norte e centro, vento fraco a moderado, temos uma pequena descida da temperatura mínima no interior, mas as máximas, 23 graus para o Porto, Castelo Branco 39, Santarém 35, Lisboa 34, Évora ainda hoje chega aos 41, Beja aos 39, Faro 34 e Porto Alegre chegam hoje aos 38 graus de máxima. 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
9: E já a seguir temos então a revista de imprensa numa edição do jornalista Gabriel Nunes.
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9: 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Bom dia, já a seguir temos a revista de imprensa com o

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0: É a revista da imprensa, é a revista de imprensa com o jornalista Gabriel Janssier. Gabriel, bom dia.
4: Bom dia. Começo hoje pelo Correio da Manhã, que puxa para a manchete. Donos de lar condenados por burlar idosos doentes. Utentes entregaram casa a troco de missas. Vítimas tinham 87 e 90 anos e perderam 200 mil euros. Já o Jornal de Notícias escreve: Maria dos alunos do superior são a favor da regionalização, enquanto que o Público titula: PSD quer união de facto como travão à venda de casa nas heranças indivisas. Já o DN faz capa com empresas fazem acordos ilegais para poupar nos salários. Na imprensa especializada, o negócio titula: regulador não vê problemas nos preços dos combustíveis, enquanto que o Jornal Económico escreve: troca de casa é o motor da subida de preços. Na imprensa especializada desta quarta-feira, destaque para o possível sucessor do ex-selecionador nacional Roberto Martínez. A Bola escreve: seleção nacional, Jesus para fechar até final da semana. No Record, novo selecionador já tem contratos prontos, Jesus até 2030, enquanto que o jogo titula: Jorge Jesus assina esta semana.
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0: 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Foi a revista de imprensa. Já daqui a pouco vamos ter também o Pulsar Económico com o Rui Anacleto, além de muitos outros títulos e destaques. Fica a saber, para já, que revisão em alta da população em Portugal pode ter impacto na idade da reforma. Muito mais. Agora temos a música com o Escalema.

Calema com Chuva de Amor, são 9h21, bom dia. Ainda temos os Bandidos do Canto com o tema Quero Acreditar. E já a seguir teremos então o Pulsar Económico. Fica a saber que a revisão em alta da população em Portugal pode ter impacto na idade da reforma. Consumo de eletricidade registrou o máximo histórico na semana passada devido ao muito calor. Muitos outros destaques fico para ouvir já a seguir com o Pulsar Económico numa edição do Jornal do... Sim, também, o Rui Anacleto. Estamos com o programa da manhã, até bem perto do meio-dia, eu conto consigo. Hoje, quarta-feira, também é dia de quartas, sem com Paulo Cardoso.

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2: A revisão em alta da população em Portugal pode ter impacto na idade da reforma. É o destaque desta edição do Pulsar Económico.

A recente revisão em alta da população residente em Portugal, agora estimada em 11 milhões e 400 mil pessoas, terá impacto não apenas em vários indicadores macroeconómicos, mas também nas regras de cálculo das pensões. Esta atualização demográfica vai obrigar o Instituto Nacional de Estatística a rever as tábuas de mortalidade que servem de base para determinar a esperança média de vida aos 65 anos. Uma vez que este é o indicador estatístico que dita atualmente a idade legal de acesso à reforma, que atualmente está nos 66 anos e 11 meses, qualquer alteração nos dados pode acabar por mexer com o momento em que os portugueses podem deixar de trabalhar. Apesar da relevância desta atualização, as consequências exatas para o futuro das pensões permanecem ainda incertas. O Instituto Nacional de Estatística não avançou até ao momento com um calendário oficial para a divulgação dos novos valores, nem especificou a que período temporal vão ser aplicados. O estudo Modelos de Financiamento de Transição Energética, desenvolvido pelo projeto RISE PT, identifica o excesso de burocracia e a morosidade na aprovação de projetos como os maiores obstáculos ao investimento na transição energética em Portugal. Apesar da descarbonização ser uma prioridade para mais de 80% das organizações, apenas 69% concretizaram investimentos nos últimos 3 anos, uma dificuldade sentida especialmente por microempresas e entidades sem fins lucrativos. Devido a estas barreiras, a grande maioria dos investimentos de pequena escala continua a ser suportada por capitais próprios. Além dos entraves administrativos, o estudo revela que o desconhecimento sobre as opções de financiamento alternativas contribui significativamente para o bloqueio da transição verde no país. Os especialistas alertam que, embora existam avultados fundos europeus e nacionais disponíveis para apoiar as empresas, é urgente promover a simplificação administrativa, adaptar os instrumentos de apoio e reforçar a literacia financeira. Sem estas mudanças, Portugal corre o risco de não executar os fundos disponíveis, atrasando gravemente o seu processo de descarbonização. O consumo de eletricidade em Portugal registou novos máximos durante a semana passada, impulsionado pela forte onda de calor que se fez sentir no país. De acordo com os dados divulgados pelas redes energéticas nacionais, a ponta de consumo de verão estabeleceu um novo recorde às 20 horas do dia 2 de julho, momento em que a procura instantânea de energia elétrica atingiu os 8.493 megawatts, ultrapassando de forma clara o máximo anterior fixado nos 7.918 megawatts. Além da procura instantânea, o consumo diário global também quebrou recordes para esta época do ano. No dia 2 de julho, o consumo atingiu os 165 gigawatts-hora, valor que acabou por ser novamente superior logo no dia seguinte, a 3 de julho, ao alcançar 171 gigawatts-hora, deixando para trás o anterior máximo de 163 gigawatts-hora registado no verão de 2022. Para a REN, estes novos máximos evidenciam uma tendência cada vez maior de aproximação entre os valores de consumo atingidos no verão e os tradicionais picos registados durante os meses de inverno. De acordo com os dados divulgados pelo Eurostat, as vendas a retalho registaram um crescimento expressivo em maio, aumentando 1,6% na zona euro e 1,9% na União Europeia, na comparação com o mesmo mês do ano passado. Comparando diretamente com o mês de abril, a evolução continuou a ser positiva, com este indicador a subir 0,2% nos países da área do euro e 0,5% no conjunto dos Estados-membros da União Europeia. No que diz respeito a Portugal, o desempenho do setor do comércio a retalho superou largamente a média europeia. O volume de vendas no país avançou 3,2% em comparação com o mesmo período do ano passado, revelando uma forte dinâmica de consumo face a 2024. Já na comparação com o mês de abril, o mercado português acompanhou a tendência de crescimento registada no bloco comunitário, apresentando uma subida de 0,3%. O Governo, em parceria com o Banco de Portugal, a CIBS e a Associação Nacional de Freguesias, lançou o projeto piloto Multibanco Mais Perto para combater a exclusão financeira no interior do país. A iniciativa tem como principal objetivo garantir o acesso a serviços bancários essenciais a cerca de 700 mil pessoas que vivem em localidades sem qualquer balcão ou caixa automática nas proximidades. O projeto já arrancou na

freguesia de Tó, no concelho de Mogadouro, em Bragança, e deverá ser progressivamente expandido a outras regiões afetadas pelo isolamento bancário, como Mértola e Meda. Em vez das tradicionais caixas automáticas, o projeto assenta na disponibilização de terminais de pagamento automático digitais, ou Smart POS, com gestão a cargo das juntas de freguesia. Vão ser estas entidades locais as responsáveis por garantir a liquidez necessária para que as populações possam efetuar levantamentos em numerário, para além de permitirem a realização de grande parte das operações habituais do multibanco. Estes terminais destacam-se pela sua mobilidade, o que vai possibilitar levá-los diretamente à casa de pessoas com mobilidade reduzida ou com dificuldades em deslocar-se, assegurando um serviço verdadeiramente de proximidade.

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7: Sem dúvida. Para alguns, claro. Bom dia, gosto mais da primavera.
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9: We're ready.
10: We're ready.
11: We're ready.
7: Eu também estou pronta.
11: We are ready.
7: We're ready. Para ouvir Shakira com Burna Boy e o tema chama-se Dai Dai. Logo depois, Ai Ai, é o Irã Costa, o bicho é forte. Bom dia para si, é o programa da manhã.

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1: Pensava que eu não ia voltar, né?
2: Temos agora o bicho e o bicho é forte. É o Irã Costa. Estamos agora a 14 minutos das 10. Continuação para si em especial de uma ótima quarta-feira. Sensação térmica, o tempo está mais quente, não está? Eu acho que sim. 38 graus, amanhã já 10. Próximos dias, as temperaturas vão descer, as mínimas fantásticas. Bom, a seguir aos comerciais, estou de volta, trago o Pedro Brunhosa, logo depois as notícias, até já. Ah, e não se esqueça, no Bom Dia Alentejo, a partir das 10, hoje vamos ter as quartas sem compote Cardoso, ele que nos vai trazer um convidado.

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0: sim.
1: A 4 minutos das 10, Pedro Brunhosa e Voamos em Contramão. Vamos voar para o Bom Dia Alentejo já daqui a alguns minutos. Antes teremos as notícias, então até já.

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2: A 15ª edição da Feira das Atividades Económicas, a FAI de Arronches, abre portas esta quinta-feira, reunindo mais de uma centena de expositores de setores tão diversos como a agropecuária,

0: mais e de empresas do setor automóvel. Apesar da limitação física, João Crespo sublinhou que o cartaz musical mantém a força e ambição, com uma aposta clara em nomes de grande notoriedade nacional e internacional. A contratação da artista brasileira Daniela Mercury é, segundo o autarca, um dos pontos altos da programação, completada, aliás, com grupos e artistas portugueses, incluindo também, como é óbvio, a Prata da Caça.
1: Portanto, este ano vamos ter uma feira ligeiramente mais reduzida, porque estamos com obras no recinto, o que significa que vamos ter cerca de 100 expositores, talvez um pouco mais, fruto dessa intervenção que estamos a fazer no recinto onde normalmente decorre esta feira, nomeadamente no Jardim Anexo, e portanto uma edição um pouco mais reduzida em termos de expositores. Ainda assim, grande destaque para as áreas, enfim, eu diria duas áreas distintas. A primeira área, a área onde temos todo aquilo que é o tecido empresarial do Conselho da Região e também alguns artesãos, enfim, uma zona mais positiva e de vendas. E uma outra zona mais dedicada à parte agropecuária, que é também uma atividade muito significativa no nosso concelho, onde temos as exposições de animais e o recinto onde decorrerão também todos os concursos de ovinos e de caninos que vamos ter. Eu diria que este ano também, e fazer aqui referência ao cartaz musical que sempre acompanha esta feira, uma aposta forte este ano, trazendo uma artista internacional de grande nome, a Daniela Mercury, no sábado.
0: Daniela Mercury, Nemanos, Fernando Daniel e Sons do Minho são os cabeças de cartaz da FAI 2026. Os Sons do Minho inauguram o palco já esta quinta-feira. Na sexta-feira atua Nemanos. No sábado fica marcado então pela presença de Daniela Mercury, no domingo a fechar, último dia deste mesmo certame. Fernando Daniel encerra a programação musical. A inauguração oficial da FAI de Ronchas está marcada para as 18 horas desta quinta-feira, junto ao edifício O Celeiro, dando início a 4 dias de mostra económica, animação e promoção do concelho. O grupo de canto alentejano Os Lagoias assinala este sábado 12 anos de carreira com a realização do Festival Encante, que vai transformar a Praça da República em Porto Alegre num grande palco dedicado ao canto, classificado como Património Mundial da Unesco. Declarações à Rádio Porto Alegre, Bill Malenho faz um balanço extremamente positivo do percurso iniciado na cidade há mais de uma década, sublinhando que o crescimento do grupo tem sido sustentado apesar das dificuldades que foram surgindo ao longo dos anos. O responsável está com ainda os grandes palcos pisados em 2025, que consolidaram a presença dos Lagoias no panorama do canto alentejano.
2: 12 anos, em tempos, em idade de criança, ainda se é que é um pré-adolescente, a idade da associação é mais complicado. Não é fácil sobreviver a 12 anos com os apoios que temos neste nosso interior. Os apoios são os possíveis, tentamos granjear. Por sorte, temos muitos particulares e empresas que reconhecem o nosso mérito e nos apoiam. Também temos algum apoio dos órgãos oficiais, nomeadamente da Junta de Freguesia, que organiza connosco este encante na praça, e o município e a CCDR. Mas pronto, o balanço que faço é um balanço extremamente positivo. Nós, o ano passado, cantámos em alguns dos maiores palcos nacionais. Isto do cantar ou isto da cultura não é nenhuma competição, nem pode ser encarada como tal. No entanto, a verdade é que nós, Lagoias, o ano passado fomos cantar alguns dos maiores eventos que houve a nível nacional. Fomos cantar no 1º de maio ao Palácio de São Bento, a convite do Euro. Fomos cantar à cerimónia dos 40 anos da entrada de Portugal na União Europeia ao Mosteiro dos Jerónimos. Cantámos na entrega dos prémios do turismo em Portugal, sempre com grandes artistas e no canto alentejano basicamente éramos só nós. Ou seja, fizemos alguns eventos de nível nacional com transmissão para o mundo inteiro, e o que nos enche de orgulho e nos dá alento para continuar a trabalhar, mesmo que muitas vezes aqui na nossa terra as pessoas só pensam é os Lagoias, um grupo de velhos que canta canções antigas, há muita gente que nos dá valor, principalmente aqueles que acompanham o nosso trabalho, e é isso que nos dá moral. Foram 12 anos a crescer sustentadamente e acreditamos que vamos continuar.
0: O Festival Encante, de entrada gratuita, começa às 21 horas de sábado e junto em palco três formações dedicadas ao género, nomeadamente o Grupo Coral Raízes do Cante, de Cuba, o Projeto Moura Encantada e, naturalmente, os Lagoias, que encerram a noite comemorativa.

0: A Festa da Juventude está de regresso a Souzela esta sexta-feira e sábado, numa iniciativa promovida pelo município e integrada nos dois últimos dias do torneio de futsal do concelho. O evento terá lugar no recinto dos Bombeiros Voluntários de Souzela, onde os concertos estão marcados para as 23 horas e 30 minutos. O cartaz desta edição junta, na sexta-feira, a atuação dos Los Romeros, enquanto a noite de sábado será marcada pelo concerto de Ivandro, um dos nomes mais populares da música nacional. A animação prolonga-se pela madrugada, aliás, com o DJ Growls e ainda DJ Sam. Quatro grupos de folclore vão animar este sábado o Largo do Coreto em Gafte na 10ª edição do Festival de Folclore promovido pelo Rancho Folclórico da Bela Vista. Além do grupo anfitrião, marcam presença o Rancho Folclórico Honra e Glória de Rentela, do Seixal, o Rancho Folclórico Saia Rodada de Benavente, no distrito de Santarém, e o grupo etnográfico de Kelfes, Dança dos Velhos do Algarve. A recepção às formações está agendada para as 18 horas, o desfile para as 21 horas e o início do espetáculo para as 21h30. Ponte Sor celebra este ano o 41º aniversário de elevação à cidade com uma edição renovada das festas da cidade que decorrem a partir desta quarta-feira e até domingo. A zona ribeirinha tem sido o palco para a realização dos festejos nos últimos anos, mas devido às obras que decorrem naquele local, as celebrações mudam-se este ano para o campo da restauração. O presidente do município, Rogério Alves, garante que o novo recinto assegura todas as condições para uma grande celebração, complementada por transporte gratuito a partir de todas as freguesias do concelho. O programa das festas, que implica um investimento que ascende a 200 mil euros, inclui dois palcos, 60 stands e 7 tasquinhas.
1: Esta localização do campo da restauração também nos parece oferecer todas as condições e em alguns casos até condições melhores do que a própria zona ribeirinha. É uma zona ampla no centro da cidade e oferece condições na nossa ótica para que possamos desenvolver aqui uma grande edição das festas da cidade. Nós vamos dividir aqui as zonas de atuações em dois palcos, como já acontecia, como sempre aconteceu. Vamos albergar cerca de 60 expositores de artesanato, mas também as nossas associações. Depois, no que diz respeito à restauração, a localização da restauração com sete tasquinhas, todas elas dinamizadas pelas juntas de freguesia do concelho. Portanto, cada junta de freguesia, as sete juntas têm uma tasquinha e atribuem depois a uma associação da sua freguesia a possibilidade dela ser explorada. Temos transportes gratuitos disponibilizados de todas as freguesias e de todos os lugares do concelho, praticamente todos os lugares, nos dias das festas da cidade. As pessoas vão poder vir de Montargil, dos Foros do Arrão, enfim, todas as freguesias e lugares gratuitamente, em horários pré-definidos, em transportes que o município suporta. Há aqui uma grande questão, que é as festas da cidade vão continuar a ser gratuitas.
0: As festas da cidade de Ponte Sor têm inauguração marcada para as 19h30 desta quarta-feira. A PSP deteve 4 homens entre sexta-feira e domingo nas cidades de Elvas e Porto Alegre em operações distintas que resultaram sobretudo de condução em estado de embriaguez, além de uma agressão a agente de autoridade. A primeira detenção ocorreu na madrugada de sexta-feira em Elvas, onde um homem de 28 anos foi interceptado após apresentar uma taxa de álcool no sangue de 1,39 gramas litro. No sábado, durante a tarde, também em Elvas, a polícia deteve um homem de 26 anos por agressão a um agente da autoridade. Já na madrugada de domingo, em Porto Alegre, foi detido um homem de 39 anos por condução sob efeito do álcool, registando uma taxa de 2,24 gramas litro. Ainda na madrugada de domingo, em Elvas, a PSP deteve um homem de 41 anos, igualmente por condução em estado de embriaguez, apresentando uma taxa de 2,64 gramas litro.
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3: Os novos votos de uma ótima quarta-feira. Sejam então muito bem-vindos para mais uma edição do Bom Dia Alentejo.
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3: Quanto à previsão do estado do tempo para esta quarta-feira, 8 de julho, segundo o Instituto Português do Mar e da Atmosfera, temos céu um pouco nublado ou limpo, vento fraco a moderado e temos uma pequena descida da temperatura mínima no interior. E quanto às máximas, 23 graus para o Porto, Castelo Branco 39, Santarém 35, Lisboa 34, Évora 41, Beja 39, Faro 34, Porto Alegre conta hoje com uma máxima de 38 graus. 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
3: Estamos então com o Bom Dia Alentejo.
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3: 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Nesta hora vamos ter a receita para o nosso almoço, mas antes temos muita música para já com os À Toa e os Azeitonas. O tema chama-se Drama. Bom dia. Na próxima hora, Quartas de Sangue com o Paulo Cardoso, ele que nos traz hoje um convidado especial. Fique para ouvir.

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2: 10h23, bom dia. Continuamos com a música nesta manhã de quarta-feira, para já com Mónica Reis. Logo depois, Elvio Santiago e também Agatha. 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

E assim com Agatha e Deixa-te Andar. Deixa-te andar, bom dia, 10h33, a seguir vamos para intervalo. Vamos para mais uma receita para o nosso almoço de hoje. Bom apetite, volto já a seguir, até já.

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15: Estamos agora a 13 minutos das 11. Bom dia, temos a receita para o nosso almoço com o azeite Samamed. Bom apetite.
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1: Bom dia, eu sou a Zona Neto e vamos preparar o nosso almoço para o dia de hoje com Azeite São Mamede. Hoje trago-lhe um feijão verde bem alentejana. Com inspiração na cozinha alentejana, onde os ingredientes simples são os verdadeiros protagonistas. Esta receita traz para a mesa um prato cheio de sabor e tradição. E para quem prefere uma opção vegan, basta retirar os ovos e juntar alguma leguminosa. O feijão verde guisado continua cheio de sabor e perfeito para uma refeição reconfortante. Ora bem, vamos aos ingredientes. 500 gramas de feijão verde arranjado e cortado, uma cebola picada, 2 dentes de alho picados, 3 tomates maduros picados ou 300 gramas de tomate pelado ou em pedaços, 40 ml de azeite São Mamede, uma folha de louro, 2 colheres de chá de pimentão doce, 1 colher de chá de pimentão fumado, 1 colher de chá de alho em pó, 500 ml de água ou caldo de legumes. Sal a gosto, 3 a 4 ovos, isto é opcional, portanto também a salsa picada. Agora vamos à preparação. Aqueça o azeite São Mamede num tacho e refogue a cebola, o alho e o louro até ficar a cebola macia. Vamos colocar o

0: Mate e as especiarias. Vamos mexer tudo muito bem e deixar apurar durante 5 a 10 minutos. A seguir vamos acrescentar então o feijão verde e envolvê-lo neste refogado. Juntamos a água ou o caldo e vamos temperar com sal e pimenta. Vamos tapar o tacho e deixar cozinhar enlumbrando durante uns 20 minutos. Não é preciso muito mais, até o feijão verde ficar bem tenro. Vamos fazer assim umas pequenas covas no guisado e partir os ovos diretamente para o tacho. Vamos tapar novamente e deixar os ovos escalfarem durante 4 minutos, mais ou menos isso. Conforme nós gostamos, ou conforme você desse lado gostar mais dos ovos, ou mais ou menos passados. Por fim, vamos polvilhar com salsa picada e servir de imediato. Bom apetite para o seu almoço.
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1: Estamos então a terminar esta primeira parte do Bom Dia Alentejo. Fechamos musicalmente com José Cid e os 20 anos. Volto a seguir aos comerciais, volto à antena daqui a alguns minutos. Não se esqueça, hoje é quarta-feira, dia de Quartas de Santo, com Paulo Cardoso. Hoje ele traz-nos um convidado muito especial. Até já.
2: Há muito, muito tempo.

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2: E renovo os votos de uma ótima quarta-feira. Bem-vindos para esta segunda e última hora do Bom Dia Alentejo.
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2: Bom, enquanto há a previsão do estado do tempo para esta quarta-feira, hoje é 8 de julho e segundo o Instituto Português do Mar e da Atmosfera, temos céu um pouco nublado ou limpo, vento fraco a moderado, temos descida da temperatura mínima no interior. Quanto às máximas, 23 graus para o Porto, Castelo Branco 39, Santarém 35, Lisboa 34, Évora hoje chega aos 41, Beja 39, Faro 34, Porto Alegre conta hoje com uma máxima de 38 graus. 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
2: Temos então as quartas de sangue já a seguir.
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2: Quartas de Sangue vai para o ar todas as quartas, claro, neste mesmo horário. É um programa de e para os dadores de sangue com Paulo Cardoso, presidente da direção da FAS Portugal e vice-presidente da Associação de Porto Alegre. Bom dia, Paulo. Hoje que nos traz mais um convidado e também muito especial. Bom dia.
4: Bom dia, São. Bom dia aos nossos ouvintes, aos nossos dadores. Realmente é, de facto, um convidado muito especial.
2: Muito especial mesmo, como a semana passada também, não é?
4: Já é repetente.
2: Já é repetente aqui, sim.
4: Mas não é porque tenha chumbado no exame. é repetente porque é muito querido nesta questão da dádiva de sangue.
2: E não só, não é?
4: E obteve um feito que o distinguiu a nível nacional pelo recebimento de uma gota de cristal, a gota Comendador Moreira Alves, pelas suas 102 dádivas. Eu já frisei aqui esta situação, que foi no convívio em Torres Vedras, e o Beto lá estava para receber com toda a justiça, mérito e a dar o grande exemplo do que é um dador que persiste, apesar de, pois o Beto irá contar esta situação que aconteceu na vida em relação à dádiva de sangue e outras histórias que ele poderá querer contar, mas eu queria só aqui deixar aqui um desabafo, porque quem entregou a gota fui eu. Uhum. E naquele momento...
2: Eu vi no Facebook.
4: Sim. E naquele momento eu tinha preparado umas palavrinhas que eram justas, que eu precisava de ter dito. Mas a emoção foi tão grande que eu não consegui abrir a boca. Eu peço desculpa ao Beto, porque ele merecia que eu tivesse dito essas palavras, mas de facto temos o coração aos pulos e há alturas em que às vezes é preferível não dizermos nada do que depois desmancharmos ali e borrar a pintura toda, como se costuma dizer. Mas as palavras que eu queria dizer ao Beto naquela altura era que eu tinha a certeza que o pai dele estaria muito orgulhoso.
2: Completamente.
4: Se pudesse ter estado presente para assistir à entrega dessa gota, e que a Associação de Porto Alegre também estava muito orgulhosa, porque já é a terceira gota que entregamos e isso é o resultado do bom trabalho da nossa associação. Portanto, era isso que eu queria lá ter dito, não fui capaz, peço desculpa, mas pronto.
2: Disse agora.
4: A vida é como é, agora já
2: e às vezes o silêncio diz tudo.
4: Portanto, estávamos os dois ali lado a lado e acho que era mesmo difícil, se calhar, para os dois dizer ali qualquer coisa. Beto, bom dia, obrigado por teres aceito este convite, para estares aqui connosco. Gostávamos realmente de saber um bocadinho dessa história.

0: de como entraste porque começaste a dar sangue. Tu és fundador da associação, és neste momento o presidente da associação. Eu sou o vice-presidente, um mau vice-presidente, não te dou apoio nenhum, mas tu sabes porquê. Tenho pena, gostava de estar mais ao teu lado, mas é o que é. E então, Beto, o que é que nos queres então transmitir?
1: Bom dia a todos que nos estão a ouvir. Obrigadinho, Sal, e obrigadinho, Paulo, por me ter dirigido este convite. Logo pelas palavras da Sal, de início, um convidado muito especial. Ainda não me considero assim tão especial quanto isso. Sou mais um dador de sangue, juntado a muitos, que felizmente ainda vamos tendo. Há aqui um problema técnico.
2: Pode continuar,
1: Ah, ok. Desculpem essa interrupção.
2: Está mesmo perto do micro.
1: Tem que estar mesmo perto.
3: Exatamente.
1: Ok. Portanto, não me considero assim tão especial. E desculpa-me um desabafo. Eu estar a falar de mim próprio, por causa de uma coisa que eu não gosto muito. É, ao contrário dos juízes, eles têm uma possibilidade jurídica que é a pedir escusa do caso. Aqui não parece que seja muito viável pedir escusa do caso. Mas de qualquer maneira, deixo aqui registado que eu não gosto de falar de mim próprio. Quanto às dádivas, que foi engraçado, comecei a dar a sangue em 1980, se a memória não falha, dia 12 de março. E foi aquilo que chamamos hoje em dia dádiva dirigida. Na altura, pronto, era assim, era de boca em boca, e houve um amigo meu que me pediu para ver se podia dar sangue a fim de que um irmão dele pudesse ser operado. E naquela altura, portanto já lá vão 46 anos, naquela altura não se procediam a operações que comportavam algum risco sem ter uma garantia de reservas de sangue. Pronto, eu fui dar e pronto, foi registada dia 12 de março, se a memória não falha, de 1980. A partir daí, quer dizer, nem me ficou o bichinho nem nada. Esse bichinho apareceu anos mais tarde, mas ia dar sangue com alguma regularidade. Com o decorrer dos anos, funda-se a Associação de Adores de Sangue, da qual também fiz parte com o meu pai, o Dr. Júlio Pires, o Sargento Garraio. Fundámos então a Associação. Continuei a dar sangue, integrei os órgãos diretivos da Associação e em 2019 fui sujeito a uma operação, porque fui atropelado e tive que ser intervido. Fui intervencionado cirurgicamente, o que me impediu de dar sangue durante um ano. Entretanto, em 2019, já no final do ano, foi-me diagnosticado um aneurisma, a partir do qual então já era um requisito que era impeditivo para o resto da minha vida, dar sangue. Depois meteu-se a pandemia, fui operado ao aneurisma, correu tudo bem, felizmente, mas já não podia dar sangue. Sabia que já tinha muitas dádivas, muitas, mas pronto, olha, resignei-me com o meu destino e nunca mais dei sangue. Entretanto, no corrente ano, logo em janeiro, salvo erro, o Instituto Português do Sangue reviu os requisitos para a dádiva de sangue, entre os quais eu me incluía o facto de ter sido operado o aneurisma, nada obsta a começar-se a dar sangue outra vez. E fui dar sangue. Normalmente, quer dizer, não fazia uma mínima ideia do que me estava à espera. Fim do acto de ter dado sangue, voltei para a administrativa, que é a Cláudia, do Banco de Sangue, e perguntei-lhe, normalmente, ó, Cláudia, há de ver aí no meu registro quantas vezes dei sangue. Ela foi lá para os serviços dela, chegou-se ao pé de mim com um sorriso que eu não estava à espera. Olha, Beto, foi a centésima vez que deste sangue. Epá, eu fiquei assim, centésima, mas eu tinha 94 ou 95, portanto agora não faz sentido. Não, é que havia um registro físico que não pode ser introduzido, não sei porquê, no sistema informático. De maneira que ela, consultando o registro informático com aquelas 5 ou 6 dádivas que estavam registradas fisicamente em papel, preenchia então a centésima dádiva. Mais do que o prémio que me foi atribuído, porque modéstia à parte, é sempre bom que se reconheçam aquilo que nós fazemos em prol dos outros, mas mais do que isso, a centésima dádiva representou para mim
2: um número redondinho,

0: mimoso, pronto, isto mal comparado é como quando uma pessoa faz 50 anos, é meio século de vida, fazemos até uma festa, assim um bocadinho maior e tal, 50 anos, é aqui, pronto, foi na questão, não fiz festa nenhuma, francamente, e encarei aquilo como um acto normal, e após isso, já dei mais duas vezes, e vou continuar a dar, e pronto, é esta a minha pequena breve história da dádiva de sangue, mas mais do que o número. Importa é que, sem dádivas, a um ritmo normal, que representa 45 garrafões de 5 litros. Cada dádiva são 450 mililitros, não é, Paulo?
1: Sim.
0: É 450 mililitros.
1: 450 mililitros.
0: Ou seja, 100 dádivas a 400 mililitros representa 45 garrafões, mas não é de vinho, atenção. É de litros de sangue.
1: Isso.
0: Isso multiplicado por quantas pessoas, é pá, não me interessa, sei que pude salvar e deu o meu contributo à sociedade desta forma.
1: Pela centésima dádiva, portanto, em termos gerais, podemos dizer que o Beto está em condições de dizer que pode ter salvo 300 vidas.
2: Exato.
1: 300 vidas não é muito pouco, porque se uma vida é muito bom, salvarmos uma vida,
2: então 300
1: então é um espetáculo.
0: Teoricamente, né? Sim. Na altura ainda não havia a tecnologia que há hoje, que a medicina é dinâmica e está sempre em evolução. Né? E na altura era a dádiva da sua totalidade, que era administrada, não havia o plasma, talvez.
1: Exato, sim, hoje é a grande necessidade que existe quando fazes uma dádiva. Há pelo menos três componentes que são separados: o plasma, os glóbulos vermelhos e as plaquetas, que vão ter destinatários diferentes. Portanto, quando dizemos salvar, não quer dizer que essas pessoas poderiam morrer, mas há pessoas, para poderem ter alguma qualidade de vida, para poderem sobreviver, necessitam desses componentes sanguíneos. E aqui, homens e mulheres como o Beto, são realmente o garante daquilo que eu chamo sempre aqui a atenção, de termos reservas para que não falte componentes sanguíneos a ninguém.
0: Deixa-me só aqui fazer um reparo a mim próprio, eu esqueci de mencionar. Um dos requisitos, entre vários, que foram alterados foi o limite de idade para os poderes dar sangue. Dantes era até aos 66 anos, menos um dia. No dia que fizéssemos 66, parávamos as dádivas. Entretanto, isso foi revisto e agora até aos 70 anos, menos um dia. O facto de terem... Eu já tenho 68, portanto, também já não poderia dar, independentemente de operações ou não operações. Pronto, como foi revista também o limite de idade, e eu ainda estou dentro desse limite, continuei a dar.
1: Sim,
0: e continuarei a dar até que Deus me queira.
1: Sim, foi realmente uma grande medida, como já mencionámos aqui muitas vezes. Quero aqui agradecer ao Beto, portanto, este testemunho. Ele diz que não gosta de falar em nome próprio, mas o que é certo é que o nome do Beto tem aqui dois pesos muito importantes. Ter o peso de ser dador, de salvar vidas, e ter o peso de estar à frente de uma associação que faz um trabalho espetacular no interior do país e que consegue números espetaculares. É preciso que se diga isto. As pessoas têm que ter a noção que nós aqui temos sempre mais dificuldades devido à densidade populacional, que é muito menor, até os acessos que temos, portanto, dentro do próprio distrito. Portanto, aqui é tudo difícil, e mesmo assim conseguimos números que são de realçar.
0: Para registar também, agora a última colheita que realizámos foi no passado sábado, foi em Avis, e tivemos a presença de 39 dadores. Não puderam dar 5 por razões médicas, mas bom número.
1: Sim.
0: Um bom número.
1: Ainda por cima que retificaste, porque eu trazia aqui no apontamento 35.
0: 35 efetivos.
1: Ah,
0: houve 4
1: tá
0: que não puderam dar.
1: Tudo
0: por
1: bem.
0: Razões médicas.
1: Sim. Mas os três novos dadores foi realmente foi muito bom. Também nós não pudemos aqui, não tínhamos ainda os números para falar de Monforte, onde apareceram 29 dadores. Desses 14 eram mulheres, mas também aqui em Avis, e esta é uma questão que a sessão já me ouviu aqui muita vez dizer com muito apreço, é que as mulheres tiveram em maioria.
2: Exato, e é muito bom saber isso. Não é pelo facto de ser mulher, mas pronto.
1: Sim, mas é, parece que é os homens que estão com medo das agulhas.
2: Estão com medo, normalmente costuma ser as mulheres, não é?
1: Revejam lá esta situação.
0: Não, aqui é jeito de piada. O maior medo das mulheres não se especifica nas agulhas, é na balança que tem que ser pesada.
1: Pois,
0: aí
1: pois é.
0: O medo das mulheres realmente ressalta à vida de todos.
1: Umas que não têm peso e não podem dar, outras pois chegam à conclusão que há qualquer coisa na balança que está mal, porque apresentam um peso acima daquilo que
0: é o terror das mulheres.
1: Exatamente.
2: Eu sou aqui uma coisa, eu peço desculpa, mas eu não consigo levantar muito o som do microfone do Sr. Beto Eustáquio. Estás a ouvir um bocadinho baixo, mas de qualquer das maneiras dá para perceber.
0: Ah, pronto.
1: Muito bem, muito bem. Então, pegando aqui nesta deixa do Beto, gostava aqui de anunciar que vamos estar, ora, próxima vai ser...
0: Gavião, dia 11.
1: No pavilhão Ginásio Desportivo.
0: Sim, houve uma pequena alteração. Sim. Por razões técnicas que sim, me escapam, mas de qualquer maneira não foi inviabilizada nem adiada. A alteração é do local da realização da colheita, que era para ter
1: na Casa do Povo,
0: que era para ser realizada na Casa do Povo de Gavião, e foi alterada para o Pavilhão Municipal do Gavião.
1: Muito bem.
0: O horário mantém-se.
1: Temos também outra alteração, que vai ser no dia 18 de julho, por razões de obras no Centro de Saúde, vai ser realizado nos Bombeiros de Castelo de Vide, a quem agradecemos também essa amabilidade de nos terem dado esta situação. E pronto, é aqui aquela chamada de atenção de que estamos no período difícil do ano, é o período de férias, é o período em que temos mais dificuldade, e apelamos aqui aos dadores regulares para que usem agora esta possibilidade de, uma vez por ano, poderem ir dar sangue ao fim de 2 meses, é fazerem contas e verem como é que podem reorganizar as suas vidas em sintonia com as suas férias, e ir fazer a sua dádiva de sangue, porque a necessidade do sangue não mete férias. Uhum. Não há férias. Todos os dias, a necessidade de 1.100 unidades. E pronto, este fica aqui o apelo. E já agora também outros dadores que se coloquem também aqui nesta, isto não é uma competição, mas seria muito agradável que, depois de termos 3 gotas no distrito, conseguíssemos mais dadores também a atingir esse valor. Era um sinal muito bom, porque estão realmente a salvar vidas. Como eu disse há pouco, o Beto já salvou mais de 300 vidas. Isso faz dele, para mim, um herói.
2: Um herói, completamente.
1: Sim, senhora.
2: Mas estou a ver que não gosta muito de que lhe digam as verdades, não é?
0: Não, sinto-me incomodado com esses títulos.
1: Não, mas é verdade. A verdade,
2: tem que ser dita.
1: E eu tenho que ser feita a justa homenagem.
0: Eu acho que é um dever cívico.
1: O trabalho que o Beto faz durante um ano inteiro, porque ele anda com a casa às costas, e estas coisas às vezes tem que existir alguém que... Por isso é que eu disse logo no princípio, tenho pena de ser um mau vice-presidente, porque gostava de dar um bocadinho mais de ajuda. Mas eu
0: também, se calhar, podia ser melhor. Agora, confesso também, é que cansa um bocadinho.
1: Pois, claro.
0: É a criatividade da realização de cartazes, de propaganda, redes sociais, etc. Dá um pequeno desgaste, mas... Eu corro por gosto, não sabe?
1: Eu estou praticamente fins de semana fora, e isso limita-me muito. No próximo vou estar em Caldas da Rainha. Passo o tempo nisto, e o Beto sabe, ele próprio assumiu, quando eu assumi esta função, que eu iria ter dificuldade mas pronto, ele sabe. Quando é possível, conta comigo. Para aqueles dadores que vivem em Porto Alegre e que, ou aqueles que nos visitam, podem aproveitar e ir ao nosso banho de sangue das 9 às 13 horas, de segunda à sexta-feira, fazer a marcaçãozinha. É importante, porque para garantir que tudo vai correr bem, para o 245-300-564. Peço desculpa, acabei de dizer o número do WhatsApp
2: da Rádio Cruzeiro, sim.
1: Pronto. O do Banho de Sangue. Acontece. É 245-301-032. Quem queira ouvir este programa novamente, para ouvir este
2: testemunho, podcast,
1: na este, este testemunho muito importante aqui do
2: Completamente.
1: Beto.
2: Completamente. Já é a segunda vez, não é? A segunda vez. Terceira vez.
1: Poderá consultar depois no podcast da nossa rádio, em radioportuleiro.pt, lá estará disponível e poderá rever as palavras de um homem que eu admiro.
2: E eu também. Todos nós.
0: Eu não me vou ouvir a mim gosta. Próprio. Não.
2: Mas devia.
0: Acho que não vou.
2: Claro
0: ver as geneiras que eventualmente possam.
2: Não, as geneiras nenhumas. Não foram as geneiras nenhumas.
1: Não, projeto de edição.
2: E foi uma quarta-feira excelente, não, melhor não podia ser. Quartas de Sangue com Paulo Cardoso, que volta na próxima quarta-feira.
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0: Viva o amor! Medina, a passar por aqui, tenha uma ótima quarta-feira na companhia da Rádio Porto Alegre. Mais música ainda até bem perto do meio-dia. Bom dia, Alentejo. Meu nome é São Neto. É um prazer enorme saber que sai. Fique bem, fique na companhia da Rádio Porto Alegre. 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
0: Continuamos com a música, agora temos a Bia Camões e a Lei do Retorno.

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1: Música continua, temos agora Bárbara Bandeira e Mal Olhado. Estamos a 7 minutos do meio-dia. Bom dia.

chama-se Mal Olhado, é a voz de Bárbara Bandeira. Bom dia, estamos a 4 minutos do meio-dia. Estamos então a terminar mais uma edição do Bom Dia Alentejo. Fez uma manhã cheia de boa música, boa energia. Consigo desse lado, muito obrigada. 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

Até bem perto do meio-dia. Ao meio-dia temos o Jornal do Meio-Dia com a jornalista Carla Aguiar. Agora terminamos musicalmente hoje com João Só e Se Fosse Fácil. Nada é fácil hoje em dia. Quando consigo, amanhã a partir das 7, continuamos ontem uma excelente quarta-feira. Fico.

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Apesar da descida da temperatura, o distrito de Porto Alegre mantém-se sob aviso laranja até às 23 horas desta quarta-feira e o governo prolongou até quinta-feira a situação de alerta em 10

distritos do continente, entre os quais Porto Alegre. Ponte Sor celebra este ano o 41º aniversário de elevação à cidade, com uma edição renovada das festas da cidade, que decorrem a partir de hoje e até domingo, no Campo da Restauração. Em Arronches, a 15ª edição da Feira das Atividades Económicas abre portas esta quinta-feira, reunindo mais de uma centena de expositores de setores tão diversos como a agropecuária, o artesanato e a gastronomia. O Agrupamento de Escolas de Sozel reforçou a aposta no ensino profissional com a oferta de dois novos cursos de informática de gestão.

0: de Marvão, do FIME, que vai decorrer de 24 de julho a 2 de agosto.
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1: Conforme anunciado, temos em estúdio Catarina Buxo, que é vice-presidente da Associação Marvel Music, e Daniel Boto, diretor executivo do Festival Internacional de Música de Marvão, festival que vai cumprir a 12ª edição. Estão previstos mais de 40 concertos e atividades, envolvendo mais de 320 músicos de vários países. Antes de mais, muito obrigada por estarem aqui hoje presentes no Jornal do Meio-Dia para esta conversa sobre o Festival Internacional de Música de Marvão. Catarina, Daniel, e a primeira pergunta é mesmo: o que é que distingue esta 12ª edição das outras 11 que já foram cumpridas e com um sucesso que todos pudemos constatar?
3: Bom dia, Carla, obrigado pelo convite para estarmos aqui presentes e falarmos um pouco sobre a próxima edição do FIM. Eu diria que esta edição, por um lado, é a sedimentação, digamos assim, de um festival que tem vindo a crescer e a manter mais ou menos aqui uma lógica muito própria, mas se tivéssemos que escolher aqui alguma coisa que distinguisse esta edição em particular das anteriores, seria o facto de termos uma programação talvez ainda mais aberta, mais diversa. Há uma aposta muito clara na música portuguesa, como de resto não é novidade, mas ela assume um papel, acredito, de grande destaque nesta 12ª edição, quer nos programas escolhidos, quer nos próprios artistas, e não apenas nos solistas, mas também em grupos maiores e orquestras, como é o caso da Banda Sinfónica Portuguesa. Podemos dizer que neste caso a música e os músicos portugueses ocupam cerca de 30% de todo o programa deste ano, que tem realmente estes mais de 40 concertos. Para além disso, a própria programação é assim também mais transversal. Há aqui um diálogo entre diferentes linguagens artísticas, como a música clássica, que é aquilo porque o festival é conhecido, mas também temos fado, também temos jazz, também temos música contemporânea, e para além disso oferecemos também experiências que vão muito para além dos concertos, em conjunto com um grupo crescente de parceiros, alguns que serão novidade, alguns que já nos acompanham há algum tempo, o que permite também ao público do festival, para além da música, participar em provas de vinho, visitas a adegas, experimentar cervejas, experimentar gin de Marvão. Portanto, eu diria que é um festival, vai ser uma edição muito colorida.
1: Portanto, este é um festival também já considerado um dos maiores de música clássica em Portugal. E a questão é: como é que se explica este reconhecimento, também reconhecimento internacional, que o evento alcançou? Isso poderá eventualmente também estar aqui interligado com os espaços onde decorrem, portanto, os espetáculos. O festival decorre no Castelo, também na Cisterna, na cidade romana de Amaia. Há aqui uma interligação que contribuiu para o crescimento e para o reconhecimento do festival?
3: Completamente. Eu devo dizer que o festival nunca teve um objetivo em si, desde o início, de se tornar aquilo que é hoje. É algo que foi acontecendo ao longo dos anos, e aquilo que a Carla indica é precisamente uma das várias explicações que nos ajudam a perceber como é que o festival chegou ao nível e à dimensão que tem hoje. É evidente que não se pode desligar o festival do sítio onde ele decorre, e aqui os espaços onde os concertos são programados ocupam um papel absolutamente central, e que seriam impossíveis de replicar num outro evento desta natureza. E portanto há aqui uma combinação de fatores um pouco insuspeita e que de certa forma é novidade, que ajuda a explicar o crescimento do festival. Obviamente que o facto de haver uma programação artística que tem uma curadoria muito criteriosa, não é? A nossa direção artística, que é composta pela Juliane Bance e pelo o mestre Christoph Poppen, procura sempre ter grandes artistas de

0: todo o mundo, incluindo artistas portugueses, como é evidente, e portanto a parte artística desempenha também aqui um papel âncora importante e a justificar o crescimento do festival. E depois, obviamente, que são os espaços, é o facto de ser Marvão, é o facto de termos este património, esta arquitetura, tudo isto aqui a concorrer para a mesma coisa, que faz com que os próprios artistas encontrem depois em Marvão um ambiente que não é aquilo que eles estão habituados em nenhum outro lugar do mundo, e isso cria aqui uma dinâmica muito própria, sobre a qual nós não temos qualquer controle. O festival ganhou um bocadinho vida própria, e sobretudo o facto dos artistas quererem voltar, e do público também que nos acompanha voltar e trazer mais pessoas no ano seguinte, acaba por justificar de facto este crescimento.
1: É uma experiência diferente tanto para músicos como para o público, e numa entrevista que eu vi do maestro Christoph Poppen e da Juliane Banse, é assim que se diz, eles diziam também que a paixão por Marvão veio muito do silêncio, mas que depois o festival nasceu para quebrar esse silêncio, e nada melhor do que este género de música, diria eu, porque quebra, mas de uma forma suave, não é? E daí essa experiência. Sabemos também que um dos aspectos diferenciadores do festival é o facto dos músicos, dos muitos músicos que nele participam, permanecerem em Marvão durante muitos dias. Portanto, o festival decorre durante 10 dias. Isto também acrescenta aqui uma proximidade e uma identidade única a este festival de música de Marvão.
0: Sem dúvida, o facto de termos os concertos espalhados ao longo de 10 dias e de também alguns artistas participarem em mais do que um concerto, muitas vezes a solo, outras vezes juntando-se num ensemble que acaba por se estrear em Marvão, quer dizer, muitos dos artistas já se conheciam por vezes de vista ao participarem profissionalmente de outros festivais e de outros eventos um pouco por todo o mundo, mas depois é em Marvão que efetivamente têm a oportunidade de se conhecer melhor e ter um contacto mais pessoal, porque eles literalmente durante 10 dias não têm por onde fugir, eles estão dentro ali das muralhas do castelo, e portanto sempre que saem do hotel para ir à mercearia comprar um gelado ou enquanto deslocam para o local dos concertos, encontram o artista do dia anterior ou aquele com quem vão começar ensaios no dia a seguir, ou são interpelados pelas pessoas que no dia anterior viram o concerto deles e que lhes vão dar os parabéns ou pedir um autógrafo ou falar um bocadinho. Isso realmente cria aqui uma dimensão muito, eu diria, mais humana. É uma questão também de escala, porque curiosamente o festival é tão grande, tem tantas coisas a acontecer durante 10 dias, não é? Mais de 40 concertos e outros eventos, mas ao mesmo tempo consegue preservar aqui uma escala humana mais pequena, mais geradora também de intimidade e de proximidade num bom sentido, que acaba por ser também um bom contraponto, não é? E isso é muito interessante, tanto mais que para além da questão da atmosfera que depois que se vive em Marvão e que o próprio público também acaba por beneficiar dessa atmosfera, acabamos por ter um festival que é mais vivido na prática, menos impessoal, e daí resultam depois também algumas colaborações profissionais e algumas amizades entre os próprios artistas, que hoje em dia continuam a atuar juntos pelo mundo inteiro e conheceram-se em Marvão há 5 anos atrás, por exemplo. Portanto, o festival também não se esgota naqueles 10 dias, continua a produzir resultados ao longo do tempo. É interessante.
1: Portanto, além dos concertos, como o Daniel também já disse, o programa inclui visitas guiadas, atividades para crianças, aulas de desenho, encontros com artistas. Aqui, diria eu, numa tentativa de atrair novos públicos, também para a música clássica, e que eu agora interligava aqui também com outra questão que tem a ver com uma parte da programação que é de acesso gratuito, também aqui como uma forma de democratizar o acesso à cultura. São estes os objetivos.
2: Sim. O facto de existir uma programação gratuita permanente, não é? E com uma grande preponderância no total, cerca de 30%, não é o caso, é intencional. Isto na medida em que a democratização do acesso à cultura é importante e há uma certa ideia de elitismo em relação à música clássica que, na verdade, não é necessariamente verdade, na medida em que a música clássica vem de séculos atrás e, portanto, esteve sempre presente. E é importante nós considerarmos que existem vários públicos, que existem vários interesses, que

0: Existem várias necessidades culturais a serem preenchidas e, portanto, as visitas guiadas, os concertos para as crianças, as aulas de desenho que proporcionamos ao longo da semana do festival são exemplos de atividades paralelas, mas que têm a sua função no conjunto. E depois, os concertos gratuitos permitem a quem não é capaz de comprar bilhete de aceder à mesma qualidade e ao mesmo tipo de programação que as galas também proporcionam. Portanto, é importante chegarmos a todo lado e este é um objetivo que é de propósito, que é intencional.
1: E que têm conseguido cumprir nestas 11 edições que já decorreram?
0: Sim, exatamente. Eu dou, por exemplo, o exemplo do concerto para crianças, que está neste momento só em grupos, já com a sala cheia, porque já temos grupos de atividades de tempos livres, de crianças que decorrem durante o verão em toda a região, não é só de Marvão, de maneira nenhuma, que já marcam para dizer, não, já, nós sabemos que esta atividade para crianças é gratuito e é bom, e portanto marcam para estar connosco nesse dia, e a esses se juntam a todas as famílias que estão permanentemente nos 10 dias em Marvão e que vão também em família. Portanto, há as duas vertentes. E isso também se verifica, por exemplo, nas aulas de desenho, que há pessoas que têm mais capacidade e outras que são completos amadores e que vão pelo prazer de desenhar Marvão naquele ambiente, naquele contexto.
1: O festival tem também um impacto significativo na economia, no turismo da região. Que expectativas existem para esta edição em termos de visitantes e de retorno para o concelho?
2: Nós contamos receber pelo menos 15 mil habitantes, visitantes, peço desculpa, habitantes são menos de 100 hoje em dia, vivendo mesmo dentro das muralhas. É evidente que há mais pessoas em Marvão, e Marvão não é só o concelho. Aliás, Marvão, neste contexto do festival, assume-se despretensiosamente como uma espécie de capital aqui de toda a nossa região, porque obviamente quando falamos do Festival de Marvão não estamos automaticamente a falar de Porto Alegre, de Castelo de Vide, de Valença de Alcântara, onde aliás no passado, ao longo deste percurso das anteriores 11 edições, foram sítios de passagem também do nosso programa. Entretanto, atualmente o programa concentra-se mais em Marvão, mas ele continua a ser não apenas o núcleo muralhado em cima do monte, mas tudo aquilo que está à volta. E tudo aquilo que está à volta, estamos a falar obviamente da hotelaria, de todo o tipo de negócios e das pessoas da vida comum, do tecido social e empresarial, que acaba obviamente por beneficiar do movimento que é gerado por conta da organização do evento, e que o facto de ser também um evento que tem uma duração um pouco mais alargada no tempo, se compararmos às vezes com atividades ou festivais que são concentrados, por exemplo, num fim de semana ou em 3 dias, em que o fluxo de visitantes acaba por ser mais intenso, mas também mais brusco, no sentido das pessoas vêm todas num dia e vão todas embora no outro. Como aqui estamos a falar de 10 dias, porque necessariamente apanha 2 fins de semana, mais todos os dias úteis entre os 2 fins de semana, faz com que as pessoas fiquem mais tempo, e ficando mais tempo elas vão não só aos concertos, na maior parte dos casos as pessoas não vão a todos os concertos, até porque o festival não é feito nessa perspectiva. O objetivo é que as pessoas venham e consigam descansar. Num dia conseguem ver 1 ou 2 ou 3 concertos, mas no outro dia se calhar vão dar uma vista de olhos a Évora, se ainda não conhecerem, ou porque não até Cáceres, que também fica aqui mais ou menos 1 hora de viagem de Marvão. E portanto, obviamente que há aqui também a própria forma como nós distribuímos a programação ao longo dos dias, que inclui concertos ao ar livre ao final da tarde no castelo, mas também à noite nas ruínas romanas da Amaia, ou ainda pela noite dentro, às 11 da noite na cisterna do castelo de Marvão. Isto faz com que as pessoas tenham várias atividades ao longo do dia em diferentes horários, e isso permite-lhes assistir a alguns concertos, mas também aproveitar o festival indiretamente nas suas outras vertentes. E isso significa ir aos restaurantes, ir aos hotéis, fazer compras, seja no comércio tradicional, seja noutros espaços, e portanto isso gera uma dinâmica que eu penso que é, eu penso não, que é marcadamente benéfica para todo o território, esteja ele ligado direto ou indiretamente ao festival, porque na verdade o Festival de Marvão é uma organização já tão grande que é difícil virtualmente ficar de fora, mesmo quem não participe diretamente, porque de uma forma ou de outra, estes fluxos de visitantes que o festival gera, estamos a falar de 15 mil pessoas ao longo dos 10 dias, num território, Conselho de

0: Barvão tem 3 mil habitantes, não é? Portanto, em 10 dias podemos dizer que temos aqui um movimentos que são um bocadinho fora daquilo que é normal para o resto do ano, e isso obviamente tem um impacto que é interessante e que para nós também é muito importante.
1: E é um festival que veio de fora para dentro, mas que conseguiu agregar as pessoas de Marvão.
0: Sem dúvida.
1: Daniel e a Catarina são dois exemplos. Mas certamente que há mais pessoas de Marvão envolvidas em toda esta dinâmica e este trabalho, que agora deve ser muito, não é? E é, de certeza, para que tudo corra bem, não é?
0: É impossível.
1: Como é que as pessoas de Marvão, e no vosso caso em particular, sentem este festival, uma vez que estão completamente envolvidos, não é? Em toda a produção, a preparação e tudo mais?
0: Completamente, Carla. Eu entendo quando diz que o festival começou de fora para dentro, é uma forma interessante de colocar as coisas, se virmos no sentido estrito de que foi fundado por dois estrangeiros.
1: Sim, e, portanto, nesse aspecto.
0: Embora já tenham casa também em Marvão e façam disto a casa deles também simbolicamente, não é? E estamos a falar de grandes artistas que acabam por viajar um pouco pelo mundo inteiro. Portanto, esta é mais uma das casas deles, mas eu arrisco-me a dizer que é, se não a preferida, uma das. Mas para não entrar aqui em polémicas, dizer que não é possível que haja pessoas em Marvão que não estejam direta ou indiretamente ligadas ao festival. E estamos a falar às vezes de gerações inteiras de famílias em que a mãe colabora na limpeza da cisterna que foi ontem esvaziada, por exemplo, e que é depois limpa para poder acolher concertos especiais limitados a 130 pessoas naquela sala de concertos subterrânea. Que, aliás, aproveito já para dizer que este ano vai ter um concerto, performance muito especial, que ocorrerá na quarta-feira, dia 29 de julho. É um concerto durante a lua cheia e através de um sistema muito interessante de espelhos que serão colocados no exterior da cisterna, vão ser depois redirecionada à luz da lua através desse sistema de espelhos que vai penetrar no interior da cisterna e vai iluminar os músicos que estarão a fazer a performance. A luz será completamente natural da lua, que vai ser levada, talvez pela primeira vez, para dentro da cisterna. Portanto, este é apenas um exemplo. A própria construção desse equipamento, a colocação dos espelhos, que toda a gente em Marvão e arredores está envolvida. O filho de alguém ajuda a conduzir os carros para levar um jornalista ou um artista até o aeroporto de Lisboa. Alguém colabora numa limpeza, alguém ajuda ao piano a entrar no castelo por todas aquelas portas exíguas e estreitas, mas no final de contas tudo bate certo. Mas está literalmente toda a gente em Marvão a trabalhar neste momento para encaixar as últimas peças do puzzle e fazer mais uma grande festa que as pessoas sentem como sua completamente, porque não sou eu e a Catarina, mas grande parte das pessoas que fazem efetivamente no terreno acontecer este festival estão em Marvão. É evidente que nós temos colegas espalhados literalmente por todo o mundo e que vão colaborando de diversas formas e que depois durante o festival viajam para cá e são também habitantes de Marvão durante este período. Mas a maior parte somos nós aqui em Marvão que estamos a fazer isto para o mundo. Portanto, efetivamente, é uma ótima forma de colocar as coisas, é mesmo de dentro para fora, de Marvão para o mundo. E isso deixa-nos, obviamente, tão satisfeitos quanto seria possível, de forma absolutamente despretensiosa, sabendo que damos o nosso melhor todos os dias, literalmente ao longo do ano, para que isto aconteça. E pronto, e limitamos-nos a esperar que as pessoas também venham e que consigam beneficiar desse nosso esforço coletivo e que possam usufruir também do festival.
1: Portanto, o Daniel já deu aqui vários motivos para uma visita a esta edição do festival, para quem ainda não conhece. Que outros motivos é que as pessoas que ainda não conhecem o festival podem ter para visitar Marvão de 24 de julho a 2 de agosto?
0: Há vários motivos.
2: Há vários motivos, sim. O próprio ambiente da vila e aquilo que proporciona ao final da tarde não se consegue reproduzir em muito mais sítios, não é? Quer dizer, um final de tarde com pôr-de-sol em Marvão é uma coisa mágica por si só, mas quando a isso junta um concerto, quer dizer, é algo que não existe em mais lado nenhum senão ali. E depois é a tal força do silêncio que se interrompe com a música, não é? Que o maestro fala desde o início e que é algo que está marcado em nós enquanto comunidade, mas que ele entendeu muito bem e que assimilou muito bem. Todas essas conjugações são, eu acho que a palavra que o descreve é mágica.

0: É um momento, são momentos mágicos que nós proporcionamos em Marvão. É claro que não são momentos perfeitos de alguns pontos de vista, mas a sua imperfeição também é mágica. E o resultado é algo excepcional, que eu acho que nós, em primeira análise, somos bastante orgulhosos daquilo que fazemos e daquilo que queremos transmitir.
1: Imperfeição, neste caso, que tem que ver com o simples facto, ou começando por aí, isto não é uma sala de espetáculos com condições controladas, não é? E, portanto, muitas das vezes, como é o caso, este ano não é exceção, vamos receber vários quartetos, mas vamos receber um ensemble, por exemplo, da Coreia do Sul. Eles nunca vieram a Portugal. E devo dizer que até há 15 dias atrás eles não entendiam o porquê de não poderem ensaiar a determinadas horas no pátio do castelo, que é o local onde vai ser o seu concerto, e perguntaram-me porquê é que não ligávamos o ar-condicionado, porque disse que estava muito calor, não é? Portanto, nestas diferenças de fusos horários, de
2: culturas... Eles vão perceber.
0: Também, na prática.
1: Como nós dizemos, é um outro festival que decorre paralelo ao outro, que muitas vezes as pessoas não se apercebem, outras apercebem, mas tudo isso é no final concorre para um resultado, que é o que a Catarina acabou de dizer, quer dizer, são momentos únicos que são irrepetíveis. E eu diria que há quase, não é bem uma obrigação, mas quer dizer, o facto de nós vivermos nesta região, tendo uma coisa aqui ao lado, literalmente poder ir a Marvão, poder usufruir de algo que, do ponto de vista artístico, tem uma qualidade, obviamente, irrepreensível, não é? E há vários estilos e vários artistas, mas nós conseguimos, ou gratuitamente ou a preços controlados, ter as mesmas experiências aqui no nosso distrito de Porto Alegre do que uma pessoa que viva em Lisboa, ou no Porto, ou numa outra grande cidade. É verdade que tem as coisas ao pé da porta, mas as coisas, apesar disso, são mais caras, e no nosso caso elas estão aqui à nossa porta. Portanto, seria interessante que fôssemos os primeiros beneficiários do facto de conseguirmos organizar este grande festival na nossa terra.
2: Exatamente. Portanto, e já sabemos também que há sempre novidades de edição para edição. Este ano, por exemplo, vamos ter a lua cheia na cisterna, não é? De qualquer forma, para o futuro, quais são os desafios e os novos projetos que eventualmente possam surgir no âmbito deste festival?
1: Olha, o nosso objetivo é, obviamente, sempre melhorar e crescer, mas crescer de forma sustentável, nunca perdendo de vista não só aquilo que são as nossas origens, mas aquilo que é o nosso contexto e que, como vimos, é o que torna o festival especial, pelo aquilo que ele é e com a sua identidade própria. Não significa que, por ser um festival clássico, tenha que ser um festival aborrecido, no sentido estrito do termo, e é por isso que a importância dos concertos para crianças, de outras atividades, o nosso objetivo é precisamente continuar a atrair diferentes tipos de público numa perspectiva efetivamente de construção de público, que é aquilo que temos vindo a fazer ao longo dos anos, porque isso é determinante para o futuro. Outra coisa que estamos a fazer, por exemplo, é no médio longo prazo, esperamos conseguir construir uma sala de concertos em Marvão. Durante a próxima semana, um grande arquiteto português virá novamente a Marvão para avaliar as possibilidades de avançarmos com este projeto interessante. Neste momento é só um sonho ainda, utilizando as palavras da minha colega Catarina, mas este festival também não existia antes de existir, portanto qualquer sala de concertos ou qualquer outro sonho também não existe antes de ser sonhado. De momento estamos a trabalhar nesse sentido. Num futuro mais ou menos distante, gostaríamos de acreditar que conseguimos trazer música e artes e cultura a Marvão e ao nosso território, não só durante os 10 dias de julho, mas quem sabe também durante o resto do ano. Essa seria uma perspectiva aqui, entre outras, para o futuro. Mas no final, basicamente, queremos continuar a trabalhar para que Marvão continue a ser um lugar de referência para a música, não só em Portugal, mas na Europa e no mundo.
2: Está feito o convite, mesmo para quem já conhece a magia de Marvão, pode sempre vê-la de uma outra perspectiva ao som desta música, e são mais de 40 concertos e atividades de 24 de julho a 2 de agosto. Catarina, Daniel, muito obrigada pela vossa presença no Jornal do Meio-Dia. Marcamos encontro para esta 12ª edição do Festival Internacional de Música de Marvão. Muito obrigada.

0: As temperaturas estão mais baixas no Alto Alentejo, mas o distrito de Porto Alegre mantém-se sob aviso laranja até às 23 horas desta quarta-feira, devido ao calor persistente. Entretanto, o governo prolongou até às 23h59 de quinta-feira a situação de alerta em 10 distritos do continente, entre os quais Porto Alegre. Entre os fatores que justificam a prorrogação estão máximas acima dos 35 graus, umidade abaixo de 20%, risco de trovoada seca e rajadas de vento superiores a 40 km hora. A declaração mantém proibidos o acesso e circulação em áreas florestais, queimadas e queimas, incluindo autorizadas e trabalhos com maquinaria suscetível de provocar ignição. Ponte Sor celebra este ano o 41º aniversário de elevação à cidade, com uma edição renovada das festas da cidade, que decorrem a partir de hoje e até domingo. A zona ribeirinha tem sido o palco para a realização dos festejos nos últimos anos, mas devido às obras que decorrem naquele local, as celebrações mudam-se este ano para o campo da restauração. O presidente da autarquia local, Rogério Alves, garante que o novo recinto assegura todas as condições para uma grande celebração, complementada por transporte gratuito, a partir de todas as freguesias.
1: Esta localização do campo da restauração também nos parece oferecer todas as condições e em alguns casos até condições melhores do que a própria zona ribeirinha. É uma zona ampla no centro da cidade e oferece condições na nossa ótica para que possamos desenvolver aqui uma grande edição das festas da cidade. Nós vamos dividir aqui as zonas de atuações em dois palcos, como já acontecia, como sempre aconteceu. Vamos albergar cerca de 60 expositores de artesanato, mas também as nossas associações. Depois, respeito à restauração, a localização da restauração com sete tasquinhas, todas elas dinamizadas pelas juntas de freguesia do concelho. Portanto, cada junta de freguesia, as sete juntas têm uma tasquinha e atribuem depois a uma associação da sua freguesia a possibilidade dela ser explorada. Temos transportes gratuitos disponibilizados de todas as freguesias e de todos os lugares do concelho, praticamente todos os lugares, nos dias das festas da cidade. As pessoas vão poder vir de Montargil, de Esforços do Arrão, enfim, todas as freguesias e lugares gratuitamente, em horários pré-definidos, em transportes que o município suporta. Há aqui uma grande questão, que é as festas da cidade vão continuar a ser gratuitas.
0: Cartaz musical reúne artistas nacionais como Cláudia Pascoal, Carolina de Deus, Vizinhos, Rui Veloso e Diogo de Pissarra. Pelo palco vão ainda passar diversos artistas e grupos do concelho. O programa inclui dois palcos, 60 stands e 7 tasquinhas. As festas da cidade de Ponte Sor têm inauguração marcada para as 19h30 desta quarta-feira. Em Arronches, a 15ª edição da FAI, da Feira das Atividades Económicas, abre portas amanhã, reunindo mais de uma centena de expositores de setores tão diversos como a agropecuária, o artesanato e a gastronomia. O certame decorre no espaço multiusos do Recio. No lançamento da feira, o presidente da Câmara Municipal de Arronches, João Crespo, destacou que a edição deste ano surge numa versão mais reduzida, devido às obras que estão a decorrer no jardim contíguo ao multiusos, espaço que habitualmente acolhe as exposições de animais e de empresas do setor automóvel. A contratação da artista brasileira Daniela Mercury é também, segundo o autarca, um dos pontos altos da programação deste ano, complementada por grupos e artistas portugueses, incluindo a Prata da Casa.
2: Portanto, este ano vamos ter uma feira ligeiramente mais reduzida, porque estamos com obras no recinto, o que significa que vamos ter cerca de 100 expositores, talvez um pouco mais, fruto dessa intervenção que estamos a fazer no recinto onde normalmente decorre esta feira, nomeadamente no Jardim Anexo, e portanto uma edição um pouco mais reduzida em termos de expositores. Ainda assim, grande destaque para as áreas, enfim, eu diria duas áreas distintas. A primeira área, a área onde temos todas aquilo que é o tecido empresarial do concelho e da região, e também alguns artesãos, enfim, uma zona

0: mais positiva e de vendas, e uma outra zona mais dedicada à parte agropecuária, que é também uma atividade muito significativa no nosso concelho, onde temos as exposições de animais e o recinto onde decorrerão também todos os concursos de ovinos e de caninos que vamos ter. Eu diria que este ano também, e fazer aqui referência ao cartaz musical que sempre acompanha esta feira, uma aposta forte este ano, trazendo uma artista internacional de grande nome, a Daniela Mercury, no sábado.
1: Daniela Mercury, também Némanos, Fernando Daniel e Sons do Minho são os cabeças de cartaz da FAI 2026, com inauguração marcada para às 18 horas de quinta-feira. O Agrupamento de Escolas de Sozel reforçou a aposta no ensino profissional com a oferta de dois novos cursos de informática de gestão e técnico de sistemas de computação e redes. Em declarações à Rádio Porto Alegre, a diretora do Agrupamento de Escolas, Elizabeth Pereira, afirmou que a nova oferta formativa está alinhada com os desafios do século XXI. Os novos cursos profissionais, com candidatura já a decorrer, juntam-se aos de técnico de desporto, o mais procurado e que esgota rapidamente as vagas, técnico de turismo, indústrias alimentares e auxiliar de saúde.
2: Este ano, como em anos anteriores concorremos ao Centro Tecnológico Especializado em Informática, o qual a candidatura foi aprovada, vamos abrir dois cursos profissionais. O curso de Informática de Gestão e o curso de Sistemas de Computação e Redes. Portanto, estes dois cursos profissionais vêm reforçar a oferta formativa e, ao mesmo tempo, está alinhado com os desafios do século XXI. Nós costumamos receber alunos de diferentes, não só apenas dos concelhos limítrofes, mas também de concelhos que estão a mais de 50 quilómetros ou ainda mais distantes, porque nós temos a possibilidade, relativamente aos alunos que residem a mais de 50 quilómetros, de poderem ficar nos apartamentos pertencentes à Câmara Municipal de Sozel, que funcionam como residência. Os outros alunos que residem em locais mais próximos têm transporte, cujo pagamento é assegurado pelo próprio financiamento do ensino profissional, tornando-se gratuito para os encarregados de educação. O objetivo, ainda há pouco nós tivemos reunido com um novo parceiro que nós iremos trabalhar na área da informática, e nós percebemos que o ensino profissional, para além de ter que formar para o território, ter que ir ao encontro das necessidades do território, temos também permitir e dar ferramentas e capacitar os alunos de poderem ingressar no ensino superior, se assim entenderem. E isto é dar a oportunidade de os alunos poderem escolher se querem ingressar no mercado de trabalho com todas as ferramentas que são necessárias para serem excelentes profissionais, como também temos que perceber e entender que outros alunos poderão chegar ao final do 12º ano e quererem ingressar no ensino superior realizando os exames das vias profissionalizantes ou os exames nacionais, ou ingressando no ensino superior através de um CTS e assim poderem vir a concluir uma licenciatura.
1: A par da oferta formativa, o Agrupamento de Escolas de Sozel permite ainda a realização de estágios internacionais através do programa Erasmus+, que apoia atividades de ensino, aprendizagem e formação em escolas de diferentes países europeus. A informação é atualizada às 15.
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1: Olá, bom dia e boa quarta-feira. Cá estamos nós para mais um Clamor da Terra. Mais 5 minutitos de conversa pelo meio ambiente. Eu sou a Ana Calçoa.
2: Eu sou Afonso Carreiras.
3: E eu sou a Soraya Pedras.
1: E hoje vamos falar sobre o Dia Internacional dos Sacos de Plástico, que é no dia 3 deste mês. Esta data, que pretende fazer-nos pensar no impacto que o plástico tem no ambiente e, claro, nas nossas vidas.
2: Penso que todos sabemos que, todos os anos, milhões e milhões de sacos plásticos são utilizados em todo o mundo. E embora muitos sacos sejam usados apenas durante alguns minutos, eles acabam por permanecer na natureza durante centenas de anos. E quando são descartados de forma incorreta, acabam nos rios, nos oceanos e nas florestas, prejudicando animais e poluindo o planeta.
3: É verdade, o plástico pode demorar centenas de anos até se decompor completamente. Sabiam que o número de sacos de plástico consumidos todos os anos à escala global chega aos 5 bilhões? Isto é, mais de 600 sacos por cada ser humano. No entanto, em média, cada saco é utilizado por menos de 25 minutos.
1: E a parte mais grave do problema dos sacos é que depois de usados e deitados para o lixo incorretamente, a maior parte das vezes, estes acabam por passar o resto de tempo de vida nos oceanos.
2: Pois é, este é o ecossistema mais afetado pelo plástico. E lá, no oceano, os sacos podem ser ingeridos por mamíferos, marinhos ou aves oceânicas. Ou então, acumular-se numa das 5 ilhas de plástico espalhadas no globo.
3: Sim, ouviram bem. Já vão em 5 as ilhas formadas nos oceanos. E vocês sabem qual é o tamanho da maior ilha de plásticos? É a conhecida Grande Ilha de Lixo do Pacífico, que se encontra entre a Califórnia e o Havaí. Esta ilha de plástico tem já 17 vezes o tamanho de Portugal.
1: E todo este plástico tem um impacto negativo tremendo. Ele está longe, lá no meio do oceano, mas o mal que provoca chega a todos nós. Vejamos no que diz respeito à vida marinha. Bem, são milhares e milhares de animais marinhos que morrem anualmente devido à ingestão do plástico ou por ficarem emaranhados em redes de pesca abandonadas.
2: E no que diz respeito à saúde humana, não há dúvida nenhuma que este plástico ao longo do tempo fragmenta-se em microplásticos, entra na nossa cadeia alimentar e cá está, acaba por chegar a nós, provocando sérios problemas de saúde.
3: Por este motivo é importante falar desta questão, alertar e apelar para a mudança de comportamentos, reforçar o objetivo deste dia, que é essencialmente sensibilizar as pessoas para a importância de reduzir o uso de plástico descartável e a necessidade de se adotar uma economia circular.
1: A economia circular é um modelo de produção e consumo que prioriza a partilha, a reutilização, a reparação e a reciclagem de materiais para prolongar a vida útil dos produtos. Nesta mesma ordem, devemos partilhar e reutilizar os materiais, reparar se possível e, quando nada é possível, então passar para a reciclagem.
2: Ao contrário da economia linear, que consiste em extrair, produzir e deitar fora, um sistema circular pretende levar à eliminação do desperdício e da extração de novas matérias-primas. Como já todos ouviram dizer, nada se cria nem se perde, mas tudo se transforma.
3: E como a participação ativa e consciente de todos é essencial para garantir um presente e um futuro digno para todos, lançamos aqui dois desafios bastante simples.
1: Primeiro, quando forem às compras, não consumam plástico e evitem comprar qualquer tipo de plástico. Recusem ou reutilizem embalagens e optem sempre que possível produtos a granel. Evitem também compras impulsivas. Repensem se realmente precisam de tal produto e, se sim, optem por comprar em segunda mão ou pequenos produtores.
2: Segundo, no vosso dia-a-dia, não deitem o lixo fora. Quer dizer, antes de colocar no lixo, quer nem diferenciado, quer no ecoponto, repensem. Como posso reutilizar este produto? Pode ser reparado? Será que há alguém que aproveita este recurso? Procurem sempre adotar alternativas mais sustentáveis no que toca ao uso dos plásticos. Por exemplo, a alternativa passa por usarem sacos reutilizáveis de pano, papel ou materiais reciclados.
3: São estas pequenas atitudes que fazem uma grande diferença. Lembrem-se que a preservação do planeta depende de todos nós. Cada escolha conta e juntos podemos construir um futuro mais limpo e sustentável. Terminamos por aqui. Obrigado por nos ouvirem. Marcamos encontro para a próxima quarta-feira pelas 12h30. Até lá.
1: Cuidem-se, cuidem uns dos outros e reduzam o uso de plástico.

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3: 14 horas, praticamente 5 minutos, tarde de quarta-feira, 8 de julho. Começa aqui mais uma edição das tardes da RP. Hoje temos um dia com céu pouco nublado ou limpo, vento fraco a moderado e pequena descida de temperatura, com máximas a rondar os 38 graus em Porto Alegre e também Castelo Branco. Évora está com 40, Santarém 36, máxima hoje de 35 graus em Lisboa. 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
3: Tardes da RP e nesta primeira hora com discos pedidos através do 245-300-556, linha disponível até às 15 horas para que possa pedir a música que mais gosta e também dedicá-la a alguém.
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3: E já temos a primeira participação em linha. Olá, boa tarde.
6: Boa tarde, Rui.
3: Boa tarde, Amália, que nos liga de Estremoz. Como está hoje, Amália? Bem disposta?
6: Bem disposta, graças a Deus e ao Rui.
3: Tudo bem também, obrigado. E então, Amália, vamos à frase?
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3: E a música de hoje vai ser a qual?
6: Vamos ouvir o Fernando Farinha, de Rocada.
3: E quero dedicar esta música.
6: E é para dedicar com um beijinho para a Rosa da Freria, para a Amélia Tomé, para a minha grande amiga Joaquina Jacó, para a Joaquina Dias do Gavião, para o João Maltês, para a Mujer da Igrejinha, para a Joaquina Serra, para a prima Fernanda Rosa e Francisco, para o Milcar, para a prima Conceição do Sabedeiro, para a Lipoldina da Ponte Pessoas, para o primo António de Matos e Família, para o primo Mendes e Emília, para a Julieta e João Maria, para o Ricardo Taxista, para a Isabelinha, para a Sónia Ricardo, para o José Carrilho, para a Paula de Estremoz, para o Adelino Batista, para o Fernando Bragança, para a Magé Granja, para a família Margarito, com um beijinho para o João, para o professor Ribeirinho Leal, para o António Clarel, para o Justino, para a Alcides, para a Ana Gouveia, para o João Miranda, e para o Lisete Flores. E para todos os que estejam na escuta, vai também o meu

0: beijinho. Para toda a equipa da Rádio Portaleco, com um beijinho para o César e família, com umas boas férias. Para si, para a seu neto e família, também tudo de bom para ela e para a família. Para si e para a sua família, um grande beijinho, tudo de bom e até amanhã, se vocês quiserem.
1: Muito obrigado, um beijinho também, Amália, tudo a correr bem e até amanhã, cá estaremos a partir
0: das
1: duas.
0: Obrigado.
1: Obrigado. Ficamos com Derrocada de Fernando Farinha, 245-300-556, está disponível.

0: Fernando Farinha com derrocada a abrir esta primeira hora das tardes da RP, esta edição de Discos Pedidos. E vamos ao encontro de mais uma participação. Olá, boa tarde.
1: Boa tarde, Anacleto.
0: Ora, então, viva.
1: Como vai? Agora o sol já não nos queima tanto os miolos.
0: É verdade, está um bocado mais calmo, não é verdade?
1: Está um bocadinho mais calmo, já andamos com os miolos um bocadinho melhores.
0: Um bocadinho mais a menos. E então como é que está a Ana Gouveia, de Monte da Pedra?
1: Ana Gouveia, olha, vai estando em casa, por causa do sol, não lhe torrar a cabeça e pronto.
0: E pronto, e vai passando assim os dias. E ouvir a Rádio Porto Alegre faz muito bem.
1: Nem mais, nem ontem.
0: E sabe a frase de participação como ninguém.
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1: Correto e afirmativo. E o que vamos ouvir hoje?
0: Freddy Mac, Barcelona.
1: Com a Montserrat Caballé. E é para dedicar.
0: Exatamente. E é para dedicar à Ana Ribeira, à Sónia Ricardo, à Sofia, ao Bruno Azeitona, à Amália de Estremoz, à Rosário Bela, ao João Maltês, à Manuel Gouveia, à Rosa Silva e o marido, à Fernanda Rosa e ao Francisco Rosa, à Lisete, ao Pedro Miguel e à Angélica, à Natalina, à Julieta, ao António, à Helena da Alemanha, Balbina, Armando Mafalda, João Miranda, António Clarel, António Justino, para aquele senhor de Alter do Chão, que ainda não sei o nome.
1: É o Luís de Alter do Chão, Ana.
0: É quem?
1: Luís.
0: Luís, ah, pronto, é o Luís. E para o outro senhor também manda-me sempre, diga-me sempre o Luís, que eu também não sei o nome dele, mas também não é daqui perto, parece-me. E para o Rui Nacleto, não apanho de sol, sim, porque faz mal, já sabe. As coisas já não andam boas, se a gente apanha sol na cabeça, ainda pior fica.
1: Ficamos assim passados da cabeça, não é?
0: Exato. Então até amanhã não, porque amanhã não pode ser.
1: Pronto.
0: Só até depois de amanhã, então, as coisas correm todas bem.
1: Fica, okay? Fica já aqui na agenda que a Ana Gouveia não participa amanhã, cá estará então na sexta-feira.
0: Então, amanhã não sei que horas é que nasce e depois era chatice.
1: Muito bem.
0: Vá,
1: então,
0: vá.
1: Muito obrigado, uma ótima tarde. E até
0: obrigada,
1: sexta, então.
0: Obrigado,
1: tudo a correr bem. Freddie Mercury e Montserrat Caballé neste Barcelona, 245-300-556. Está disponível para que possa pedir a sua música preferida e também fazer a sua dedicatória. 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

0: 14 horas com 19 minutos. Olá, boa tarde.
1: Olá, boa tarde, Rui. Como está?
0: Tudo bem, obrigado. E como está a Rosa Silva, de Comenda?
1: Também está bem, obrigado.
0: Já com uma temperatura um bocadinho mais agradável em relação...
1: Sim, mais amena, mas pronto.
0: Mas pronto, cá estamos e é verão e é calor de qualquer das formas.
1: É mesmo.
0: Então, e vamos à frase, antes de mais.
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0: E a música de hoje vai ser a qual?
1: Então vai ser os Eagles com Hotel Califórnia.
0: E é para dedicar esta música?
1: Olha, dedico ao meu marido, ao Pedro Miguel e à esposa Angélica, à Fernanda Rosa e ao Francisco Rosa, à Dona Amélia Tomé, à Dona Lisete Flores, à Ana Gouveia e ao marido, à Dona Gracinda Margarida, à Conceição Churri e ao marido, a todos os ouvintes que já participaram, aqueles que ainda venham a participar, para se desejar-lhe a continuação de uma excelente tarde e até amanhã, possivelmente.
0: Muito obrigado, a continuação também de uma ótima tarde e amanhã cá estaremos para mais uma edição. Tudo a correr bem. Obrigado.
1: Deusinho, com
0: Hotel Califórnia dos Eagles, para ouvir já daqui a pouco, nesta hora, estamos com o patrocínio da Rotunda Alegre. 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

0: está a grande recordação dos Eagles, este Hotel California. E antes de fazermos uma pausa nesta edição de Discos Pedidos, vamos ao encontro de mais uma participação que já está em linha. Olá, viva, boa tarde.
1: Olá, Rui, boa tarde.
0: Ora, viva, Amélia Tomé, que nos liga de Porto Alegre. Como é que está? Bem disposta?
1: Está tudo bem, Rui, consigo também, está tudo bem?
0: Tudo bem também, obrigado.
1: A trabalhar, não sei fazer mais nada.
0: Pois claro, então é assim que se sabe.
1: Ao dia que eu digo ao Rui que estou assim de perna estendida lá à roda da água.
0: Que diz assim, olha, estou a ligar-lhe aqui do Algarve, ou estou de férias.
1: Ui, não vai dizer fácil.
0: Isso é uma coisa inédita, não é?
1: Pois, isso era uma coisa inédita, é verdade.
0: É isso. Boa disposição, tudo bem também, obrigado.
1: Ainda bem,
0: é
1: que às vezes estamos cá, estamos bem dispostos, olha, claro, e não temos dores, não estamos doentes, isso é o que importa. Olha,
0: e pronto,
1: o resto, olha, vai vir.
0: E o resto vai passando, não é? É isso mesmo.
1: Está claro. Então, alguém tem que fazer as coisas,
0: claro,
1: como
0: sim,
1: todos para a praia, ninguém faz nada.
0: O trabalho tem que ser feito, é isso mesmo. Então, Amélia,

0: Para já, vamos à frase.
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0: E a música de hoje vai ser a qual?
1: Para os irmãos Verdade com calor, não é?
0: Teu calor, exatamente.
1: Calor.
0: E é para dedicar esta música.
1: E a todos os ouvintes no geral, nós meus amores, que os amo muito. Hoje estão de folga lá na churrasqueira deles, hoje estão de folga, mas olha, tenho que estar a trabalhar. Ainda tenho que tirar também um dia de folga para mim, mas pronto, um beijinho para eles todos, para a minha nora, para a netinha, mano, os cunhados, sobrinhos, afilhados, o pequeno Rodrigo, um beijinho muito grande à minha grande amiga Joaquina Escarameia, Dona Joaquina Jacó, com muita amizade e muito carinho, Dona Joaquina Serra, Dona Claudinho, de Florência, para essas duas senhoras já participarem, três, a Dona Amália, a Dona Rosa e outra senhora também, um beijinho para todas, todos os senhores, para todos, olha, um grande beijinho para todos, muita saúde, para alguém fizermos um beijinho, parabéns, as melhores a todos os doentinhos, um beijinho à Sandra, um beijinho ao César, um beijinho grande para si, Rui, até amanhã, se eles quiserem.
0: Um beijinho também, uma ótima tarde e tudo a correr
1: obrigado,
0: bem. Até amanhã.
1: Deus, um beijinho
0: obrigado.
1: Grande,
0: Rotundo Alegre, o patrocínio até às 15 e agora ficamos com Irmãos Verdades, Teu Calor, depois de uma pausa nesta edição de Discos Pedidos, voltamos com o 245-300-556 disponível ainda até às 15, voltamos dentro de 8 minutos.
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2: 14 horas, 39 minutos. Estamos de regresso para esta edição de Discos Pedidos. Para participar, é ligar 245-300-556. 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
2: Vamos ao encontro de mais uma participação. Olá, boa tarde.
4: Boa tarde, Sr. Rui.
2: Ora viva, Pedro Miguel, que nos liga de Comenda.
4: Exatamente.
2: E bem disposto ou nem por isso?
4: Bem disposto.
2: Ótimo.
4: Tudo bem, não é?
2: Também, estamos todos bem dispostos. Então, e vamos à frase?
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2: Isso mesmo, e o que vamos ouvir?
4: O José Malhoa quer dar uma folga à empregada.
2: E é para dedicar esta música.
4: Para dedicar para a minha senhora Angélica, senhor Joaquim Dias de Cavião, para a Rosa Silva e seu marido António Melo de Comenda, para o senhor Luciano de Torres Vargas, para a senhora Gracinda Margarida de Porto Alegre e seus familiares, para o meu primo Francisco Rosa, para a senhora José de Flores, para a senhora Ana Gouveia e seu marido Manuel Gouveia, senhora Francelina, Cristina Teles, Paulo Teles, tudo de Montado de Pedra, para o meu amigo Fernando Bragancini, com um grande abraço e as melhoras, para o Paulo de Noar de Valhares, para a senhora Julieta e seu marido João Maria, de Benavila, nunca mais os ouvi, para a senhora Amélia Tomé e para a senhora Coelho, Joaquim Escraveia. Preciso, Rui, muito boa tarde, muito gosto de ouvi-lo e até amanhã, se Deus quiser.
2: É sempre um prazer também ouvir o nosso amigo Pedro Miguel da Comenda. Uma ótima tarde e até amanhã, cá estaremos. Obrigado.
4: Obrigado.
2: José Malhoa, uma folga à empregada. Para ouvir agora, 245-300-556 está disponível.

0: Depois desta música de José Malhoa, vamos saber qual é a próxima. Olá, boa tarde.
1: Olá, boa tarde, Rui.
0: Ora, viva, boa tarde, Gracinda Margarido, da Serra, Porto Alegre. E bem disposta?
1: É isso mesmo. Bem disposta, muito obrigada.
0: Ótimo. Então, e antes de sabermos qual é a música de hoje, vamos à frase?
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0: E o que vamos ouvir?
1: Vamos ouvir... Agora tive uma branca.
0: O meu nome Luís. É Saudade.
1: Meu nome é Saudade.
0: Luís Trigacheiro. É isso mesmo.
1: Falha-me Deus.
0: Ora bem.
1: Não posso comer tanto queijo.
0: É, pois. É, mas é tão bom. O problema é esse também.
1: Pois, a chatice é essa. Pãozinho de bolo e queijinho. Espera lá.
0: Então, eu quero dedicar esta música.
1: Sim, vou dedicar a todo o auditório Rádio Porto Alegre. Está toda a minha família incluída. E é de uma maneira muito especial. É honra da memória de alguém que gostava muito de pedir esta música, e é também em nome de quem lhe deu esta música a conhecer. E é dois beijinhos para a dona Joaquina Jacoba, e que ela esteja bem. Um grande beijinho para si, um resto de boa tarde e até amanhã, se Deus quiser.
0: Muito obrigado, uma ótima tarde também, tudo a correr bem, até amanhã, cá estaremos.
1: Deus, até amanhã, obrigado.
0: Obrigado. Seguimos então com Luís Trigacheiro, o meu nome é Saudade, foi também este último pedido desta edição de quarta-feira de Discos Pedidos. Amanhã o 245-300-556 voltará a estar disponível a partir das 14 horas para que possa pedir a música que mais gosta e também dedicá-la a alguém. 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
0: 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Às 15, vamos ter notícias. Eu regresso logo a seguir com muito mais música para si nesta tarde de quarta-feira. Instantes finais com esta recordação dos Delfins, Um Lugar ao Sol.

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4: Ponte Sor celebra a partir de hoje o 41º aniversário da elevação à cidade, com uma edição renovada das festas da cidade que decorrem até domingo. A zona ribeirinha tem sido palco para a realização dos festejos nos últimos anos, mas, devido às obras que decorrem naquele local, as celebrações mudam-se este ano para o Campo da Restauração. O presidente da Câmara de Ponte Sor, Rogério Alves, garante que o novo recinto assegura todas as condições para uma grande celebração, complementada por transporte gratuito a partir de todas as freguesias.
5: Esta localização do Campo da Restauração também nos parece oferecer todas as condições e em alguns casos, até condições melhores do que a própria zona ribeirinha. É uma zona ampla, no centro da cidade, e oferece condições na nossa ótica para que possamos desenvolver aqui uma grande edição das festas da cidade. Nós vamos dividir aqui as zonas de atuações em dois palcos, como já acontecia, como sempre aconteceu. Vamos albergar cerca de 60 expositores de artesanato, mas também as nossas associações. Pois, respeito à restauração, a localização da restauração com sete tasquinhas, todas elas dinamizadas pelas juntas de freguesia do concelho. Portanto, cada junta de freguesia, as sete juntas têm uma tasquinha e atribuem depois a uma associação da sua freguesia a possibilidade dela ser explorada. Temos transportes gratuitos disponibilizados de todas as freguesias e de todos os lugares do concelho, praticamente todos os lugares, nos dias das festas da cidade. As pessoas vão poder vir de Montargil, dos Foros do Arrão, enfim, todas as freguesias e lugares gratuitamente, em horários pré-definidos, em transportes que o município suporta. Há aqui uma grande questão, que é as festas da cidade vão continuar a ser gratuitas.
4: O programa das festas, que implica um investimento que ascende a 200 mil euros, inclui dois palcos, 60 stands e 7 tasquinhas. O cartaz musical reúne artistas nacionais como Cláudia Pascoal, Carolina de Deus, Vizinhos, Rui Veloso e Diogo Pissarra. Pelo palco vão ainda passar diversos artistas e grupos do concelho. A vereadora Isabel Sadio destaca que a programação foi pensada para públicos diversos.
6: Este evento continua a ser o corolário daquilo que fazemos em termos de trabalho cultural no município de Ponte de Sor. É o grande evento por excelência, um dos grandes eventos por excelência, e é um evento essencialmente que tem como premissa maior o facto de ser para os nossos, de pensarmos em primeira instância nos nossos e de concatenarmos, se me permitem a expressão, o que de melhor fazemos a nível local, concelhio, com aquilo que também queremos mostrar a nível nacional, que de tão bom se vai fazer no panorama musical português. Portanto, as nossas escolhas, que naturalmente obedecem aos critérios mais

0: As festas da cidade de Pão de Sor têm inauguração marcada para as 19h30 desta quarta-feira. Em Arronches, a 15ª edição da FAI, da Feira das Atividades Económicas, abre portas esta quinta-feira, reunindo mais de uma centena de expositores de setores tão diversos como a agropecuária, o artesanato e a gastronomia. O certame decorre no espaço multiusos do Rossio. No lançamento da feira, o presidente da Câmara de Arronches, João Crespo, destacou que a edição deste ano surge numa versão mais reduzida, devido às obras que estão a decorrer no jardim contíguo ao multiuso, espaço que habitualmente acolhe as exposições de animais e de empresas do setor automóvel. Apesar da limitação física, João Crespo sublinhou que o cartaz musical mantém força e ambição, com uma aposta clara em nomes de grande notoriedade nacional e internacional. A contratação da artista brasileira Daniela Mercury é, segundo o autarca, um dos pontos altos da programação.
1: E, portanto, este ano vamos ter uma feira ligeiramente mais reduzida, porque estamos com obras no recinto, o que significa que vamos ter cerca de 100 expositores, talvez um pouco mais, fruto dessa intervenção que estamos a fazer no recinto onde normalmente decorre esta feira, nomeadamente no Jardim Anexo. E portanto uma edição um pouco mais reduzida em termos de expositores. Ainda assim, grande destaque para as áreas, enfim, eu diria duas áreas distintas. A primeira área, a área onde temos todo aquilo que é o tecido empresarial do Conselho da Região e também alguns artesãos, enfim, uma zona mais positiva e de vendas, e uma outra zona mais dedicada à parte agropecuária, que é também uma atividade muito significativa no nosso concelho, onde temos as exposições de animais e o recinto onde decorrerão também todos os concursos de ovinos e de caninos que vamos ter. Eu diria que este ano também, e fazer aqui referência ao cartaz musical que sempre acompanha esta feira, uma aposta forte este ano, trazendo uma artista internacional de grande nome, a Daniela Mercury, no sábado.
0: Daniela Mercury, Némanos, Fernando Daniel e Sons Domingo são os cabeças de cartaz da FAI 2026. A inauguração oficial está marcada para as 18 horas desta quinta-feira no edifício O Celeiro, em Arronches. O Agrupamento de Escolas de Sozel reforçou a aposta no ensino profissional com a oferta de dois novos cursos de informática de gestão e técnico de sistemas de computação e redes. Em declarações à Rádio Porto Alegre, a diretora do Agrupamento de Escolas, Elizabeth Pereira, afirmou que a nova oferta formativa está alinhada com os desafios do século XXI. Os novos cursos profissionais com candidaturas já a decorrer juntam-se aos de técnico de desporto, o mais procurado e que esgota rapidamente as vagas, técnico de turismo, indústrias alimentares e auxiliar de saúde.
2: Este ano, como em anos anteriores concorremos ao Centro Tecnológico Especializado em Informática, o qual a candidatura foi aprovada, vamos abrir dois cursos profissionais. O curso de Informática de Gestão e o curso de Sistemas de Computação e Redes. Portanto, estes dois cursos profissionais vem reforçar a oferta formativa e, ao mesmo tempo, está alinhado com os desafios do século XXI. Nós costumamos receber alunos de diferentes, não só apenas dos concelhos limítrofes, mas também de concelhos que estão a mais de 50 quilómetros ou ainda mais distantes, porque nós temos a possibilidade, relativamente aos alunos que residem a mais de 50 quilómetros, de poderem ficar nos apartamentos pertencentes à Câmara Municipal de Sozel, que funcionam como residência. Os outros alunos que residem em locais mais próximos têm transporte, cujo pagamento é assegurado pelo próprio financiamento do ensino profissional, tornando-se gratuito gratuito para os encarregados de educação. O objetivo, ainda há pouco nós estivemos reunidos com um novo parceiro que nós iremos trabalhar na área da informática, e nós percebemos que o ensino profissional, para além de ter que formar para o território, ter que ir ao encontro das necessidades do território, temos também permitir e dar ferramentas e capacitar os alunos de poderem ingressar no ensino

0: superior, assim entenderem. E isto é dar a oportunidade de os alunos poderem escolher se querem ingressar no mercado de trabalho com todas as ferramentas que são necessárias para serem excelentes profissionais, como também temos que perceber e entender que outros alunos poderão chegar ao final do 12º ano e quererem ingressar no ensino superior realizando os exames das vias profissionalizantes ou os exames nacionais, ou ingressando no ensino superior através de um PTS e assim poderem vir a concluir uma licenciatura.
1: A diretora do Agrupamento de Escolas de Sozel, Elizabeth Pereira, destaca ainda que a dinâmica do agrupamento beneficia os estudantes, a vila e o Conselho de Sozel.
0: O Agrupamento de Escolas de Sozel tem permitido não apenas aumentar o número de alunos do ensino profissional, o que faz com que os alunos, muitas das vezes, possam, e os próprios encarregados de educação, frequentar a vila. Mesmo a nível de professores, acabamos por ter um grupo de professores mais alargado, e nós sabemos que isto funciona em ciclo. Quanto mais alunos, mais professores. Quanto mais professores, mais despesas acaba por haver a nível do próprio concelho e todos acabam por beneficiar.
1: A par da oferta formativa, o agrupamento de escolas permite ainda a realização de estágios internacionais através do programa Erasmus+. O distrito de Porto Alegre mantém-se sob aviso laranja do Instituto Português do Mar e da Atmosfera devido à persistência de valores elevados da temperatura. O governo prolongou também até às 23h59 de quinta-feira a situação de alerta em 10 distritos do continente, entre os quais Porto Alegre. Entre os fatores que justificam a prorrogação estão máximas acima de 35 graus, umidade abaixo de 20%, ainda risco de trovoada seca e rajadas de vento superiores a 40 km/h. A declaração mantém proibidos o acesso e circulação em áreas florestais, queimadas e queimas e trabalhos com maquinaria suscetível de provocar ignição.
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0: Quarta-feira, 8 de julho, hoje um dia com máximas a rondar os 38 graus em Porto Alegre e também em Castelo Branco. Évora está com 40, Santarém 36 e máxima de 35 graus em Lisboa. Isto num dia com céu pouco nublado ou limpo, vento fraco a moderado e pequena descida de temperatura. Uma previsão idêntica à do dia de amanhã. Será também uma quinta-feira com céu pouco nublado ou limpo, vento fraco a moderado e pequena descida de temperatura. Amanhã com máximas previstas de 34 graus para Porto Alegre, 37 para Castelo Branco, Évora vai chegar aos 35 graus, Santarém aos 30 e Lisboa com previsão de 28 graus. 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
0: E seguimos com a edição de hoje das tardes da RP. Entramos na segunda hora. Rui Anacleto, consigo até às 18.
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0: Para ouvir nesta hora Pulsar Económico, para já seguimos com a música dos 4 e meia, Terraplanismo, depois na cidade de Patrícia Candoso. Tenha a continuação de uma ótima quarta-feira, sempre na companhia da Rádio Porto Alegre.

Na edição desta quarta-feira do Pulsar Económico, o destaque vai para a revisão em alta da população em Portugal, que pode ter impacto na idade da reforma. O excesso de burocracia trava o financiamento da transição energética. São também destaques desta edição do Pulsar Económico o consumo de eletricidade, que registou um máximo histórico na semana passada devido ao calor, e as vendas a retalho, que subiram em maio na União Europeia e na zona euro. Ainda, governo avança com o conceito multibanco mais perto. É para ouvir já daqui a pouco a edição de hoje do Pulsar Económico. Para já, seguimos com Na Cidade, de Patrícia Candoso.

Na Cidade, música de Patrícia Cantoso. Abrimos a hora com Terraplanismo dos 4:30. Agora, Pulsar Económico. A revisão em alta da população em Portugal pode ter impacto na idade da reforma. É o destaque desta edição do Pulsar Económico.

A recente revisão em alta da população residente em Portugal, agora estimada em 11 milhões e 400 mil pessoas, terá impacto não apenas em vários indicadores macroeconómicos, mas também nas regras de cálculo das pensões. Esta atualização demográfica vai obrigar o Instituto Nacional de Estatística a rever as tábuas de mortalidade que servem de base para determinar a esperança média de vida aos 65 anos. Uma vez que este é o indicador estatístico que dita atualmente a idade legal de acesso à reforma, que atualmente está nos 66 anos e 11 meses, qualquer alteração nos dados pode acabar por mexer com o momento em que os portugueses podem deixar de trabalhar. Apesar da relevância desta atualização, as consequências exatas para o futuro das pensões permanecem ainda incertas. O Instituto Nacional de Estatística não avançou até ao momento com um calendário oficial para a divulgação dos novos valores, nem especificou a que período temporal vão ser aplicados. O estudo Modelos de Financiamento de Transição Energética, desenvolvido pelo projeto RISE PT, identifica o excesso de burocracia e a morosidade na aprovação de projetos como os maiores obstáculos ao investimento na transição energética em Portugal. Apesar da descarbonização ser uma prioridade para mais de 80% das organizações, apenas 69% concretizaram investimentos nos últimos 3 anos, uma dificuldade sentida especialmente por microempresas e entidades sem fins lucrativos. Devido a estas barreiras, a grande maioria dos investimentos de pequena escala continua a ser suportada por capitais próprios. Além dos entraves administrativos, o estudo revela que o desconhecimento sobre as opções de financiamento alternativas contribui significativamente para o bloqueio da transição verde no país. Os especialistas alertam que, embora existam avultados fundos europeus e nacionais disponíveis para apoiar as empresas, é urgente promover a simplificação administrativa, adaptar os instrumentos de apoio e reforçar a literacia financeira. Sem estas mudanças, Portugal corre o risco de não executar os fundos disponíveis, atrasando gravemente o seu processo de descarbonização. O consumo de eletricidade em Portugal registou novos máximos durante a semana passada, impulsionado pela forte onda de calor que se fez sentir no país. De acordo com os dados divulgados pelas redes energéticas nacionais, a ponta de consumo de verão estabeleceu um novo recorde às 20 horas do dia 2 de julho, momento em que a procura instantânea de energia elétrica atingiu os 8.493 megawatts, ultrapassando de forma clara o máximo anterior fixado nos 7.918. megawatts. Além da procura instantânea, o consumo diário global também quebrou recordes para esta época do ano. No dia 2 de julho, o consumo atingiu os 165 gigawatts-hora, valor que acabou por ser novamente superior logo no dia seguinte, 3 de julho, ao alcançar 171 gigawatts-hora, deixando para trás o anterior máximo de 163 gigawatts-hora registado no verão de 2022.

para a REN. Estes novos máximos evidenciam uma tendência cada vez maior de aproximação entre os valores de consumo atingidos no verão e os tradicionais picos registados durante os meses de inverno. De acordo com os dados divulgados pelo Eurostat, as vendas a retalho registaram um crescimento expressivo em maio, aumentando 1,6% na zona euro e 1,9% na União Europeia, na comparação com o mesmo mês do ano passado. Comparando diretamente com o mês de abril, a evolução continuou a ser positiva, com este indicador a subir 0,2% nos países da área do euro e 0,5% no conjunto dos Estados-membros da União Europeia. No que diz respeito a Portugal, o desempenho do setor do comércio a retalho superou largamente a média europeia. O volume de vendas no país avançou 3,2% em comparação com o mesmo período do ano passado, revelando uma forte dinâmica de consumo face a 2024. Já na comparação com o mês de abril, o mercado português acompanhou a tendência de crescimento registada no bloco comunitário, apresentando uma subida de 0,3%. O Governo, em parceria com o Banco de Portugal, a CIBS e a Associação Nacional de Freguesias, lançou o projeto piloto Multibanco Mais Perto para combater a exclusão financeira no interior do país. A iniciativa tem como principal objetivo garantir o acesso a serviços bancários essenciais a cerca de 700 mil pessoas que vivem em localidades sem qualquer balcão ou caixa automática nas proximidades. O projeto já arrancou na freguesia de Tó, no concelho de Mogadouro, em Bragança, e deverá ser progressivamente expandido a outras as regiões afetadas pelo isolamento bancário, como Mértola e Meda. Em vez das tradicionais caixas automáticas, o projeto assenta na disponibilização de terminais de pagamento automático digitais, ou Smart POS, com gestão a cargo das juntas de freguesia. Vão ser estas entidades locais as responsáveis por garantir a liquidez necessária para que as populações possam efetuar levantamentos em numerário, para além de permitirem a realização de grande parte das operações habituais do multibanco. Estes terminais destacam-se pela sua mobilidade, o que vai possibilitar levá-los diretamente à casa de pessoas com mobilidade reduzida ou com dificuldades em deslocar-se, assegurando um serviço verdadeiramente de proximidade.

0: E foi assim a edição de hoje do Pulsar Económico, sempre de segunda à sexta-feira, depois das 9 e das 15 horas. Pode ouvir as edições da semana em radioportalegre.pt a partir de sábado. Já daqui a pouco regressamos à música com Saudades Tuas, de Rita Rocha.
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Saudades tuas, Rita Rocha, a passar por aqui nesta segunda hora das tardes da RP. Seguimos com o Castelo de Cartas de Ciro, depois as Pontas dos Pés de Rita Guerra.

0: está com a Rádio Porto Alegre, está muito bem. Estas são as tardes da ERP, de segunda a sexta-feira, das 14 às 18 horas. Na primeira hora, discos pedidos, através do 245-300-556. Amanhã, mais uma edição, uma hora em que pode pedir a música que mais gosta e também dedicá-la a alguém. Depois, também destaque para a quarta e última hora, com músicas que marcaram gerações. Vale sempre a pena recordar os grandes temas de décadas de 70, 80, 90 e também da primeira década de 2000. Daqui a pouco vamos ter por cá Nena e Carolina de Deus, Lembras-te de Mim.
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Lembras-te de Mim, música que junta Nena e Carolina de Deus, já na reta final desta segunda hora das tardes da RP. Às 16 vamos ter notícias. Eu regresso logo a seguir com muito mais música para si nesta tarde.

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0: 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Ponte Sor celebra a partir de hoje o 41º aniversário da elevação à cidade, com uma edição renovada das festas da cidade que decorrem até domingo. A zona ribeirinha tem sido o palco para a realização dos festejos nos últimos anos, mas devido às obras que decorrem naquele local, as celebrações mudam-se este ano para o Campo da Restauração. O presidente da Câmara de Ponte Sor, Rogério Alves, garante que o novo recinto assegura todas as condições para uma grande celebração, complementada por transporte gratuito a partir de todas as freguesias.
1: Esta localização do Campo da Restauração também nos parece oferecer todas as condições e em alguns casos até condições melhores do que a própria zona ribeirinha. É uma zona ampla no centro da cidade e oferece condições na nossa ótica para que possamos desenvolver aqui uma grande edição das festas da cidade. Nós vamos dividir aqui as zonas de atuações em dois palcos, como já acontecia, como sempre aconteceu. Vamos albergar cerca de 60 expositores de artesanato, mas também as nossas associações. Pois, no que diz respeito à restauração, a localização da restauração com sete tasquinhas, todas elas dinamizadas pelas juntas de freguesia do concelho. Portanto, cada junta de freguesia, as sete juntas têm uma tasquinha e atribuem depois a uma associação da sua freguesia a possibilidade dela ser explorada. Temos transportes gratuitos disponibilizados de todas as freguesias e de todos os lugares do concelho, praticamente todos os lugares, nos dias das festas da cidade. As pessoas vão poder vir de Montargil, dos Foros do Arrão, enfim, todas as freguesias e lugares gratuitamente, em horários pré-definidos, em transportes que o município suporta. Há aqui uma grande questão, que é as festas da cidade vão continuar a ser gratuitas.
0: O programa das festas, que implica um investimento que ascende a 200 mil euros, inclui dois palcos, 60 stands e 7 tasquinhas. O cartaz musical reúne artistas nacionais como Cláudia Pascoal, Carolina de Deus, Vizinhos, Rui Veloso e Diogo Pissarra. Pelo palco vão ainda passar diversos artistas e grupos do concelho. A vereadora Isabel Sadio destaca que a programação foi pensada para públicos diversos.
2: Este evento continua a ser o corolário daquilo que fazemos em termos de trabalho cultural no município de Ponte de Sor. É o grande evento por excelência, um dos grandes eventos por excelência, e é um evento essencialmente que tem como premissa maior o facto de ser para os nossos, de pensarmos em primeira instância nos nossos e de concatenarmos, se me permitem a expressão, o que de melhor fazemos a nível local, concelhio, com aquilo que também queremos mostrar a nível nacional, que de tão bom se vai fazer no panorama musical português. Portanto, as nossas escolhas, que naturalmente obedecem aos critérios mais ponderados possível e procurando também assentar aqui em exercícios de abrangência, de ecletismo,

0: procurando agradar aqui um bocadinho a diferentes públicos, procurando que os mais velhos, os mais novos, os que gostam mais de um outro ou outro estilo musical se possam sentir revistos, digamos assim, nas escolhas que vamos fazendo, sabendo que nem sempre acertamos, nem todos os anos conseguimos ir ao encontro da escolha de que todos estariam à espera, mas procurando naturalmente sempre que seja aqui um momento de grande fruição e um momento que continua a ser, se me permitem, o grande momento comunitário da cidade e do concelho.
1: As festas da cidade de Ponte Sor têm inauguração marcada para as 19h30 desta quarta-feira. Em Arronches, a 15ª edição da FAI, da Feira das Atividades Económicas, abre portas esta quinta-feira, reunindo mais de uma centena de expositores de setores

0: No jardim contíguo ao multiuso, espaço que habitualmente acolhe as exposições de animais e de empresas do setor automóvel. Apesar da limitação física, João Crespo sublinhou que o cartaz musical mantém força e ambição, com uma aposta clara em nomes de grande notoriedade nacional e internacional. A contratação da artista brasileira Daniela Mercury é, segundo a autarca, um dos pontos altos da programação.
1: E, portanto, este ano vamos ter uma feira ligeiramente mais reduzida, porque estamos com obras no recinto, o que significa que vamos ter cerca de 100 expositores, talvez um pouco mais, fruto dessa intervenção que estamos a fazer no recinto onde normalmente decorre esta feira, nomeadamente no Jardim Anexo, e portanto uma edição um pouco mais reduzida em termos de expositores. Ainda assim, grande destaque para as áreas, enfim, eu diria duas áreas distintas. A primeira área, a área onde temos todo aquilo que é o tecido empresarial do Conselho da Região e também alguns artesãos, enfim, uma zona mais positiva e de vendas. E uma outra zona mais dedicada à parte agropecuária, que é também uma atividade muito significativa no nosso Conselho, onde temos as exposições de animais e o recinto onde decorrerão também todos os concursos de ovinos e de caninos que vamos ter. Eu diria que este ano também, e fazer aqui referência ao cartaz musical que sempre acompanha esta feira, uma aposta forte este ano, trazendo uma artista internacional de grande nome, a Daniela Mercury, no sábado.
0: Daniela Mercury, Némanos, Fernando Daniel e Sons Domingo são os cabeças de cartaz da FAI 2026. A inauguração oficial está marcada para as 18 horas desta quinta-feira no edifício O Celeiro, em Arronches. O Agrupamento de Escolas de Sozel reforçou a aposta no ensino profissional com a oferta de dois novos cursos de informática de gestão e técnico de sistemas de computação e redes. Em declarações à Rádio Porto Alegre, a diretora do Agrupamento de Escolas, Elizabeth Pereira, afirmou que a nova oferta formativa está alinhada com os desafios do século XXI. Os novos cursos profissionais com candidaturas já a decorrer juntam-se aos de técnico de desporto, o mais procurado e que esgota rapidamente as vagas, técnico de turismo, indústrias alimentares e auxiliar de saúde.
2: Este ano, como em anos anteriores concorremos ao Centro Tecnológico Especializado em Informática, o qual a candidatura foi aprovada, vamos abrir dois cursos profissionais. O curso de Informática de Gestão e o curso de Sistemas de Computação e Redes. Portanto, estes dois cursos profissionais vem reforçar a oferta formativa e, ao mesmo tempo, está alinhado com os desafios do século XXI. Nós costumamos receber alunos de diferentes, não só apenas dos concelhos limítrofes, mas também de concelhos que estão a mais de 50 quilómetros ou ainda mais distantes, porque nós temos a possibilidade, relativamente aos alunos que residem a mais de 50 quilómetros, de poderem ficar nos apartamentos pertencentes à Câmara Municipal de Sozel, que funcionam como residência. Os outros alunos que residem em locais mais próximos têm transporte cujo pagamento é assegurado pelo próprio financiamento do ensino profissional, tornando-se gratuito para os encarregados de educação. O objetivo, ainda há pouco nós tivemos reunido com um novo parceiro que nós iremos trabalhar na área da informática, e nós percebemos que o ensino profissional, para além de ter que formar para o território, ter que ir ao encontro das necessidades do território, temos também permitir e dar ferramentas e capacitar os alunos de poderem ingressar no ensino superior, se assim entenderem. E isto é dar a oportunidade de os alunos poderem escolher se querem ingressar no mercado de trabalho com todas as ferramentas que são necessárias para serem excelentes profissionais, como também temos que perceber e entender que outros alunos poderão chegar ao final do 12º ano e quererem ingressar no ensino superior realizando os exames das vias profissionalizantes ou os exames nacionais, ou ingressando no ensino superior através de um CTS e assim poderem vir

0: a concluir uma licenciatura.
1: A diretora do Agrupamento de Escolas de Sozel, Elizabeth Pereira, destaca ainda que a dinâmica do agrupamento beneficia os estudantes, a vila e o Conselho de Sozel.
0: O Agrupamento de Escolas de Sozel tem permitido não apenas aumentar o número de alunos do ensino profissional, o que faz com que os alunos, muitas das vezes, possam, e os próprios encarregados de educação, frequentar a vila. Mesmo a nível de professores, acabamos por ter um grupo de professores mais alargado, e nós sabemos que isto funciona em ciclo. Quanto mais alunos, mais professores. Quanto mais professores, mais despesas acaba por haver a nível do próprio concelho e todos acabam por beneficiar.
1: A par da oferta formativa, o agrupamento de escolas permite ainda a realização de estágios internacionais através do programa Erasmus+. O distrito de Porto Alegre mantém-se sob aviso laranja do Instituto Português do Mar e da Atmosfera devido à persistência de valores elevados da temperatura. O governo prolongou também até às 23h59 de quinta-feira a situação de alerta em 10 distritos do continente, entre os quais Porto Alegre. Entre os fatores que justificam a prorrogação estão máximas acima de 35 graus, umidade abaixo de 20%, ainda risco de trovoada seca e rajadas de vento superiores a 40 km/h. A declaração mantém proibidos o acesso e circulação em áreas florestais, queimadas e queimas e trabalhos com maquinaria suscetível de provocar ignição.
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1: Quarta-feira, 8 de julho, hoje temos temperaturas a rondar os 38 graus em Porto Alegre e também Castelo Branco. Évora está com 40, Santarém 36 e Lisboa com 35 graus. A previsão para amanhã aponta para uma quinta-feira com céu pouco nublado ou limpo, vento fraco a moderado e pequena descida de temperatura, com Porto Alegre a atingir os 34 graus de máxima, Castelo Branco 37, Évora com previsão de 35 graus, Santarém 30 e Lisboa vai chegar aos 28 graus. 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
1: Entramos na terceira hora das tardes da RP.
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1: Estamos acompanhados pela Ótica Reis e no regresso à música, Cassete Pirata com a rotina, logo a seguir, Passos Marcados de Marta Lima.

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0: Passos Marcados, música de Marta Lima, e abrimos a hora com os Cassete Pirata. 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
0: 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Por aqui, seguimos com o Trovador Falcão, talvez um dia.

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2: 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Seguimos com o Cisma de Mountain Valley, logo depois de uma pausa que fazemos nesta hora. Catarina Castanhas com Filha de Lisboa.

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Ai, ai, ai, ai. Filha de Lisboa, Catarina Castanhas, nesta que é a terceira hora das tardes da RP de hoje. Lá fora, máximas a rondar os 38 graus em Porto Alegre, também em Castelo Branco. Évora está com 40, Santarém 36, Lisboa com 35 graus. Amanhã, previsão de 34 para Porto Alegre, 37 para Castelo Branco, Évora 35, Santarém 30 e Lisboa com máxima de 38 graus. Por aqui, seguimos com Deslize, de Ana Moura, logo depois, Ciro e Julia B com Cacau.

0: Cacau, Ciro e Julia B. Atrás, Desliza com Ana Moura. Já daqui a pouco passa por cá Estou Bem, de Elisa.
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1: Elisa, com Estou Bem, é assim que estamos praticamente a encerrar mais uma hora desta edição de quarta-feira das tardes da RP. Estou de volta logo depois das 17 e com músicas para recordar. Hoje vamos viajar por 1983 para recordar temas da música de produção nacional e também internacional. A não perder, até já.

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1: 17h08, tarde de quarta-feira, 8 de julho. Previsão do estado do tempo para amanhã. Será um dia com céu pouco nublado ou limpo, vento fraco a moderado, pequena descida de temperatura, com máximas que vão rondar os 34 graus em Porto Alegre, 37 em Castelo Branco, Évora com previsão de 35 graus, Santarém 30 e Lisboa com previsão de 28 graus de máxima. 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

A viagem de hoje faz-se por 1983. Começamos por recordar Thank You For The Music do Zaba, depois Bananarama com Cruel Summer e em português com O Estrovante e a Lua de Março. Tenha a continuação de uma ótima tarde. Boa viagem.

Lua de Março do Estrovante, atrás com Bananarama, Cruel Summer. Abrimos a hora com Thank You for the Music do Zaba. Recordamos hoje, nesta quarta e última hora das tardes da RP, músicas de 1983. Seguimos com Orchard Roads de Leo Shire, depois Lionel Richie, Penny Lover.

0: Penny Lover, recordação deste tema de 1983 de Lionel Richie. Daqui a pouco a canção de embalar na versão dos Diva.
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aqui a versão de Canção de Embalar dos Div. Continuamos nesta viagem por 1983, agora com o Sonho Azul de Nela Deiras.

0: Músicas que marcaram gerações, hoje viagem por 1983. Recordamos este Sonho Azul de Neladeiras. Daqui a pouco há Man at Work com It's a Mistake.
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It's a Mistake dos Man at Work, quase a fechar esta edição das tardes da RP, nesta última hora com músicas de 1983, músicas que vale sempre a pena recordar. A não perder o jornal das 18 à hora certa, da minha parte, por hoje é tudo. Tenha a continuação de uma ótima quarta-feira. Volto amanhã a partir das 14 horas com mais uma edição de Discos Pedidos, mais uma edição das tardes da RP. Fique bem, continuo com a Rádio Porto Alegre.

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As festas da cidade de Pão de Açor, que este ano vão decorrer no campo da restauração, têm inauguração marcada para o final da tarde desta quarta-feira. Campo Maior prepara-se para voltar a florir com o regresso das festas do povo, que vão decorar mais de uma centena de ruas com milhões de flores de papel. A tradição reconhecida pela Unesco como Património Cultural e Material da Humanidade vai manifestar a vontade e a arte popular de 8 a 16 de agosto. O agrupamento de escolas de Sozel reforçou a aposta no ensino profissional com a oferta de 2 novos cursos de informática, de gestão e técnico de sistemas de computação e redes. A freguesia de Alegrete recebe domingo as Tertúlias da Memória, uma iniciativa que revisita a intervenção social e cultural do GRAAL na comunidade, evocando figuras e momentos marcantes da década de 60.

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1: Ponte Sor celebra a partir de hoje o 41º aniversário da elevação à cidade, com uma edição renovada das festas da cidade que decorrem até domingo. A zona ribeirinha tem sido o palco para a realização dos festejos nos últimos anos, mas devido às obras que decorrem naquele local, as celebrações mudam-se este ano para o Campo da Restauração. O presidente da Câmara de Ponte Sor, Rogério Alves, garante que o novo recinto assegura todas as condições para uma grande celebração, complementada por transporte gratuito a partir de todas as freguesias.
2: Esta localização do campo de restauração também nos parece oferecer todas as condições e em alguns casos até condições melhores do que a própria zona ribeirinha. É uma zona ampla no centro da cidade e oferece condições na nossa ótica para

0: que possamos desenvolver aqui uma grande edição das festas da cidade. Nós vamos dividir aqui as zonas de atuações em dois palcos, como já acontecia, como sempre aconteceu. Vamos albergar cerca de 60 expositores de artesanato, mas também as nossas associações. Pois, no que diz respeito à restauração, a localização da restauração com sete tasquinhas, todas elas dinamizadas pelas juntas de freguesia do concelho. Portanto, cada junta de freguesia, as sete juntas têm uma tasquinha e atribuem depois a uma associação da sua freguesia a possibilidade dela ser explorada. Temos transportes gratuitos disponibilizados de todas as freguesias e de todos os lugares do concelho, praticamente todos os lugares, nos dias das festas da cidade. As pessoas vão poder vir de Montargil, de Esforços do Arrão, enfim, de todas as freguesias e lugares, gratuitamente, em horários pré-definidos, em transportes que o município suporta. Há aqui uma grande questão, que é as festas da cidade vão continuar a ser gratuitas.
1: O programa das festas, que implica um investimento que ascende a 200 mil euros, inclui dois palcos, 60 stands e 7 tasquinhas. O cartaz musical reúne artistas nacionais como Cláudia Pascoal, Carolina de Deus, Vizinhos, Rui Veloso e Diogo Pissarra. Pelo palco vão ainda passar diversos artistas e grupos do concelho. A vereadora Isabel Sadio destaca que a programação foi pensada para públicos diversos.
2: Este evento continua a ser o corolário daquilo que fazemos em termos de trabalho cultural no município de Ponte de Sor. É o grande evento por excelência, um dos grandes eventos por excelência, e é um evento essencialmente que tem como premissa maior o facto de ser para os nossos, de pensarmos em primeira instância nos nossos e de concatenarmos, se me permitem a expressão, o que de melhor fazemos a nível local, concelhio, com aquilo que também queremos mostrar a nível nacional, que de tão bom se vai fazer no panorama musical português. Portanto, as nossas escolhas, que naturalmente obedecem aos critérios mais ponderados possível e procurando também assentar aqui em exercícios de abrangência, de ecletismo, procurando agradar aqui um bocadinho a diferentes públicos, procurando que os mais velhos, os mais novos, os que gostam mais de um outro ou outro estilo musical, se possam sentir revistos, digamos assim, nas escolhas que vamos fazendo, sabendo que nem sempre acertamos, nem todos os anos conseguimos ir ao encontro da escolha de que todos estariam à espera, mas procurando naturalmente sempre que seja aqui um momento de grande fruição e um momento que continua a ser, se me permitem, o grande momento comunitário da cidade e do concelho.
1: As festas da cidade de Ponte Sor têm inauguração marcada para as 19h30 desta quarta-feira. Em Arronches, a 15ª edição da FAI, da Feira das Atividades Económicas, abre portas esta quinta-feira, reunindo mais de uma centena de expositores de setores tão diversos como a agropecuária, o artesanato e a gastronomia. O certame decorre no espaço multiusos do Rocio. No lançamento da feira, o presidente da Câmara de Arronches, João Crespo, destacou que a edição deste ano surge numa versão mais reduzida devido às obras que estão a decorrer no jardim contíguo ao multiuso, espaço que habitualmente acolhe as exposições de animais e de empresas do setor automóvel. Apesar da limitação física, João Crespo sublinhou que o cartaz musical mantém força e ambição, com uma aposta clara em nomes de grande notoriedade nacional e internacional. A contratação da artista brasileira Daniela Mercury é, segundo a autarca, um dos pontos altos da programação.
3: E, portanto, este ano vamos ter uma feira ligeiramente mais reduzida, porque estamos com obras no recinto, o que significa que vamos ter cerca de 100 expositores, talvez um pouco mais, fruto dessa intervenção que estamos a fazer no recinto onde normalmente decorre esta feira, nomeadamente no Jardim Anexo. E portanto uma edição um pouco mais reduzida em termos de expositores. Ainda assim, grande destaque para as áreas, enfim, eu diria duas áreas distintas. A primeira área, a área onde temos todo aquilo que é o tecido empresarial do concelho e da região e também alguns artesãos, enfim, uma zona mais positiva e de vendas, e uma outra zona mais dedicada à parte agropecuária, que é também uma atividade muito significativa no nosso concelho, onde temos as exposições de animais e o recinto onde decorrerão também todos os concursos de ovinos e de caninos que vamos ter. Eu diria que este ano também, e fazer aqui referência ao cartaz musical que sempre acompanha esta feira, uma aposta forte este ano, trazendo uma artista internacional de grande nome, a Daniela Mercury.

0: e no sábado, mas também, nós nunca esquecemos naturalmente também os artistas portugueses, e teremos quinta-feira uma abertura com o concerto dos Sons do Minho, na sexta-feira, um concerto com Némanos, e fechamos no domingo com o Fernando Daniel, portanto um cartaz que vai ao encontro dos gostos de toda a população e de quem nos visita, certamente, e portanto deixar aqui também essa nota de darmos sempre a oportunidade também aos grupos da terra, nomeadamente ao grupo das Estrinhas e aos vários grupos da Escola de Música da Roche, que se apresentarão também a palco. E também esta referência para a juventude, enfim, também o prolongamento até às 4 da manhã com DJs e, enfim, muita animação até às 4 da manhã no recinto da feira. Eu neste momento não tenho um número ainda fechado relativamente ao investimento da feira, reservava-me para mais tarde dar esse número, até na inauguração, não tenho esse número fechado, portanto preciso aqui de mais informação, neste momento não queria adiantar um número. Mas é um número que certamente andará dentro dos valores dos anos anteriores e, portanto, não será um número. Enfim, é um investimento que a Câmara faz no sentido de atrair pessoas e criar economia, não só neste período da feira, mas também, porque quem nos visita não visita a Roche só uma vez no período da feira, voltará certamente e, portanto, é um investimento ao longo de todo o ano, que depois terá o seu retorno, naturalmente, durante esse ano.
1: Daniela Mercury, Némanos, Fernando Daniel e Sons do Minho são os cabeças de cartaz da FAI 2026. A inauguração oficial está marcada para as 18 horas desta quinta-feira no edifício O Celeiro, em Arronches. Campo Maior prepara-se para voltar a florir com o regresso das festas do povo, que vão decorar mais de uma centena de ruas com milhões de flores de papel. A tradição, reconhecida pela Unesco como Património Cultural e Material da Humanidade, vai manifestar a vontade e a arte popular de 8 a 16 de agosto. Ao longo dos últimos meses, mais de 4 mil voluntários dedicaram-se à construção artesanal do cenário, que vai exibir várias formas, cores e padrões de flores que revestem ruas inteiras, transformando a vila num autêntico jardim a céu aberto. No anúncio oficial da edição de 2026, feito em janeiro, João Manuel Nabeiro, presidente da Associação das Festas do Povo, referiu que o investimento previsto era superior a 600 mil euros, com apoio garantido através do Turismo de Portugal. Depois da última edição, em 2015, as Festas do Povo de Campo Maior esperam receber cerca de 500 mil de visitantes nacionais e internacionais. Os bilhetes encontram-se à venda através da plataforma Ticketline. O bilhete diário tem valor de 8 euros em venda antecipada, sendo que posteriormente tem custo de 10 euros, o passe geral para os 9 dias custa 15 euros. O Agrupamento de Escolas de Sozel reforçou a aposta no ensino profissional com a oferta de 2 novos cursos de Informática de Gestão e Técnico de Sistemas de Computação e Redes. Em declarações à Rádio Porto Alegre, a diretora do Agrupamento de Escolas, Elizabeth Pereira, afirmou que a nova oferta formativa está alinhada com os desafios do século XXI. Os novos cursos profissionais com candidaturas já a decorrer juntam-se aos de Técnico de Desporto, o mais procurado e que esgota rapidamente as vagas, Técnico de Turismo, Indústrias Alimentares e Auxiliar de Saúde.
2: Este ano, em anos anteriores concorremos ao Centro Tecnológico Especializado em Informática, o qual a candidatura foi aprovada, vamos abrir 2 cursos profissionais. O curso de Informática de Gestão e o curso de Sistemas de Computação e Redes. Portanto, estes 2 cursos profissionais vem reforçar a oferta formativa e, ao mesmo tempo, está alinhado com os desafios do século XXI. Nós costumamos receber alunos de diferentes, não só apenas dos concelhos limítrofes, mas também de concelhos que estão a mais de 50 quilómetros ou ainda mais distantes, porque nós temos a possibilidade, relativamente aos alunos que residem a mais de 50 quilómetros, de poderem ficar nos apartamentos pertencentes à Câmara Municipal de Sozel, que funcionam como residência. Os outros alunos que residem em locais mais próximos têm transporte, cujo pagamento é assegurado pelo próprio financiamento do ensino profissional.

0: Nacional, tornando-se gratuito para os encarregados de educação. O objetivo, ainda há pouco, nós tivemos reunido com um novo parceiro que nós iremos trabalhar na área da informática, e nós percebemos que o ensino profissional, para além de ter que formar para o território, ter que ir ao encontro das necessidades do território, temos também permitir e dar ferramentas e capacitar os alunos de poderem ingressar no ensino superior, se assim entenderem. E isto é dar a oportunidade de os alunos poderem escolher se querem ingressar no mercado de trabalho com todas as ferramentas que são necessárias para serem excelentes profissionais, como também temos que perceber e entender que outros alunos poderão chegar ao final do 12º ano e quererem ingressar no ensino superior realizando os exames das vias profissionalizantes ou os exames nacionais, ou ingressando no ensino superior através de um CTS e assim poderem vir a concluir uma licenciatura.
1: A diretora do Agrupamento de Escolas de Sozel, Elizabeth Pereira, destaca ainda que a dinâmica do agrupamento beneficia os estudantes, a vila e o Conselho de Sozel.
0: O Agrupamento de Escolas de Sozel tem permitido não apenas aumentar o número de alunos do ensino profissional, o que faz com que os alunos, muitas das vezes, possam, e os próprios encarregados de educação, frequentar a vila, mesmo a nível de professores, acabamos por ter um grupo de professores mais alargado, e nós sabemos que isto funciona em ciclo, quanto mais alunos, mais professores, quanto mais professores, mais despesas acaba por haver a nível do próprio concelho e todos acabam por beneficiar.
1: A par da oferta formativa, o agrupamento de escolas permite ainda a realização de estágios internacionais através do programa Erasmus+. A freguesia de Alegrete recebe no próximo domingo as Tertúlias da Memória, uma iniciativa que revisita a intervenção social e cultural do Graal na comunidade, evocando figuras e momentos marcantes da década de 60. O programa, divulgado pela organização, integra momentos religiosos, musicais e de partilha comunitária. Em declarações à Rádio Porto Alegre, Francisco Pacheco, coordenador executivo do Grupo de Intervenção Patrimonial de Alegrete, promotor do evento, disse que o objetivo principal é a recuperação da memória coletiva do período em destaque para posterior edição de um livro.
2: Pôr um pouco o enfoque na tertúlia, já que é um pouco apelando à memória das pessoas de aos anos 60 do século passado, neste concreto em Alegrete, que com a colaboração do professor Abílio Miguinho se irá no futuro escrever um livro precisamente sobre esta história. Portanto, basicamente o apelo é muito no sentido que as pessoas vão ter memória deste tempo, as partilhem connosco. Há claramente uma homenagem que começa logo de manhã em relação a duas pessoas fundamentais neste processo. O outro foi o padre América Agostinho, padre residente de Alegrete a partir de 1964. Posteriormente, o Graal é digamos, a instituição que é o chapéu de chuva de tudo isto, levando para Alegrete, na altura, um projeto inovador e na área social, que faz disputar em Alegrete um conjunto de situações que leva à criação do jardim de infância, à criação de atividades de tempos livres, atividades para adultos. O nosso objetivo principal é, efetivamente, partir da memória das pessoas e dar-lhe corpo e guardá-la para o futuro. Por outro lado, há uma outra situação. A atividade do Graal, que se repartiu por variadíssimos campos, ao nível, digamos assim, da fixação dessa informação, é uma informação bastante lacunar. Portanto, há alguma informação, digamos, escrita, mas não está completa. Portanto, e nós queremos nos servir e fazemos-o neste momento, porque estamos a falar de qualquer coisa que aconteceu há 60 e qualquer coisa anos em Alegrete. Portanto, urge fixar esta memória.
1: A jornada começa às 10h15, com a recepção ao Bispo de Porto Alegre Castelo Branco, Dom Pedro Fernandes, pela banda da Sociedade Recreativa Musical Alegretense, segue-se a missa solene, de homenagem ao Padre Américo, Ana Rita e membros do Graal falecidos. Durante a tarde, a partir das 14h30, a sede da Sociedade Recreativa Musical Alegretense acolhe a evocação inicial, com a presença do Bispo e de uma representante do Graal, a estreia em palco do coro da coletividade e a tertúlia da memória, moderada pelo professor Abílio Amiguinho. O evento é organizado pelo Grupo de Intervenção Patrimonial de Alegrete, em parceria com a Sociedade Recreativa e Musical e outras entidades locais, contando com os apoios do Município, do Politécnico, da Rádio Porto Alegre e de várias instituições da região.

0: O distrito de Porto Alegre mantém-se sob aviso laranja do Instituto Português do Mar e da Atmosfera devido à persistência de valores elevados da temperatura. O governo prolongou também até às 23h59 de quinta-feira a situação de alerta em 10 distritos do continente, entre os quais Porto Alegre. Entre os fatores que justificam a prorrogação estão máximas acima de 35 graus, umidade abaixo de 20%, ainda risco de trovoada seca e rajadas de vento superiores a 40 km/h. A declaração mantém proibidos o acesso e circulação em áreas florestais, queimadas e queimas e trabalhos com maquinaria suscetível de provocar ignição.
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1: A história anterior, fizemos referência a uma epidemia que se abateu sobre Póvoa e Miadas. Hoje vamos contar a história desse flagelo. Tudo começou logo em janeiro, quando morreram 4 pessoas, sendo apenas uma menor. O governador, João Barreiros Garro, achou estranho, não o número de mortos, mas o facto de terem morrido mais adultos que crianças, o que não era normal. Mas admitiu que se tratasse de uma situação pontual. Em fevereiro, morreram 5 pessoas, todos adultos. O governador ficou agora mais preocupado. Ainda assim, pensou que a situação fosse resultado da fome provocada por uma seca severa que atingira a região. Mas, quando em março o número de mortes subiu para 13 e todos adultos, João Barreiros Garro não teve dúvidas de que estava perante um problema grave. De imediato, enviou alferes João Fernandes Galhofas a Elvas pedir a ajuda urgente do Dr. Nuno da Costa Bravo Bucarro, seu amigo de longa data e com fama de experiência nos casos de febres sazonais. O médico chegou em abril e quis saber quais os sintomas da doença e se os doentes tinham, em geral, relações familiares. O governador explicou que apresentavam febres muito altas e morreu em poucos dias.

0: mulheres e também que não tinham relações familiares. Disse então o médico: olha, amigo, a boa notícia é que a doença não parece ser contagiosa. A má notícia é que não é possível saber que tipo de doença é esta. Assim, temos que tomar todas as medidas para cobrir a todas as possibilidades, uma vez que não sabemos qual é o agente transmissor da doença. Temos que drenar as águas paradas, evitar o contacto com suínos, não entrar os mortos nas igrejas. A primeira medida não seria difícil, pois durante os meses de abril e maio, as tarefas agrícolas permitiam recrutar um número suficiente de homens. A segunda era mais complicada, pois com os suínos presos no curral comunitário da Adua, não podiam ser alimentados com as viandas que os donos lhes davam em casa. A terceira seria impossível, pois o padre nem a população concordariam. O médico sugeriu uma reunião com o padre e as autoridades da terra para lhes explicar a gravidade da situação. Convocaram o padre José Antunes Forçado, natural de Montalvão, mas há muitos anos a viver em Povimiadas. E o juiz José Joaquim Marçal, natural de Castelo de Vide, também a viver na terra há alguns anos. O governador informou-os do objetivo da reunião e passou a palavra ao médico, que começou por explicar a situação e alertou que, se nada se fizesse no verão, com o calor, o número de mortos atingiria números nunca antes vistos. Passou então a apresentar as medidas mais pormenorizadamente. Primeiro, drenagem do ribeiro que ladeava a aldeia e do regato da Morela, onde as mulheres lavavam roupa. O juiz admitiu que houvesse alguma resistência, mas o governador assegurou que, se necessário, recorreria à sua autoridade e requisitaria os homens. Decidiram que o juiz mandaria o pregoeiro avisar todos os homens capazes para se apresentarem no recio. A segunda medida seria a proibição de recolherem os suínos em caça. O juiz, mais uma vez, alertou que neste caso a resistência seria grande. O governador voltou a explicar que faria uso da sua autoridade. Na tarde do dia seguinte, e sem aviso, o alferes Galhofas, com alguns soldados, impediria o porqueiro de soltar os suínos. O padre propôs que se permitisse aos donos dos animais levarem as viandas para que o porqueiro as desse a comer aos suínos. Todos concordaram. Outra medida, diminuir as atividades religiosas para evitar a histeria coletiva. O padre comprometeu-se a só manter as novenas e não convocar mais procissões para além da que já estava anunciada. Finalmente, não enterrar os mortos na igreja. O padre aqui recusou terminantemente. Na manhã seguinte, organizaram-se duas equipas de homens para a drenagem do ribeiro e do regato da Morela. A do ribeiro devia decorrer a juntas de bois ou de machos e seria chefiada pelo juiz. Para a da Morela, chegavam as enxadas e seria o regedor a chefiá-la. Todos deviam proteger o rosto com lenços, como faziam nas debulhas, e ter atenção aos mosquitos. No final da tarde, no corral da Aldua, o alferes Galhofas aguardou que o porqueiro contasse os suínos e, antes que ele abrisse a cancela, colocou-se rapidamente com os seus homens em frente à entrada do corral. Não demorou muito para que se ouvisse grande algazarra. Eram as mulheres que vinham ver dos seus animais. Dadas as explicações, a situação acalmou sem grandes incidentes. Apesar dos protestos, todas as medidas foram implementadas, menos os enterramentos que continuaram a ser feitos na Igreja Matriz. Chegados a maio, as mortes continuaram. Morreram 11 pessoas, 2 menores e 2 jovens. Em junho, 10 pessoas e 1 menor. Por esta altura, o padre José Antunes Forçado deu-se conta de que já não havia espaço na Igreja Matriz para enterrar mais mortos e foi falar com o governador. Ambos concordaram em que os enterramentos fossem também feitos nas igrejas de Santa Margarida e Espírito Santo. Em julho, finalmente, a peste começou a ceder. Morreram 5 pessoas, 2 menores, sendo um jovem. Em agosto, morreram 4 pessoas e 2 menores. Em setembro, morreram 2 pessoas e 1 menor. No início de outubro, o governador acabava de ver a lista de mortos de setembro quando ouviu um enorme burburinho no recio frente à sua casa. Abriu a janela e viu um mar de gente que começou a dar vivas ao governador. Desceu, abriu a porta e deu de caras com o juiz e o padre, que o abraçaram efusivamente. A tormenta tinha passado, mas deixou para trás um rastro de morte. Os enterramentos só voltaram a fazer-se na Igreja Matriz 6 anos depois, em dezembro de 1796. Despeço-me até à próxima história.
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Aceitem as minhas saudações. O meu nome é Francisco Ferreira. Sejam bem-vindos a mais uma edição do Espaço APD. Espaço com informação e música. Este espaço tem a colaboração da Associação Portuguesa de Deficientes, que fica em Lisboa, no Largo do Rato. Hoje está novamente um dia quentíssimo. Se possível, fique em casa ou então num lugar bem arejado ou então junto de água. Fique com a Rádio Porto Alegre. Vai ver que não se vai arrepender. Vou estar até bem perto das 20 horas a fazer-vos companhia com informação e música. E damos assim o pontapé de saída da melhor maneira. Fique bem, fique por aí. Eu estou a contar consigo aí desse lado.

Você já sabe que aqui no espaço APD passam sempre as grandes músicas para si que está do lado lá. 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Se está de férias, aproveitem-nas da melhor maneira. Mas proteja-se do sol, principalmente por volta das 2 da tarde. 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Beba também muita água. If I changed to another way, would the difference make it? 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Caminhada no mês de setembro. Gotta write a classic song. Em setembro, a APD Amadora vai organizar uma caminhada destinada aos sócios e amigos com o objetivo de incentivar o convívio entre todos, promovendo hábitos de vida saudáveis e momentos de partilha e bem-estar. Contamos com a participação de todos para tornar este momento especial e inesquecível.

Arranque da Taça Nacional de BCR. Estamos a falar de desporto. Tiveram início os jogos da Taça Nacional de BCR com a participação das equipas da APD Lisboa, APD Leiria e APD Sintra. A competição termina a 6 de junho. Em Leiria, enquanto a final está marcada para o dia 10 de junho. A importância do desporto adaptado, um convite à inclusão e superação. O desporto adaptado é uma poderosa ferramenta de inclusão e desenvolvimento pessoal, ao praticar atividades físicas ajustadas às necessidades individuais. Cada pessoa pode superar barreiras, fortalecer o corpo e a mente e descobrir novas possibilidades de convivência, a realização. Incentivar a participação neste tipo de desporto é promover uma sociedade mais justa, onde todos têm espaço para brilhar e crescer. O desporto adaptado valoriza o esforço, a determinação e o espírito de equipa. Experimente, participe e faça parte desta mudança positiva. Desporto adaptado, inspiração e inclusão para todos.

Escutamos esta grande voz, o grego Demi Roussos. I was a street boy. Também, por falar em grego, infelizmente a Grécia está sobre chamas, tal como em Portugal. You were different from the rest. Este calor que se faz sentir fora do normal. Por esse motivo temos de ter muitos cuidados, principalmente com as pessoas idosas e também com as crianças. Tem que beber muita água e estarem em lugares bem frescos. Espaço a pedir um espaço com informação e música. Todas as quartas-feiras aqui na Mais Ouvida do Alentejo. Na próxima quarta-feira vamos ter aqui uma entrevista com a Dona Fernanda e também com o Sr. Braga. Estas pessoas que estão ligadas ao rancho folclórico da Boa Vista. E também salientar que no próximo dia 18 de julho vai haver um encontro de ranchos folclóricos.

todos os pormenores desse encontro serão aqui divulgados na próxima semana com estes dois convidados. And it's not what I mean it's not what it seems. I just keep living. Constituição, Convenção e Mecanismo em Defesa dos Direitos das Pessoas com Deficiência. What I mean. A Constituição e a Convenção sobre os Direitos das Pessoas com Deficiência garantem igualdade e proteção contra a discriminação. Mas o estudo divulgado pelo Mecanismo Nacional de Monitorização revela que muitos portugueses ainda desconhecem esses direitos e reconhecem persistentes barreiras à inclusão. Mais do que conhecer direitos no papel, é essencial garanti-los na prática, porque os direitos só existem quando são exercidos. É uma grande verdade. Às vezes fala-se muito em direitos, mas está tudo que esses mesmos direitos não estão no papel. E depois as pessoas veem-se com problemas de resolver esses mesmos direitos. 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

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Em estúdio está sempre Francisco Ferreira com a realização e apresentação do espaço APD. Se está doente, as rápidas melhoras. Sessões de sensibilização nas escolas do Lavradio promovem inclusão através da experiência sensorial. Realizaram-se 3 sessões de sensibilização em escolas do Lavradio, dirigidas ao pré-escolar e às turmas do 1º ao 4º ano de escolaridade, no âmbito da apresentação do livro Põe o Meu Boné. As iniciativas tiveram como objetivo promover a consciencialização para a deficiência e a inclusão desde a infância. Ao longo das sessões, para além da leitura e exploração da história do livro, foram dinamizados diversos momentos de experimentação sensorial. As crianças tiveram a oportunidade de percorrer um circuito inclusivo, onde experienciaram diferentes desafios associados à deficiência, nomeadamente a utilização de cadeiras de rodas, a simulação da deficiência visual através do uso de vendas e bengalas, bem como a exploração de livros em relevo e em braille. Foram também desenvolvidas atividades em pictogramas, permitindo às crianças contactar com formas alternativas de comunicação que facilitam a compreensão da diversidade comunicativa. Através da experiência direta, as crianças foram desafiadas a reconhecer barreiras, mas também capacidades, reforçando a ideia de que a inclusão se constrói na prática cotidiana. As sessões revelaram-se momentos de grande envolvimento e entusiasmo por parte dos alunos, que participaram ativamente em todas as dinâmicas propostas. Os resultados desta iniciativa reforçam a importância da educação para a inclusão desde os primeiros anos de escolaridade. Espaço a perder um espaço com informação e sempre também com as grandes músicas. Se vai ao volante, conduza com cuidado. Fique connosco, fique com a Rádio Porto Alegre.

Espaço a perder um espaço com música e também com a informação. And you was my best toy. Recordo-vos que na próxima semana, na próxima quarta-feira, vai estar comigo em estúdio a Dona Fernanda e também o Sr. Braga. Estas duas pessoas que estão já há muito tempo ligadas ao Rancho Folclórico da Boa Vista. O Rancho Folclórico da Boa Vista que tem sido um embaixador do distrito de Porto Alegre. Mas vamos saber mais pormenores na próxima quarta-feira com estas duas pessoas. A não perder. Se está no seu local de trabalho, que este trabalho esteja a decorrer da melhor maneira. E estamos no final de mais uma edição do Espaço APD, um espaço sempre com informação e música. Este espaço que é pensado em si, que está aí desse lado. Desse lado é aí. Porque estou do lado de cá e o lado de cá é aqui. Sempre com a realização e apresentação deste espaço, que tem a colaboração também da Associação Portuguesa de Deficientes que fica em Lisboa, no Largo do Rato.

Então, meus amigos, obrigado por estarem aí desse lado. Fica a promessa de voltar de hoje 8 dias aqui à antena da Mais Ouvida do Alentejo. E como referi, com 2 convidados. Portanto, meus amigos, não percam, eu fico à sua espera. Até lá, que tudo corra pelo melhor, proteja-se do calor. E se for o caso, boas férias.

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Boa noite, ouvintes da Rádio Porto Alegre. Bem-vindos ao primeiro programa O que é feito de si. Primeiro, agradecer ao nosso primeiro convidado, que é Carolino Coimbra Pina Tapadejo, mais conhecido por Carolino Tapadejo, nascido e residente em Castelo de Vida há 78 anos, pessoa que dispensa quase apresentações, já que Carolino Tapadejo é praticamente uma instituição na Vila de Castelo de Vida, no Distrito de Porto Alegre e mesmo a nível nacional. Apresentar e falar de Carolino Tapadejo são tarefas complicadas, tal o seu percurso e experiência de vida. Por isso, esta conversa será dividida em dois programas. No primeiro, iremos conversar com Carolino Tapadejo enquanto autarca que foi da sua terra, Castelo de Vide. No segundo, falaremos sobre as suas atividades enquanto agente e dinamizador cultural de uma comunidade e de uma região. Carolino Tapadejo tinha apenas 11 anos em 1958, quando começou a trabalhar na oficina de ferreiro de seu pai, também de nome Carolino. Entre 1968 e 1971, cumpre o serviço militar obrigatório. Após o 25 de abril de 74, o primeiro cargo como autarca que desempenhou é, em 1975, como presidente da Comissão Administrativa da Freguesia de São Tiago Maior e, no ano seguinte, é eleito vice-presidente da Câmara Municipal de Castelo de Vide. Em 1976,

1979 encabeça as listas do Partido Socialista e vence as eleições. E em janeiro de 1980 toma posse como Presidente da Câmara Municipal de Castelo de Vide. É reeleito em 1982 com 65% dos votos e em 1985 com praticamente 80% dos votos dos castelvidenses. Foi apontado diversas vezes como autarca modelo a nível nacional e desempenhou este cargo durante 10 anos até final de 1989. É sobre estas funções que iremos falar neste primeiro programa, sem desvendar muito das suas atividades, depois de ter terminado.

0: Nacional, Carolino Tapadejo.
1: Muito boa noite, é um prazer estar aqui na sua presença e uma saudação a todos os ouvintes da Rádio Porto Alegre, com quem tenho uma afeição e um carinho muito especial, porque é a nossa rádio aqui do Distrito. Eu de facto tenho logo uma tipicidade no meu percurso, porque, rapidamente explico, no momento em que eu nasci, eu morri a minha mãe, tinha 22 anos de idade. E depois o meu pai e o meu avô tinham uma oficina de ferreira há centenas de anos. Fui criado com eles, com as vizinhas da Rua Nova, Rua dos Cristãos Novos, que muito me ensinaram e muito me acarinharam durante a minha vida. Bom, feita a quarta classe, ainda com 10 anos de idade, o meu pai deu-me férias fim de semana, porque o exame tinha sido na sexta-feira. E, portanto, na segunda-feira tive que me apresentar para trabalhar, já com um fatinho de ganga, não é? E assim fiz o meu percurso. Mas foi um percurso muito interessante, porque o meu pai tinha um talento inigualável e trabalhava na altura, no início, sobretudo dos anos 60, através da Unesco, fazia esculturas em ferro para os Estados Unidos. E vários intelectuais da nossa praça iam vê-lo trabalhar, o pintor Ventura Porfírio, o médico e pintor também Adolfo Bugalho, e José Régio, o professor José Reis Pereira, que dava aulas aqui em Porto Alegre, e eu já com os meus 12 anos de idade, tinha o vício da leitura, mas não tinha dinheiro para comprar livros, e alguns nem sabia que existiam, e foi sobretudo o doutor José Reis Pereira, o professor José Régio, que me ensinou muita coisa e me emprestou muitos livros, alguns deles proibidos na época. Diz, olha que isto não mostras a ninguém. E portanto foi assim que fui fazendo a minha formação ao longo dos tempos, até depois ir para a tropa, mas sempre com algumas inquietudes do ponto de vista cultural.
0: É um bom começo para a nossa conversa. Eu tenho exatamente nesse período da sua vida aqui algumas questões que gostava de falar consigo. Sobretudo nos dias que correm, sobretudo para as pessoas de hoje, a primeira pergunta era exatamente sobre esse período, como é que era trabalhar com 11 anos de idade?
1: Eu tinha nascido praticamente no meio do ferro, não é? No meio da oficina do meu avô e do meu pai. Depois, exatamente com praticamente 11 anos, quase 12, a vida complicou-se para o meu pai. A inveja e a política, até porque o meu avô era um republicano de linha dura, e a PIDE começou a ir com frequência à nossa oficina. E um dia, o meu pai, que fazia pequenos arranjos em armas de caça, chegam dois agentes da PIDE que se identificaram, e queriam, o senhor tem licença, certamente licença de arma. Tenho. E foi à gaveta buscar, tinha caducado na véspera. E então apreenderam as armas, que aliás que estavam lá para arranjar, mas que estavam legalizadas, e levaram-nos para o Governo Civil, para Porto Alegre. Depois devolveram-nos, estavam legalizadas. O problema foi que o meu pai foi-lhe instaurado um processo de crime por ter deixado caducar uma licença 24 horas. Bom, e advogados? Era muito complicado, um advogado e um processo contra a PIDE naquela altura, em 1961. Foi o doutor António Teixeira, aqui de Porto Alegre, tinha a esposa a lecionar na escola primária em Castelo de Vide, que chegou junto do meu pai e disse, eu sei que tu está com essa dificuldade, eu vou representá-lo em tribunal. E foi. É que o doutor António Teixeira já era democrata naquela altura e, sobretudo, tinha coragem. Bom, 6 meses de cadeia, por ter deixado de caducar a licença, e depois no recurso foi-lhe, digamos, com que foi suspensa, a pena foi suspensa por 2 anos, e a partir dali foi um martírio até 1969, apareceram disfarçados de qualquer coisa para arranjar armas de caça, bom, foi uma tragédia. E este rapazinho que está aqui na sua frente tinha feito 15 anos há 4 dias, quando chegam 2 indivíduos bem encorpados, e eu estava sozinho na oficina, logo muito cedo, e diz, olha, nós vimos fazer uma vistoria à coisa à oficina, com certeza. E há um deles que olha para uma saca, que estava em uma saca de linhagem em cima da bancada, que parecia uma arma de caça, não, era uma gadanha. E é claro que quando ficaram furiosos, quando não encontraram outra arma, eu dei-lhe uma resposta que não lhes agradou e levei uma tareia de tal tamanho que foi para

0: ao hospital com 15 anos de idade. Portanto, a gente começa logo também a endurecer a vida. Também, agora rimo com isto, mas percebi também uma coisa, que naquela altura não basta ter coragem, é preciso também ter físico, não é? E não tinha. De maneira que, claro, e foi assim, portanto, que fomos andando até o 25
1: de abril. Em 1968, ingressou no serviço militar obrigatório.
0: Exato.
1: Certo?
0: Certo.
1: Segundo sei, acabou por não ir ao ultramar nem ir à guerra.
0: Não.
1: Isto porquê?
0: Eu fui, olha, curiosamente apanhado.
1: Ainda por cima, uma pessoa já com um currículo, claro, desses que trazia por trás, que o antigo regime, claro, não poupava, não,
0: claro,
1: é?
0: Eu vinha de uma família de músicos, o meu avô e o meu pai, e eu, num psicotécnico, fui apanhado pelo Morse, as transmissões. Eu só vinha saber isso mais tarde. E então fui incorporado no regimento.
1: Também tinha a ver com o bater do ferro enquanto ferreiro.
0: Também, com o som das bigornas.
1: Sim, sim. Bom,
0: e então fiz o curso de transmissões na especialidade de Morse, que era na altura que tinha sido criada a arma de transmissões, que havia muita malta a morrer lá no ultramar por as comunicações serem deficientes. E então eu fui, éramos 480 na minha especialidade, e para obrigar a malta a estudar, porque aquilo era uma especialidade difícil, eram 5 meses e meio, começava a mobilizar pelos das notas mais baixas, que iam logo. O meio da tabela não interessava. Porquê? Porque estavam um ano e tal cá e depois aqui um pó para a África, não é? E então, quem se bateu a uma nota muito alta, que foi o meu caso, tive, enfim, o privilégio de conseguir uma nota alta, porque fui o primeiro classificado em morte, e portanto fiquei não indo ao ultramar. Fui promovido por distinção, depois ainda tive a dar instrução, e depois candidatei-me a um cargo de sargentos e oficiais, de quatro sargentos, dos bares e da cantina, que na altura ainda se vendia as mercearias a peso, não é? E portanto foi assim que eu não fui ao ultramar. Tive 3 anos no Porto.
1: Diga-me lá, já contou, já abriu aqui um bocado o véu das suas atividades em que certamente foi apanhado por mero acaso, mas antes do 25 de Abril, o Carolino desenvolveu alguma atividade política que tivesse consciência disso?
0: Não, tinha do meu avô, porque o meu avô era um republicano da linha do Afonso Costa, e o meu avô transmitiu-me em criança e adolescente muitos dos valores que vinham da Primeira República, não é? São valores que nos acompanham para o resto da vida. Por exemplo, o meu avô dizia-me que nós, cidadãos, estamos perante a sociedade, deveres e direitos. Nunca te esqueças que em primeiro lugar estão sempre os deveres. E sempre com ética.
1: Que é hoje que é uma coisa muito esquecida.
0: Esquecida,
1: infelizmente. Falamos em direitos constantemente.
0: Quando há muita gente em Portugal que julga que só tem direitos, sim, não tem deveres. E isso acompanhou-me durante toda a vida, inclusivamente na minha juventude.
1: Mas atividade política consciente de militância em algum partido?
0: Não. Foi logo aos 16 anos tive o meu primeiro cargo público, fui dirigente de uma associação, ainda com a autorização do meu pai, porque se era adulto aos 21, mas tinha aquilo que via em casa, porque constantemente tínhamos a PIDE. O meu pai ouvia também a Rádio Argel, por exemplo, numa antena meia escondida, numa era cá à porta, porque não se podia mostrar daquilo.
1: E o Carolino ouvia?
0: Eu ouvia sempre com muita atenção e também com muita inquietude, não é? Por saber que havia gente portuguesa que tinha saído, mas que estava a denunciar situações, e havia muita gente em Portugal também a sofrer, mesmo aqueles que estávamos no interior do país, porque pensa-se que só em Lisboa que havia essas perseguições, não. E porque eu também vinha, nessa altura comecei a ter consciência, através do Zé Régio, que vinha de uma família judaica, que hoje sabemos que tinha vindo de Toledo em 1492, e as minhas vizinhas mostravam-me nas sextas-feiras que elas limpavam a casa.
1: Isso iremos falar a sério no segundo programa.
0: E portanto a consciência vai-se formando. E com a leitura que eu fazia dos livros dos arranjos.
1: Tinha uma perfeita consciência,
0: consciência
1: do regime em que
0: perfeita
1: vivíamos.
0: Consciência.
1: E isso eu não vou fazer como o Batista Bastos, perguntar-lhe onde estava no 25 de Abril,

0: Mas vou perguntar-lhe onde é que o 25 de Abril o apanhou, em 74, e o que fazia o Carolino nessa altura?
1: Estava na oficina, eram 8:30 da manhã, tinha combinado com o taxista na véspera que ele, para tornear um bujão do cárter, do carro dele. E ele entra mais 8:30 da manhã, já estava à espera dele, e diz-me, passa lá para Lisboa, para lá uma revolução, uma coisa qualquer. Epá, não diga. E eu subi as escadas e fui acordar o meu pai. Olha, que estava a ver uma coisa lá em Lisboa, vamos lá. E logo vi a rádio, a televisão não dava coisa com coisa, ainda por cima aquela hora. Arranjei aquilo e passei o dia com o meu pai a tentar saber algumas novidades, mas pô, as notícias eram muito confusas, como deve calcular, mas tivemos, portanto, logo a noção de que as coisas estariam para mudar, e venho a saber, já a posteriori, que um dos grandes heróis tinha sido um homem de Castelo de Vide, chamado Salgueiro Maia, de quem fui amigo e confidente, e que, portanto, nos deixou bastante cedo.
0: E a partir do momento em que teve consciência de qual era a direção, primeiro desse golpe militar e depois de todo o processo revolucionário que seguiu, para si, que tinha tido já essas experiências anteriores com o regime da altura, como é que o Carolino sentiu o 25 de Abril e tudo aquilo que se lhe seguiu?
1: Bom, eu e a minha família, nomeadamente o meu pai, o meu avô já tinha morrido, sendo com uma grande alegria, com uma grande esperança e também com alguma preocupação, porque entretanto as revoluções também provocam sempre alguns percalços, alguma coisa, é natural, não é? Mas fomos avançando. Entretanto, logo pouco tempo depois, foi convidado para ingressar na Comissão Administrativa da Freguesia de Santiago Maior, juntamente com a Comissão Administrativa da Câmara, trabalhámos em conjunto, não é? Em que até, por exemplo, os envelopes e as cartas que tínhamos que escrever dos atestados eram compradas com o meu, porque não havia dinheiro, portanto, era eu é que pagava, eu e os outros colegas das outras comissões administrativas, pagámos o nosso bolso, as cartas e os selos que era preciso mandar, mas eram... programámos as primeiras dois recenseamentos eleitorais no final de 74 e no final de 75 e também preparámos as primeiras eleições autárquicas.
0: Sim, nesse período, antes das primeiras eleições, eu vou ter que lhe perguntar o que é que aconteceu para o Carolino, embora do passado que já nos revelou nos possa deixar algumas pistas, porque nessa altura a escolha do Carolino do Partido Socialista.
1: Não, porque estava para as primeiras eleições da OTAC, portanto, que se comemoramos este ano 50 anos de existência das primeiras eleições, no próximo dia 12 de dezembro, porque houve um conjunto de personalidades de Castelo de Vide que me levaram, tens que integrar aí a lista da Câmara, que era o do Lucas Al Ribeiro, que foi o primeiro candidato, que tinha estado, aliás, preso devido a problemas complicados na sua vida particular, mas que era de uma pessoa de grande aceitação, apesar de alguns problemas que ele também tinha do ponto de vista pessoal. Mas pronto, foi assim, com um grupo de personalidades, dos quais o doutor Adolfo Bugalho, o pintor Ventura Perfil, o doutor Amadeu Canário, me incentivaram e quase me obrigaram, portanto, a entrar. 3 anos que eram os mandatos na altura, nós fomos eleitos praticamente todos, mas eu não estava a tempo inteiro, eu estava a trabalhar na oficina mesmo, apesar de ter uma série de pelouros a meu cargo, perdi muito tempo da minha vida, mas com entusiasmo, porque estava a tentar, enfim, a colaborar para o desenvolvimento da nossa terra, que entretanto tinha sofrido uma sangria muito grande, como todo o interior do país, quando, no pós-guerra, o interior do país começou a desertificar com a modernização do calçado, das madeiras, etc., e muita gente fugiu do interior.
0: Sobretudo, a sua adesão ou a sua escolha na altura para o Partido Socialista obteceu a que, de facto, esse grupo de personalidades e esse grupo de amigos, onde você se integrava, tinham alguma preferência pelo Partido Socialista, e o Carolino acabou...
1: É verdade, e pelo aquilo que eu trazia do meu avô. Os tais valores que vinham da ética republicana, não é? Que infelizmente também anda muito por baixo, não é?
0: E diga-me uma coisa, portanto, o Partido Socialista era altamente maioritário nessa altura em Castelo de Vide. Logo em 1976, nessas tais primeiras eleições autárquicas que este ano comemoramos os tais 50 anos, o PS

0: elegeu um total de 5 vereadores.
1: Todos.
0: O PPD nem sequer concorreu.
1: Não.
0: Havia
1: o CDS.
0: Teve
1: e a altura é
0: alto,
1: muito pouco expressiva.
0: Sim.
1: Olha, já agora, veja aí, na altura era a APU, não era a CDU ainda, era a APU. Só que a APU meteu um indivíduo à frente da lista que tinha sido informador da PIDE. Veja as voltas disto lá. E antes das eleições fugiu de Castelo de Vida. Portanto. Mas éramos independentes.
0: Isto quer dizer, portanto, não era coisa rara no distrito. O Partido Socialista, não só nas legislativas, foi maioritário, mas também em muitos conselhos
1: do distrito
0: de Alegre, do distrito,
1: claro.
0: De Porto Alegre. Mas, de facto, eleger 5 em 5 parece quase que era uma totalidade. Isto, para além daquilo que vocês representavam, desse grupo de personalidades, o povo abraçava nessa altura, de facto, esses valores de esquerda e do Partido Socialista?
1: Nessa altura, digamos que abraçava, nós vivíamos num período ainda eufórico, digamos, saídos do 25 de Abril. Mas deixa-me que lhe diga uma coisa. Não gostei muito de trabalhar com 5, tecemos todos do mesmo lado. Acho que faz falta sempre alguém para contrabalançar, como acontece atualmente. Normalmente são 3-1-1, 4-1, 3-2-2, enfim. Acho que o sistema, tal qual como ele se apresenta hoje, de ter alguma oposição, mesmo na variação, faz todo o sentido. Talvez um dia alterem a legislação, porque se calhar ao fim destes anos todos de autarquias locais em Portugal, que são a grande realidade do 25 de Abril, para além com todo o respeito por todos os outros, que eu tenho sempre um imenso respeito por quem é eleito. Quem se apresenta a eleições dá a cara. Ganho ou não ganho, porque ninguém perde. É democracia, todos ganham.
0: Carolino, parece que o tempo em rádio voa, chegámos ao fim dessa primeira parte. Antes de entrarmos, de facto, naquilo que foram as suas funções depois enquanto autarca, vamos fazer um pequeno intervalo, mas antes disso vou pedir-lhe a escolha de uma música que tem uma particularidade, é que terá que ser uma música portuguesa, porque estamos em Portugal, estamos no distrito de Porto Alegre, e o que é que o Carolino gostaria de presentear os ouvintes da Rádio Porto Alegre?
1: Trova do Vento que Passa.
0: Do?
1: Trova do Vento que Passa, que é um poema do Manuel Alegre, imortalizado pela voz do Adriano Correia de Oliveira.
0: Muito bem. Então, a escolha de Carolino Tapadejo, Adriano Correia de Oliveira, Trova, Vento que Passa.

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0: Carolina Tapadejo, e vamos agora focar-nos nas responsabilidades de sua função de autarca, sobretudo enquanto Presidente de Câmara de Castelo de Vide, cargo que desempenhou entre 1980 e 1989. A primeira pergunta que lhe faço, e que é também óbvio, como foi ser presidente de uma comunidade como o Conselho de Castelo de Vide? E o que era, nessa altura, desempenhar esse tipo de funções num Conselho como Castelo de Vide?
1: É um orgulho muito grande e um sentido de responsabilidade enorme, porque eu não estaria na altura muito disponível para continuar. Queria trabalhar o ferro, que era isso que eu queria, continuar, até tinha feito um curso de escultura do ferro, mas fui muito pressionado e pronto, e tive um orgulho muito grande.
0: Mas começou primeiro como vice-presidente entre 76
1: e 79,
0: já tinha alguma experiência daquilo que iria encontrar,
1: e também dos 14 anos também estado coletado nas finanças para trabalhar por minha conta, portanto a experiência já vinha, porque nós antigamente éramos obrigados a ser adultos mais cedo. E portanto, em 1980, quando iniciei funções como Presidente da Câmara, tive um prazer enorme, enorme, e sempre entender que a autarquia é um espaço partilhado, não é? Ninguém é dono de uma autarquia. Nós,
0: nessa altura, autarcas, a variação já não era.
1: Já não era assim, cara.
0: 3-1.
1: Mas excelente, porque quando se partilha, porque nessa altura mesmo os meus vereadores da oposição tinham pelouros atribuídos, coisa que não acontece nos dias de hoje.
0: Tem quantas pessoas estavam no executivo?
1: Eram 3-1-1. Sempre, no meu caso, sempre um independente,
0: mas a tempo inteiro.
1: Partido, a tempo inteiro, inicialmente nenhuma, e depois mais tarde um.
0: O presidente.
1: O presidente e um vereador. Mais tarde.
0: Sim, sim.
1: O presidente, sim, até porque era obrigatório, não é? E conseguimos desenvolver um programa sobre o que está numa autarquia. Olha, para o imediatismo, não, porque nós estávamos a perder gente todos os dias. Castelo de Vide é uma joia do ponto de vista patrimonial. Para programar o futuro, para projetar o futuro, fomos ver de quem dos melhores. O arquiteto Nuno Titónio Pereira como urbanista e a sua equipa, o professor Vasco Fortuna, que nos ajudou a fazer o Programa Integrado de Desenvolvimento Regional, que se casou depois com o programa de, o programa de, bem, de ordenamento do território, e também a preocupação em partilhar tudo isto com muita gente. Os programas que desenvolvemos não foram do Presidente da Câmara, nem só da Câmara. Eram partilhados, que fazíamos reuniões públicas para perguntar às pessoas a sua opinião sobre isto ou sobre aquilo, sobre as várias temáticas, não é? E isso foi muito importante. Tivemos, por exemplo, a nata dos arquitetos todos de Portugal na altura em reuniões connosco, mas que também os próprios arquitetos reuniam com os pedreiros e com os carpinteiros.
0: Como é que conseguia cativar essa gente toda?
1: Pedindo, a gente quando não tem nada, quando não há dinheiro, ao menos deixem de ter ideias e saber pedir. Saber pedir, nunca pedi nada para mim, mas para os outros e sobretudo para Castelo de Vide não importa nada de pedir aquilo que quer que seja.
0: Diga-me uma coisa, portanto, eu relembro-me dessa altura do que era Castelo de Vide. Castelo de Vide era uma terra onde dava gosto ir, era, por assim dizer, a pérola do Alto Alentejo dessa altura, e a obra, que era a obra física, que é com certeza a obra cultural, era importante para trazer tantas pessoas a Castelo de Vide. Mas o que lhe pergunto a seguir é, nessa época, sem fundos comunitários, de onde vinha o financiamento para o Conselho de Castelo de Vide para que este fosse apontado como um paraíso neste Alto Alentejo com tanta obra feita?
1: Com ideias e com projetos. Apresentando projetos credíveis que depois levariam ao financiamento. E sempre tendo uma gestão rigorosa.
0: Financiamento que vinha...
1: Do orçamento do Estado, que na altura não estávamos sequer na União Europeia, os meus primeiros mandatos não estavam.
0: Portanto, o financiamento era de acordo com os projetos apresentados.
1: Com os projetos, portanto, que se apresentava à Direção-Geral do Ministério das Obras Públicas, por exemplo, mas também ao Ministério da Cultura, que nos permitia receber, por exemplo, a Companhia Nacional de Bailado no verão, encerrando a sua temporada.

0: Alvalade, com mais de 100 bailarinos, não é? E pedindo também às forças vivas locais, por exemplo, recordo, o Hotel Sol e Serra, passa aqui a publicidade, sempre esteve disponível para apoiar a Câmara em projetos culturais. A empresa das Águas de Castelo de Vido, hoje o Unicer, sempre participou nos projetos de Castelo de Vido. Portanto, porque havia que saber pedir, olha, nós temos este projeto, isto é de interesse para Castelo de Vido, se vocês quiserem patrocinar, patrocina. Portanto, era assim, juntando muita gente, as outras instituições de Castelo de Vido, que de 8 que existiam quando eu cheguei à Câmara passaram a 23, depois ao fim de algum tempo, associações culturais, era pôr a vila, portanto, o concelho a participar nas atividades que eram da Câmara. Havia um concelho municipal previsto na Constituição, que raramente funcionou em Portugal. E em Castelo de Vido funcionou sempre. Porque era uma forma de trazer mais gente,
1: sim,
0: a aconselhar o município, portanto o executivo, a fazer melhor as coisas e a fazê-las com critérios mais definidos.
1: Nisso tudo leva-me a perguntar-lhe uma coisa. E poderá ser uma obra física, pode ser uma obra não física dedicada à cultura ou ao social. Qual pensa ter sido a maior obra destes seus mandatos, destes seus três mandatos durante 10 anos? Seria capaz de hierarquizar uma obra em si que fosse?
0: Há várias, olha, mas posso já dizer uma coisa. Não encontro nenhuma placa de inauguração no meu tempo. Não sou favorável a isso. Todas as obras foram andando. O Quartel dos Bombeiros, o Lar de Povo e Meadas, as eletrificações rurais, a zona desportiva para pôr as crianças que está a vida a praticar desporto logo desde o início, mas também para projetar para virem equipas de vários sítios, portanto estagiar a Castelo de Vida.
1: Deixa-me dizer, por exemplo, em relação à área desportiva, possivelmente as pessoas de Castelo de Vido era uma coisa banal. Eu, por exemplo, que vivia no concelho próximo e na altura que estava no desporto, foi a primeira vez que pisei um relevado. Foi no relevado de Castelo de Vide, que penso naturalmente, não sei Elvas, mas talvez tenha sido o primeiro campo relevado.
0: O primeiro do campo relevado faz este ano de 40 anos, no próximo 25 de abril.
1: Que era uma festa cada vez que a gente podia pôr os pés na relva.
0: Portanto, olha, a primeira piscina aquecida com energia solar da Europa, repito, da Europa, com energia solar quase na totalidade também, foi uma obra que nós fizemos, fomos nós inaugurar, por exemplo, sem placas, o Campeonato do Mundo de Handball de 7 em 1981, por exemplo, na categoria de esperanças entre Porto Alegre e Castelo de Vido, com quatro seleções como a Islândia, a União Soviética, a Holanda e Portugal.
1: Sim,
0: isso era algo de inusitado naquela época, não é? Mas foi isso, foi o conjunto de coisas, trazer, por exemplo, atividades cinematográficas interessantes e a baixo custo, e depois todo um conjunto de atividades relacionadas com o desporto, não é? Mas trazendo sempre os melhores para trabalhar connosco. Foi na arquitetura, foi na sociologia, foi no desporto, trouxemos sempre os melhores, que é assim, por exemplo, os investigadores de história judaica. Castelo de Vide tem hoje, orgulha-se de ter na história judaica muito da informação que outras zonas do país não têm, porque se apostou na investigação e trazendo os melhores.
1: Vou perguntar-lhe agora a sua opinião sobre algo que, passado estes tempos todos, estes 50 anos, que eu penso que continua por fazer, que é haver um trabalho em rede destes concelhos do Norte Alentejano. Como é que era no seu tempo as relações com os concelhos vizinhos de Marvão, Nis e Castelo de Vide?
0: Sempre trabalhámos em conjunto com estes concelhos e também com Valência de Alcântara, porque sempre. Era um concelho, aliás, no programa integrado que desenvolvemos, programa de desenvolvimento, foram envolvidos estes concelhos todos. Depois veio a ideia do Norte Alentejano, em que foram estes concelhos também e mais outros do distrito de Porto Alegre. Portanto, o trabalho em rede, eu tive a ocasião ainda na Câmara,
1: através...
0: O funcionamento
1: com
0: em rede.
1: Era bom.
0: Era bom e eu digo que é indispensável. Não, nada, nos dias de hoje e cada vez mais, ninguém consegue fazer nada só.

0: sozinho. E nós temos autarquias de muito pequena dimensão que têm que cada vez mais aprender a trabalhar em conjunto, a agruparem-se em determinados. Nós tínhamos o Gato, por exemplo, o Gato de Porto Alegre, aqui para os concelhos do norte do Alentejo. Acabou o Gato, uma pena. Hoje há por aí algumas associações de municípios que vão tentando fazer. Entretanto, lutei para que se criasse o Parque Natural da Serra de São Mamede, porque havia, era necessidade deste bem, este bem cultural que está aqui. O Parque Natural não é um jardim zoológico para pessoas, não é nada disso, mas permite valorizar aquilo que é valorizável, inclusive os produtos locais e a cultura local, que é impressionante. Mas, e é um parque humanizado.
1: Acha que esse trabalho não está muito para fazer?
0: É um trabalho que nunca está concluído. Isto é como a democracia, a liberdade tem que ser trabalhado.
1: Tem evoluído,
0: tem havido alguns recuos também, mas eu acredito que cada vez mais a tendência será para trabalhar mais em conjunto do que individualmente, porque isso a individualidade aqui não funciona.
1: Eu agora vou... Estamos... Mal a gente escolha, estamos quase no final do programa. Eu agora vou-lhe fazer umas perguntas mais ou menos rápidas, de resposta rápida, e começo com a seguinte. O que é que gostaria de ter realizado e não lhe foi possível durante esses 10 anos enquanto Presidente da Câmara e enquanto autarca responsável por uma equipa?
0: Muita coisa, inclusivamente temos conseguido aqui no norte do Alentejo uma associação de municípios com mais protagonismo. E gostaria de ter vivido uma coisa que infelizmente ainda não existe, que é a regionalização. E já agora, se me permite...
1: É um adepto, convido.
0: E explico-lhe porquê. Atualmente não existe regionalização no continente nem em Portugal. Mas foram... aumentada, por exemplo, a CCR que passou a CCDR, foram criadas as CIMAS, foram criadas as entidades de turismo, que deixam muito a desejar do ponto de vista democrático. Bem? Eu tenho muito respeito para as pessoas que trabalham lá, mas do ponto de vista democrático são deficientes.
1: Coisa que uma região... as atuais eleições para a CCDR...
0: São uma fantochada, passo o termo.
1: Acho que é um bom nome.
0: O Bloco Central é dividir o pelo da meia, quer dizer, não faz sentido. Quando gastam muito mais dinheiro do que gastaria uma regionalização bem feita. Uhum. Essa fica-me na mágoa de não ter conseguido.
1: Diga-me uma coisa, Carolina, esta é um bocado provocatória. Como foi lidar nessa época com a fama de autarca modelo a nível nacional? Não. Que encontrei diversas publicações em que o apontavam como tal.
0: Eu nunca senti isso. Eu considerei-me sempre o mais humilde de todos os castelvidenses. Não, nunca senti isso, e acho que pronto, as pessoas
1: têm consciência de que
0: tem responsabilidade também.
1: E por alguma razão, com certeza.
0: E por alguma razão, até porque também na década de 80 não foi fácil. Devido a invejas, porque infelizmente a inveja é uma doença maligna em Portugal, contra a qual não existem vacinas, e eu também fui perseguido. Fui perseguido por embargar plantações de eucaliptos que estavam a tentar destruir o nosso ecossistema, destruir lobbies complicados, e a minha família foi ameaçada de morte a meados dos anos 80. Mas sempre resistia a isso, e talvez daí os jornalistas famosos que têm falado nessas coisas, portanto, tenham estado atentos
1: então,
0: a isso.
1: Então, diga-me uma coisa, porque é que em 1989, tendo a possibilidade toda de continuar e com essa obra toda, porque é que abandonou essas funções?
0: Defendo um princípio, que é o de não se deve estar muito tempo nos cargos de eleição.
1: Eu concordo perfeitamente. Após terminar as funções como presidente, como é que lidou com essa situação? Porque quer se queira, quer não, o presidente de Câmara de uma comunidade pequena como Castelo de Vide, de um concelho pequeno em que toda a gente se conhece, como é que o Carolino Tapadejo lidou com, de repente, está-se no centro do furacão e de repente é-se mais um dentro dessa humildade que aqui no
0: porque
1: que
0: foi uma
1: disse.
0: Atitude pessoal, portanto não lidei bem, e tive logo convites. Tive convites para, até da União Europeia, na altura da Comunidade Europeia, que me integraram, que fiz um curso em 4 universidades estrangeiras de especialização em desenvolvimento local, e depois andei muitos anos, me convidaram, como digo, da Comunidade Europeia, em toda a Europa, se foram cerca de 20 anos, a acompanhar projetos, dinamizar projetos, programas.

0: e projetos de iniciativa comunitária, que me deu para conhecer também um bocadinho a Europa toda, sobretudo as zonas rurais. Oxalá os nossos eurodeputados conhecessem também a Europa, sobretudo aquelas zonas mais recônditas como eu conheço.
1: Tinha aqui uma série de muito mais perguntas para lhe fazer, mas vamos ter que abreviar, porque, mais uma vez, o tempo não perdoa. E isto leva-me a questioná-lo, por exemplo, de toda esta conversa nossa e de todas as conversas que tem tido ao longo da sua vida, em diversas entrevistas que eu sei que teve, em diversas palestras, com certeza, em que lhe foram feitas perguntas. Leva-me a questionar qual foi a pergunta que nunca lhe foi feita, mas gostaria que lhe fizesse.
0: Olha, se voltasse atrás...
1: Eu gostaria que eu lhe fizesse.
0: Se voltasse atrás, eu faria o mesmo, essa pergunta. E eu garanto-lhe que não faria o mesmo. Porque não tenho a presunção que fiz tudo bem. E, portanto, teria que corrigir muitos dos erros que nós vamos cometendo ao longo da vida. E, portanto, eu tenho a noção correta de que cometi erros, como todos nós cometemos. E por isso não sou presunçoso.
1: Só muitos não os reconhecemos.
0: Não sou presunçoso.
1: Ok, obrigado. Para terminar, e temos sempre uma pergunta incómoda que fazemos a todos os convidados, assim calhou-lhe esta. Em 1896, estamos a recuar 130 anos, o Conselho de Castelo de Vido, ao Conselho de Castelo de Vido foi anexado o Conselho de Marvão, numa das várias reformas administrativas, e assim permaneceram durante 2 anos. O que lhe pergunto é o que pensa o Carolino desta anexação e se acha que com o despovoamento destes territórios isto venha a acontecer no futuro, e o que é que pensa desta junção de concelhos e como é que, do lado, porque eu por acaso sou de Marvão, estamos habituados a ver este fenómeno enquanto anexados, e gostaria de ouvir aqui hoje, por parte de uma pessoa que era de Castelo de Vide, descendente de certeza de algumas dessas pessoas que foram os anexantes, qual é a sua opinião sobre isto e como vê a situação no futuro.
0: Bom, contextualizando, na época, isso tem muito a ver até com o homem que nasceu em Castelo de Vide, Mousinho da Silveira, que também tem a ver com o Marvão, foi aliás o primeiro cargo público que ele desempenhou, que foi a anexação. Nós tínhamos mil e tal conselhos que tiveram com ele e outros políticos na altura. Bom, o caso é também com o caso de Marvão. Ora bem, mas nos dias de hoje não faz sentido termos conselhos tão pequeninos a trabalhar isoladamente. Eu tenho pensado muitas vezes se estes 5 conselhos aqui do norte de Porto Alegre, Castelo Verde, Marvão, Nisa, Crato e Porto Alegre, por exemplo, não dariam um excelente conselho. E não haveria economia. Eu, por exemplo, eu conheço um caso em Inglaterra, nos tempos em que andei aí pela Europa, na zona central em Trent, que fizeram uma experiência interessante, foi juntar exatamente 5 conselhos. Juntaram, não perderam a identidade de cada um deles. Uma vez por ano era presidido por um dos meios de cada um dos conselhos e os outros eram vereadores daquele. Muita economia de esforço, muita economia de meios, e passaram a gerir as coisas de outra forma. E aqui em Portugal,
1: uma partilha de recursos, uma partilha certeza, de recursos. Quer humanos, quer materiais, não?
0: Nestes 5 conselhos, se calhar nem chega a 50 mil.
1: Sem perder cada um a sua identidade.
0: Sem perder a identidade.
1: E os seus forais e as suas cargas.
0: Nada disso, não trata de perder coisa nenhuma, todos ganhavam. Veja que o distrito de Porto Alegre, somos tão poucos, se calhar cabemos todos no estádio de futebol
1: habitantes.
0: De uma vez só. O Conselho de Vila Nova de Gaia, onde trabalha a minha filha, eu vivo, tem muito mais habitantes que o Distrito de Porto Alegre todo.
1: Sim, sim.
0: Portanto, e estes 5 conselhos teriam todo, até porque têm muitas afinidades, em juntar-se sem perder a sua identidade. Gostaria muito que isso acontecesse.
1: Obrigado pela sua opinião, Carolino Tapadejo. Falámos hoje sobre a sua vida autarca, não falámos tudo o que tínhamos para falar, é sempre impossível, mas isso é sinal que fica alguma coisa para o futuro. Muito obrigado pela sua participação, pela sua disponibilidade, e foi um gosto falar
0: com
1: você.
0: Eu é que agradeço ao meu querido amigo João Mugalhão e à Rádio Porto Alegre e a todos os seus ouvintes. Muito obrigado e um bom ano de 2026.
1: Obrigado a todos. Boa noite.

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5: Olá, então, mais uma vez, bem-vindos a mais uma edição da Praça da República. Boa tarde, boa noite. Esta é a 464 para este dia de 7 de junho do ano da graça 2026, já plenas de Mário Casanova Martins. Mário.
6: Boa noite.
5: Olá, como está a vossa excelência?
6: Boa noite, não boa tarde, embora já seja quase noite. Mas é um facto, se me permites, bem-vindo.
5: Bem-vindo.
6: Bem-vindo. Umas vezes é bem, tercinho, vindo, outras vezes é
5: bem-vindo.
6: Bem, vindo, e outra vez é bem-vindo, tudo pegado. Aliás, nós temos um amigo comum, bem-vindo de trabalho.
5: Exatamente. Por acaso há um par de anos que não o vejo.
6: Olha, eu costumo vê-lo, às vezes ele aparece.
5: Um colega meu da faculdade, bem-vindo, cuja esposa está ali no, nas cartas de condução.
6: Pois, o bem-vindo Carvalho costuma às vezes aparecer na ex-barroca, que é aquele café em frente ao pavilhão ginásio esportivo, que tem outro nome agora, que não sei quem é.
5: Sim.
6: Eu não sei qual é o nome. Ele às vezes costuma lá ir tomar café, mais a mulher, a Fátima. E sei que ele esteve... para já ter um filho no Dubai e outro no
5: Sim, exatamente. A última vez que não conheço, referenciei foi através do Facebook, ele estava lá a passar
6: E o bem-vindo às vezes vai para um lado, vai para o outro. Mas ele esteve a trabalhar, né, com determinadas funções, na linha de caminho de ferro.
5: Exatamente.
6: Badajoz, Sines. Embora o sítio onde ele trabalhava, penso eu, que seria entre Évora e Badajoz.
5: Mas eu lembro dele ter falado isso a última vez, ou das últimas vezes que estivemos juntos, ele falou-me isso.
6: O bem-vindo é da minha colheita de 56.
5: 56, sim.
6: Exatamente, tu és um bom teenager comparado.
5: Um bom vinho.
6: No meu caso não foi, mas houve outros casos que foi.
5: Que coisa foi mais. Ora bem, então, mas esta é então, a Praça da República 464 para este dia 17, um dia marcadamente importante para mim, vou dizer porquê, porque paguei hoje uma taxa de mau estacionamento à empresa que controla o estacionamento,
6: com
5: a Porto Alegre, com a qual troquei alguns mails a tentar esclarecer, porque paguei porque demorei 12 minutos a tirar o carro de onde

0: estava.
1: José Manuel Gonçalves Pleinas, só tinhas uma coisa, ires estacionar na rua Nuno Alves Pereira, que aí consegue-se estacionar até com quatro rodas em cima do passeio.
0: Sim, mas
1: o dia todo, a noite, quem nunca
0: ama. Mas a minha discussão por eles, ainda estou à espera, pode ser que seja a qualquer momento. Eu, há duas semanas que ando a trocar mails, há uma pergunta que eles ainda não me responderam. Eu estava estacionado na Blue Zone, que é um estacionamento por uma hora.
1: Aqui em Porto Alegre isso.
0: E ao meu lado esteve um carro durante 6 horas, não pagou nada e não foi autuado. Por isso, estou à espera que me expliquem ainda essa situação.

0: carros que pagam por app, não sei o quê. Não, mas este carro estava no sítio da uma hora. Só podia estar uma hora. Esteve lá cinco. Não vi papel nenhum dessa uma hora. E nem sequer podia estar às cinco horas. Então, quero Vossa Excelência explicar-me. Posso eu não saber e estar-vos a ofender sem querer? Posso eu não saber que há alguma regra? Não, convencer-me porque... Não, mas, Omar, é assim.
1: Eu dou toda a razão.
0: Ou há democracia ou comemos todos, quer dizer...
1: Pois, mas, porque, não come, mas não há democracia, Mar, nem comem
0: o todos. Raio das exceções, como na área da tua filha, entre aspas, no bom sentido do termo, nunca me esqueço isto no princípio gerais de direito, disposições finais e transitórias, ou as letras pequeninas, isto começa a chatear. Começa a chatear.
1: É, então, tu ali ao pé da árvore do Rocio, pagas, atravessas a rua, inicias a rua no Novas Pereira, estacionas em cima com duas rodas ou com quatro e estás ali o dia todo.
0: O meu cunhado já foi multado porque, por causa deste estacionamento, pisou o traço contínuo do outro lado e foi multado pela PSP.
1: Pois.
0: Porque as pessoas estão ali encostadas. Pronto, ainda a semana passada fui buscar uma das encomendas que tu me fazes.
1: Exatamente.
0: E viste, pronto, encostei ali e subi, mas saí logo.
1: Não, encostaste, não. Sim, conseguiste encostar, mas às vezes já tens parado em segunda fila.
0: Exatamente.
1: Digamos que porque a primeira está à metade em cima do passeio, depois é ao lado e é tudo isto. Por isso, olha, mas não vamos por aí.
0: Não vamos, mas convém de vez em quando.
1: Eu sei.
0: Largamos que... cá para fora os nossos estados de alma. Eu vou guardar todo o papel, e até disse aos senhores através do mesmo, olha, para memória futura vou guardar toda esta documentação do pagamento, essa coisa, que é para daqui a amanhã, se houver um debate público sobre estas situações, sobre o estacionamento, porque começo a aborrecer-me bastante, e algumas das pessoas que nos estão a ouvir percebem isto, estas excepcionalidades que carecem de ser explicadas. Eu admito as excepcionalidades quando estejam previstas em alguma coisa, ou que me expliquem onde estão previstas.
1: Pois.
0: Agora, se eu estou num sítio que deveria estar uma hora, estive uma hora e 12 minutos,
1: aliás,
0: paguei uma multa, alguém esteve 5, 6, não viu o papel lá do tiquê dessa uma hora. Independentemente de estar lá o tiquê, que não o vi, aliás, tenho a fotografia do carro, não o vi, ele ficou lá uma manhã inteira e um bocado da tarde.
1: É.
0: E agora, sim, essa resposta, mas eu, mas sim, como vos disse, pronto,
1: para isto para o teu programa é que estás bastante incomodado e tens toda a razão, mas são estas coisas que não se entendem.
0: Não.
1: De um lado, que pronto, não sei.
0: Mas eu até sou daqueles, olha, expliquei-me lá, mas porquê? E depois voltei no terceiro mail, sim senhor, aceito a situação, tudo bem, do atraso, agora gostaria que, mais uma vez, de reforçar a questão, por que razão ou qual a justificação de alguém ter estado lá no Blusão durante 6 horas, que ontem, é uma zona por uma hora.
1: Repara, em frente, mesmo à porta do Maiochan, está lá tudo marcado no chão, que é para cargas e descargas. Descarga,
0: exatamente.
1: Ontem, um indivíduo, uma autoridade, estacionou lá o carro, teve-se marimbando, foi a uma loja em frente fazer uma compra, atravessou ali aquilo, meteu-se e foi-se embora. Portanto, são aliás, o que é comum, essa história de eu estar a falar no estacionamento em cima do passeio, toda essa gente faz isso.
0: Nós já voltamos à questão também do Martim Muniz e dessas coisas todas que estávamos a falar aqui em off.
1: Então, foi em off.
0: Sim, não, mas vamos falar, que isto agora é para quebrar.
1: Mas não pode ser,
0: é
1: música.
0: É para quebrar.
1: Venha a Rosalita, que eu não conhecia.
0: Praça da República, 464, 17 de junho de 2026, Plainas de Mar, Casa Nova Martins, de Bruce Springsteen, The Eat Street Band, com um álbum que chegou agora às mãos, que saiu agora, gravado em 2024, Live from Ashbury Park, Greetings from Ashbury Park, foi um álbum que Bruce Springsteen lançou aqui há uns anos e agora voltou a esta área que esteve um bocado degradada, agora está outra vez a rejuvenescer e ser recuperada. E então, Meeting Across the River e Jungleland, estes são os primeiros apontamentos musicais para esta edição 464. Então, até já, vamos...

0: Bom, Mário, estamos aqui com as primeiras músicas. Meeting Across the River Jungleland.
1: Mais calmo. É que
0: Mário, dá três semanas esta parte, depois a tem-se gravado.
1: Foi uma questão de pouca sorte.
0: Sim, mas porque isto é assim. Já não é só pouca sorte, e vamos ilustrar com aquilo que estávamos há pouco a falar em off. E agora vamos entrar na silly season do Mundial, anda tudo distraído, não há problema, não há crise, não há desemprego, não há guerras, não há nada, etc, etc, etc. Mas tu há pouco estavas a referenciar uma coisa de uma manifestação religiosa que este ano tomou um sentido diferente do que era hábito.
1: Pois, eu estava aqui, estávamos em off, eu, tu e o Rui Anacleto, e eu disse que era anticlerical, e sou. Sou católico, mas são coisas distintas. Até porque esta destas razões é que durante centenas de anos a procissão do Corpo de Deus passava no Martim Moniz, que não tinha nada com coisa, porque foi sempre
0: passava,
1: assim.
0: Passava.
1: E até é a procissão mais importante da Igreja, porque é o Corpo de Deus que vai. Este ano o patriarca Rui Valério entendeu que não, para não ferir
0: rapaz,
1: coisas.
0: Um rapaz corajoso.
1: Opa, portanto. Estamos nesta situação, não podemos lutar contra...
0: Mas isso vem ao encontro daquilo que falámos aqui semana passada, que aconteceu em Espanha. Agora tens esta.
1: Ora, exatamente.
0: Não se fala disto, história, não vale a pena.
1: A história da escola primária do Taias dos Miúdos.
0: Pronto. Aquilo que a gente sempre diz, uma coisa é tolerância, outra coisa é condescendência. E continuamos na mesma e vamos estar na mesma.
1: Mas desculpa, mas não houve nenhum do lado muçulmano, que são as pessoas que aí vivem, não houve nada que falasse ou que se opusesse a esta situação. Aliás, eu fiz este domingo 8 dias, também off falámos, eu fui almoçar ao Ramiro, ou quase ao fundo da Almirante Reis.
0: Sim.
1: E depois fui a pé para apanhar um metro, para não ter que andar a mudar, porque eu ia... Aliás, tive que mudar no Marquês, mas pronto, para não andar em 3 metros, em 3 linhas diferentes, fomos a pé até à entrada do metro Baixa Chiado, mas não lá em cima, cá por baixo. Atravessámos o Martim Moniz, com toda a calma, com tudo, as fontes ali, tudo, nada, não houve nada que eu pudesse criticar.
0: Entre aspas, observar de forma diferente.
1: Observar de forma negativa. De onde ninguém dessas pessoas se manifestaram contra a passagem da procissão.
0: Nem o devem fazer, como se diz.
1: Com certeza. Mas quer dizer, é demais.
0: É demais.
1: E o demais não foi do outro lado, foi do meu lado.
0: Não, eu acho que também as coisas já são exageradas.
1: Exatamente.
0: Isto, nós tínhamos aquela fase de laissez-faire, laissez-passer, mas eu acho que já não podemos deixar.
1: Não é o laissez-faire, nem laissez-passer do nosso amigo Colbert. Não é isso. É que ninguém levantou problemas. Quem levantou o próprio problema é o Rui Valério, que é o patriarca, que é o responsável. Ninguém, nem as autoridades, a polícia, ou seja, quem
0: for.
1: Levantou qualquer problema.
0: Sim, às vezes podia ter havido um aviso.
1: Nada. Por isso ninguém está, eu não estou a criticar ninguém desse lado, é apenas o indivíduo em questão, o Rui Valério, dito patriarca.
0: A ser assim está a desempenhar bem as suas funções.
1: Pronto, mas, okay. Zé, mas este programa é de música e de alegria.
0: Born to Run.
1: Vamos
0: acabar a tua primeira parte da edição de 464 da Praça da República. Bem, com esta a continuar vamos ser suspensos, nós chegamos aos 500. Mas pronto, Born to Run, também do álbum gravado em 2024, Live from Ashbury Park, Bruce Springsteen e da E Street Band. E com este Born to Run acabamos e vamos para compromissos publicitários e um pequeno intervalo. Então nós voltamos daqui a pouco. Fica bem, até já. Born to Run.

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11: Olá, então, bem-vindos a esta que é a segunda e última parte da edição 464 desta Praça da República, 17 de junho de 2026, Mário Casanova Martins, hoje e só Bruce Springsteen e The Street Band com Live from Ashbury Park. É um álbum triplo, são 3 horas de música. Do concerto que ele fez em 2024, 3 horas de música, pronto, sempre nos vai alegrando e nos vai posicionando de forma diferente. Aliás, como tu dizes, tu é os livros e eu é a música, porque senão a coisa não está fácil de digerir.
12: Não está, não. Não está fácil. Ou seja, posso falar?
11: Yes.
12: Então, posso falar de censura?
11: Oui.
12: Então é assim, isto, eu como sabes, eu estive uns dias agora em Coimbra e estava lá na minha sogra os fidalgos da Casa Mourisca. Uhum. E eu fui ler assim mais ou menos em diagonal, porque eu gosto disso.
11: Há quantos anos leste tu isso para a primeira vez?
12: A Morganinha fui obrigado a ler no liceu.
11: No liceu, sim.
12: Até era professor de português, o Dr. Salgado, e nós tivemos que ler aquela coisa. Agora, eu, na altura, li o Júlio Diniz todo. Mas isto vem a propósito, esta censura, que é uma censura do antigo regime, do Estado Novo, e para mim a censura é ridícula. Não deve, quer dizer, desde que as pessoas saibam estar, não é preciso haver censura.
11: Exato.
12: E geralmente fazem censura de coisas mirabolantes. Ora bem, falando no Leopardo, o gestor da casa é um padre, que é o padre Pirrone, que até é jesuíta, etc, etc. Prá. E nos fidalgos da Casa Mourisca, também o gestor é um padre, uhum, no livro, etc, etc, o Frei Januário. Tudo bem. Entretanto, eu estive a ver no YouTube uma versão da Morgadinha, que em tempos houve em VHS, não existe em Blu-ray,
11: em DVD,
12: em Blu-ray, o que é uma pena, muito interessante. E depois também fui ver os fidalgos da Casa Mourisca. Ora bem, os fidalgos da Casa Mourisca em filme só existe uma versão muda, que foi recuperada pela Cinemateca Portuguesa.
11: Sim, já tínhamos falado nisso. Sim.
12: Isso. Mas existe uma versão dos fidalgos, que é uma peça de teatro, que está... que passou na RTP, foi feita em 60, penso que é em 64. Então não é que o gestor ou o administrador
11: já
12: da
11: não
12: casa
11: é o padre.
12: Não é padre, mas é doutor, é o doutor Januário, que era para não, como era um péssimo gestor.
11: Sim.
12: Era um péssimo gestor
11: para não parecer mal
12: ferir a igreja, não é? Então, em vez de ser padre, era
11: o doutor.
12: É doutor.
11: Isto é uma a igreja forma de não censura. Precisa de ajuda para não ser ferida.
12: Estamos a falar...
11: Ela própria se flagela.
12: Sim, sim. Mas se me dá licença, se fosse... É que é em 64.
11: Sim, sim.
12: Esta
11: sim.
12: peça é de 64. Quer dizer,
11: Mas um toque...
12: Deus seja louvado.
11: Mas o Mário...

0: Atenção a essa nuance, esse toque. Alguém teve o cuidado de... Pois, epá, espera lá.
1: Olha, até os textos, a adaptação é da Ulisse Ogando, etc, etc, etc, aquilo. É cenários, meu caro Zé. Aquilo são cenários.
0: Sim.
1: Mas pronto, é que, não é pintados. Fiel. Aquilo é fiel ao livro. Mas é o doutor. Meu Deus.
0: O doutor Januário teve um upgrade em termos...
1: Mas não, isto só para dizer como é ridícula a censura.
0: E cai no ridículo e cai na. Cai no ridículo e no exagero e daí na.
1: Exatamente.
0: E é um pouco o que se passa por aí tudo à nossa volta, do com o diz e o não diz e o faz e o não faz e o comenta e não comenta e aquilo que criticamos aos outros, mas não olhamos para dentro. Aliás, há uma coisa muito engraçada, não tem nada a ver com isto, mas as notícias. A seleção iraniana diz que foi maltratada nos Estados Unidos, que foi um atentado à liberdade. Eu acredito que tenha sido maltratada. Agora, utilizar a expressão atentado à liberdade ser utilizada pela boca de um iraniano é que é uma coisa assim um bocado exagerada.
1: Quer dizer,
0: acredito que tenha tido problemas, aqueles problemas de imigração e não sei o que. Mas agora, utilizar aquela expressão é que é um bocado exagerado. Ora bom, segunda parte da edição 464 da Praça da República, já só com Bruce Springsteen e da E Street Band, e vamos ter agora tempo para o Rosalita e com pouco de Bobby Jean. Fiquem por aí, pelo menos até ao final do programa. Nós vamos ficar por aqui. Vamos ver se isto arranca. Está a arrancar. Está. Vale que isto não está a falhar. Vamos baixar aqui.

0: Bom, Mário, vamos
1: às despedidas e desejar que o próximo programa seja mais alegre, que não
0: mas eu, por acaso, até vamos acabar com uma música que... De,

0: Por acaso até é uma música alegre, mas
1: Dancing
0: uma
1: in música, the dark.
0: Mas é que nós estamos a dançar no escuro, nós estamos completamente no escuro, com tanta iluminação, com tantos bilhões, e agora ficámos todos malucos com o Elon Musk, que agora é o trilionário e não sei o quê, porque uma coisa que estava falida, depois vendeu do SpaceX, eu não sei o quê, que é uma coisa que cai e não se sabe onde é que vai o dinheiro, ninguém pergunta, ninguém faz nada. Depois temos o rapaz, o Infantino, o rapaz da FIFA, que teve a peregrina ideia de querer organizar nos Estados Unidos, que ele é subserviente para a parte dos Estados Unidos, um Mundial de Sub-15, e convidou todas as federações, incluindo a Rússia, e queria que o primeiro jogo fosse entre a seleção Sub-15 de Israel e da Palestina. Mas há aqui qualquer coisa...
1: Isso para mim é novidade. Mas que raio de programa hoje.
0: Há aqui qualquer coisa que
1: não bate facto, certo, sem
0: estamos, estamos a dançar no escuro, ou em nós. Havia a música do Manfred Mann Band, que era o Blinded by the Light. Segues pela luz, mas agora acho que estamos cada vez mais escuros.
1: Não sabia isso. Isso que acabaste de dizer, desconhecia?
0: Não, aparece aí. Mas aquele rapaz, o Infantino, o rapaz, ele já não tem alma, porque já vendeu há muito tempo ao diabo e ganhou bastante dinheiro, não é? E aliás, todos os que por lá passaram ganharam bastante dinheiro.
1: Sim, sim, sim.
0: Porque um homem que se dá ao luxo de dizer que o futebol devia ser, o soccer devia ser como o futebol americano, ter quatro partes e não se importava que alguém desse 1 milhão de euros por um bilhete, que era bom sinal, mas o homem está a falar de quê?
1: É os sinais dos tempos.
0: Quer dizer, é uma coisa, mas pronto.
1: Mariana, desconhecia tudo o que disseste.
0: Sim, mas ainda há pouco estivemos a falar ali em cima disso, porque são coisas que depois passam. No meio da barafunda do Irão, Estreito de Hormuz, com alguma que a gente aqui disse, que já nós há 500 anos tínhamos percebido que aquilo ia dar barraca no futuro.
1: Claro.
0: Quando lá andámos, não é? E levámos porrada, viemos embora de todo lado, já éramos precursores desse problema. Andávamos aqui, pá, mas pronto, vem a Silly Season, agora se nos correr bem no Mundial, a coisa está contenta, ninguém fala de nada, depois vamos andando, tem a ver as críticas do costume e não sei o quê, se chegarmos, passarmos, não sei o quê, pronto, já não há mais nada, não há outros comentários. Vamos nós lendo algumas coisas, algumas opiniões escritas, porque aquelas opiniões em flash informativo, em byte, em soundbite, epá, já me custa um bocadinho ouvir, porque eu gosto de estar a ler e voltar atrás na leitura, tentar perceber
1: exatamente
0: o que é que de facto queriam dizer. O que é que se dizer? Porque depois também nós muitas vezes temos uma grande dificuldade em perceber o que é que alguns de facto, Mário, querem dizer.
1: Agora nem mais.
0: Querem dizer, mas o que é facto é que há algo que nós percebemos que alguns querem dizer, querem mandar mais que o outro, de alguma maneira, de outra, etc, etc, etc. Aliás, também esta semana apareceram umas confrontações também de opiniões que depois não vão dar em nada, mas pronto, são outras ilações. Ora bem, mas nós como estamos a caminho, a caminhar a passos largos para a outra Silly Season, agora é a Silly Season do futebol, depois é a Silly Season do verão, não é? Que vamos
1: passar
0: para a
1: praia,
0: esquece. Depois estamos a caminhar a passos largos para a Silly Season do Natal e pronto, e estamos borrifando para tudo, para todo o resto, desde que a gasolina depois começa a diminuir de valor, mas enfim, mas pronto. Ontem, aliás, por causa disto da gasolina, ontem estava um indivíduo, por causa desta coisa, porque agora vamos passar a pagar taxas nos Estreito de Hormuz para passarem os barcos.
1: Sim, sim, sim.
0: Pagar taxas ao Irão. Quer dizer, eles estavam mal, agora foi que melhor, vão ficar com o dinheiro. Mas depois alguém lembrou num comentário da televisão que nós já pagamos taxas ali no Bósforo à Turquia.
1: Pois.
0: Mas ninguém
1: portanto,
0: fala nisso.
1: Ninguém
0: fala nisso. E com esse dinheiro, a Turquia permite-se reinar como está a reinar, porque aquilo é tudo menos uma democracia. Ainda agora andou atrás do presidente da Câmara de Istambul outra vez para ver se prendia. Pronto, mas nós pagamos, toda a gente paga taxa para passar no Bósforo.
1: Por acaso não sabia.
0: Pronto. Estás a ver? Estás a aprender muita coisa
1: como
0: comigo.
1: Contigo estou sempre a aprender.
0: Ando a ler umas coisas interessantes.
1: Mas... o teu programa é Música e Alegria.
0: Ora bem, então, Praça da República, 464, 17 de junho de 2026, já planejas Mara Casa Nova Martins, primeira parte. Bruce Springsteen, The Edith Street Band, Meeting Across the River, Jungle Land, com o Born to Run, logo de seguida. E já nesta segunda parte, Rosalira, e vamos acabar então com Dancing in the Dark. Nós vamos tentar regressar para a próxima semana, para aquela que poderá vir a ser a 465 da Praça da República. Nós provavelmente acabaremos em junho e vamos depois nos renovar no contrato, regressar em setembro. Então, como se costuma dizer, pelo menos até lá, façam um favor de ter saúde,
1: saúde,
0: ser felizes.
1: É o melhor bem.
0: E pronto, no meu caso, olha, vão ouvindo alguma música. Há aí algumas coisas que vão sair agora que temos de perceber se vamos comprar ou não. Mas, como disse há pouco, estava aqui também o Rui, estou com alguma curiosidade.

0: em perceber o que é que se vai fazer na edição dos 50 anos, fez 50 anos este ano, a edição dos Eagles do Hotel California.
1: Fabuloso.
0: Estou com alguma curiosidade em perceber o que é que se vai fazer com algumas coisas que têm sido aí bastante, bastante engraçadas. Estou com alguma curiosidade em perceber o que se vai fazer. Provavelmente terá de ser mais uma coisa a termos de comprar, mas pronto.
1: Então,
0: vamos embora. Esta então foi a edição 464. Nós voltamos para a semana. Vamos ver se a música aqui aparece.

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As festas da cidade de Ponte Sor, que este ano vão decorrer no campo da restauração, têm inauguração marcada para o final da tarde desta quarta-feira. Campo Maior prepara-se para voltar a florir com o regresso das festas do povo, que vão decorar mais de uma centena de ruas com milhões de flores de papel. A tradição reconhecida pela Unesco como Património Cultural e Material da Humanidade vai manifestar a vontade e a arte popular de 8 a 16 de agosto. O agrupamento de escolas de Sozel reforçou a aposta no ensino profissional com a oferta de 2 novos cursos de informática, de gestão e técnico de sistemas de computação e redes. A freguesia de Alegrete recebe domingo as Tertúlias da Memória, uma iniciativa que revisita a intervenção social e cultural do GRAAL na comunidade, evocando figuras e momentos marcantes da década de 60.

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3: Ponte Sor celebra a partir de hoje o 41º aniversário da elevação à cidade, com uma edição renovada das festas da cidade que decorrem até domingo. A zona ribeirinha tem sido palco para a realização dos festejos nos últimos anos, mas devido às obras que decorrem naquele local, as celebrações mudam-se este ano para o Campo da Restauração. O presidente da Câmara de Ponte Sor, Rogério Alves, garante que o novo recinto assegura todas as condições para uma grande celebração, complementada por transporte gratuito a partir de todas as freguesias.
4: Esta localização do campo da restauração também nos parece oferecer todas as condições e em alguns casos até condições melhores do que a própria zona ribeirinha. É uma zona ampla no centro da cidade e oferece condições na nossa ótica para que possamos desenvolver aqui uma grande edição das festas da cidade. Nós vamos dividir aqui as zonas de atuações em dois palcos, como já acontecia, como sempre aconteceu. Vamos albergar cerca de 60 expositores de artesanato, mas também as nossas associações. Depois, no que diz respeito à restauração, a localização da restauração com sete tasquinhas, todas elas dinamizadas pelas juntas de freguesia do concelho. Portanto, cada junta de freguesia, as sete juntas têm uma tasquinha e atribuem depois a uma associação da sua freguesia a possibilidade dela ser explorada. Temos transportes gratuitos disponibilizados de todas as freguesias e de todos os lugares do concelho, praticamente todos os lugares, nos dias das festas da cidade. As pessoas vão poder vir de Montargil, de Esforços do Arrão, enfim, todas as freguesias e lugares gratuitamente, em horários pré-definidos, em transportes que o município suporta. Há aqui uma grande questão, que é as festas da cidade vão continuar a ser gratuitas.
3: O programa das festas, que implica um investimento que ascende a 200 mil euros, inclui dois palcos, 60 stands e 7 tasquinhas. O cartaz musical reúne artistas nacionais como Cláudia Pascoal, Carolina de Deus, Vizinhos, Rui Veloso e Diogo Pissarra. Pelo palco vão ainda passar diversos artistas e grupos do concelho. A vereadora Isabel Sadio destaca que a programação foi pensada para públicos diversos.
5: Este evento continua a ser o corolário daquilo que fazemos em termos de trabalho cultural no município de Ponte de Sor. É o grande evento por excelência, um dos grandes eventos por excelência, e é um evento essencialmente que tem como premissa maior o facto de ser para os nossos, de pensarmos em primeira instância nos nossos e de concatenarmos, se me permitem a expressão, o que de melhor fazemos a nível local, concelhio, com aquilo que também queremos mostrar a nível nacional, que de tão bom se vai fazer no panorama musical português. Portanto, as nossas escolhas, que naturalmente obedecem aos critérios mais ponderados possível e procurando também assentar aqui em exercícios de abrangência, de ecletismo, procurando agradar aqui um bocadinho a diferentes públicos, procurando que os mais velhos, os mais novos, os que gostam mais de um outro ou outro estilo musical se possam sentir revistos, digamos assim, nas escolhas que vamos fazendo, sabendo que nem sempre acertamos, nem todos os anos conseguimos ir ao encontro da escolha de que todos estariam à espera, mas procurando naturalmente sempre que seja aqui um momento de grande fruição e um momento que continua a ser, se me permitem, o grande momento comunitário da cidade e do concelho.
3: As festas da cidade de Ponte Sor têm inauguração marcada para as 19h30 desta quarta-feira. Em Arronches, a 15ª edição da FAI, da Feira das Atividades Económicas, abre portas esta quinta-feira, reunindo mais de uma centena de expositores de setores tão diversos como a agropecuária, o artesanato e a gastronomia. O certame decorre no espaço multiusos do Rocio. No lançamento da feira, o presidente

0: Da Câmara de Arronches, João Crespo, destacou que a edição deste ano surge numa versão mais reduzida devido às obras que estão a decorrer no jardim contíguo ao multiuso, espaço que habitualmente acolhe as exposições de animais e de empresas do setor automóvel. Apesar da limitação física, João Crespo sublinhou que o cartaz musical mantém força e ambição, com uma aposta clara em nomes de grande notoriedade nacional e internacional. A contratação da artista brasileira Daniela Mercury é, segundo a autarca, um dos pontos altos da programação.
1: E, portanto, este ano vamos ter uma feira ligeiramente mais reduzida, porque estamos com

0: portanto, uma edição um pouco mais reduzida em termos de expositores. Ainda assim, grande destaque para as áreas, enfim, eu diria duas áreas distintas. A primeira área, a área onde temos todo aquilo que é o tecido empresarial do Conselho da Região e também alguns artesãos, enfim, uma zona mais positiva e de vendas, e uma outra zona mais dedicada à parte agropecuária, que é também uma atividade muito significativa no nosso concelho, onde temos as exposições de animais e o recinto onde decorrerão também todos os concursos de ovinos e de caninos que vamos ter. Eu diria que este ano também, e fazer aqui referência ao cartaz musical que sempre acompanha esta feira, uma aposta forte este ano, trazendo uma artista internacional de grande nome, a Daniela Mercury, no sábado, mas também, para nós nunca esquecemos naturalmente também os artistas portugueses, e teremos quinta-feira uma abertura com o concerto dos Sons do Minho, no sexta-feira, um concerto com Némanos, e fechamos no domingo com o Fernando Daniel, portanto um cartaz que vai ao encontro dos gostos de toda a população e de quem nos visita, certamente, e portanto deixar aqui também essa nota de darmos sempre a oportunidade também aos grupos da terra, nomeadamente ao grupo das Estrinhas e aos vários grupos da Escola de Música da Roche, que se apresentarão também em palco, e também esta referência para a juventude, enfim, também o prolongamento até às 4 da manhã com DJs e, enfim, muita animação até às 4 da manhã no recinto da feira. Eu neste momento não tenho um número ainda fechado relativamente ao investimento da feira, reservava-me para mais tarde dar esse número, até na inauguração, não tenho esse número fechado, portanto preciso aqui de mais informação, neste momento não queria adiantar um número. Mas é um número que certamente andará dentro dos valores dos anos anteriores e, portanto, não será um número. Enfim, é um investimento que a Câmara faz no sentido de atrair pessoas e criar economia, não só neste período da feira, mas também, porque quem nos visita não visita a Roche só uma vez no período da feira, voltará certamente, e portanto é um investimento ao longo de todo o ano que depois terá o seu retorno, naturalmente, durante esse ano.
1: Daniela Mercury, Némanos, Fernando Daniel e Sons do Minho são os cabeças de cartaz da FAI 2026. A inauguração oficial está marcada para as 18 horas desta quinta-feira no edifício O Celeiro, em Arronches. Campo Maior prepara-se para voltar a florir com o regresso das festas do povo, que vão decorar mais de uma centena de ruas com milhões de flores de papel. A tradição, reconhecida pela Unesco como Património Cultural e Material da Humanidade, vai manifestar a vontade e a arte popular de 8 a 16 de agosto. Ao longo dos últimos meses, mais de 4 mil voluntários dedicaram-se à construção artesanal do cenário, que vai exibir várias formas, cores e padrões de flores que revestem ruas inteiras, transformando a vila num autêntico jardim a céu aberto. No anúncio oficial da edição de 2026, feito em janeiro, João Manuel Nabeiro, presidente da Associação das Festas do Povo, referiu que o investimento previsto era superior a 600 mil euros, com apoio garantido através do Turismo de Portugal. Depois da última edição, em 2015, as Festas do Povo de Campo Maior esperam receber cerca de 500 mil de visitantes nacionais e internacionais. Os bilhetes encontram-se à venda através da plataforma Ticketline. O bilhete diário tem valor de 8 euros em venda antecipada, sendo que posteriormente tem custo de 10 euros, o passe geral para os 9 dias custa 15 euros. O Agrupamento de Escolas de Sozel reforçou a aposta no ensino profissional com a oferta de 2 novos cursos de Informática de Gestão e Técnico de Sistemas de Computação e Redes. Em declarações à Rádio Porto Alegre, a diretora do Agrupamento de Escolas, Elizabeth Pereira, afirmou que a nova oferta formativa está alinhada com os desafios do século XXI. Os novos cursos profissionais com candidaturas já a decorrer juntam-se aos de Técnico de Desporto, o mais procurado e que esgota rapidamente as vagas, Técnico de Turismo, Indústrias Alimentares e Auxiliar de Saúde.
2: Este ano, em anos anteriores, concorremos ao Centro Tecnológico Especializado em Informática, o qual a candidatura foi aprovada, vamos abrir 2 cursos profissionais. o curso

0: de informática de gestão e o curso de sistemas de computação e redes. Portanto, estes dois cursos profissionais vêm reforçar a oferta formativa e, ao mesmo tempo, está alinhado com os desafios do século XXI. Nós costumamos receber alunos de diferentes, não só apenas dos concelhos limítrofes, mas também de concelhos que estão a mais de 50 quilómetros ou ainda mais distantes, porque nós temos a possibilidade, relativamente aos alunos que residem a mais de 50 quilómetros, de poderem ficar nos apartamentos pertencentes à Câmara Municipal de Sozel, que funcionam como residência. Os outros alunos que residem em locais mais próximos têm transporte, cujo pagamento é assegurado pelo próprio financiamento do ensino profissional, tornando-se gratuito para os encarregados de educação. O objetivo, ainda há pouco nós tivemos reunido com um novo parceiro que nós iremos trabalhar na área da informática, e nós percebemos que o ensino profissional, para além de ter que formar para o território, ter que ir ao encontro das necessidades do território, temos também permitir e dar ferramentas e capacitar os alunos de poderem ingressar no ensino superior, se assim entenderem. E isto é dar a oportunidade de os alunos poderem escolher se querem ingressar no mercado de trabalho com todas as ferramentas que são necessárias para serem excelentes profissionais, como também temos que perceber e entender que outros alunos poderão chegar ao final do 12º ano e quererem ingressar no ensino superior realizando os exames das vias profissionalizantes ou os exames nacionais, ou ingressando no ensino superior através de um CTS e assim poderem vir a concluir uma licenciatura.
1: A diretora do Agrupamento de Escolas de Sozel, Elizabeth Pereira, destaca ainda que a dinâmica do agrupamento beneficia os estudantes, a vila e o concelho de Sozel.
0: O Agrupamento de Escolas de Sozel tem permitido não apenas aumentar o número de alunos do ensino profissional, o que faz com que os alunos, muitas das vezes, possam, e os próprios encarregados de educação, frequentar a vila. Mesmo a nível de professores, acabamos por ter um grupo de professores mais alargado, e nós sabemos que isto funciona em ciclo. Quanto mais alunos, mais professores. Quanto mais professores, mais despesas acaba por haver a nível do próprio concelho e todos acabam por beneficiar.
1: A par da oferta formativa, o agrupamento de escolas permite ainda a realização de estágios internacionais através do programa Erasmus+. A freguesia de Alegrete recebe no próximo domingo as Tertúlias da Memória, uma iniciativa que revisita a intervenção social e cultural do Graal na comunidade, evocando figuras e momentos marcantes da década de 60. O programa, divulgado pela organização, integra momentos religiosos, musicais e de partilha comunitária. Em declarações à Rádio Porto Alegre, Francisco Pacheco, coordenador executivo do Grupo de Intervenção Patrimonial de Alegrete, promotor do evento, disse que o objetivo principal é a recuperação da memória coletiva do período em destaque para posterior edição de um livro.
2: Por um pouco o enfoque na tertúlia, já que é um pouco apelando à memória das pessoas de aos anos 60 do século passado, neste concreto em Alegrete, que com a colaboração do professor Abílio Miguinho se irá no futuro escrever um livro precisamente sobre esta história. Portanto, basicamente o apelo é muito no sentido que as pessoas vão ter memórias deste tempo, as partirem connosco. Há claramente uma homenagem que começa logo de manhã em relação a duas pessoas fundamentais neste processo. Outro foi o padre América Agostinho, padre residente de Alegrete a partir de 1964. Posteriormente, o Graal é, digamos, a instituição que é o chapéu de chuva de tudo isto, levando para Alegrete, na altura, um projeto inovador e na área social, que faz disputar em Alegrete um conjunto de situações que leva à criação do jardim de infância, à criação de atividades sempre livres, atividades para adultos. O nosso objetivo principal é, efetivamente, partir da memória das pessoas e dar-lhe corpo e guardá-la para o futuro. Por outro lado, há uma outra situação. A atividade do Graal, que se repartiu por variadíssimos campos, ao nível, digamos assim, da fixação dessa informação, é uma informação bastante lacunar. Portanto, há alguma informação, digamos, escrita, mas não está completa. Portanto, e nós queremos nos servir e fazemos neste momento, porque estamos a falar de qualquer coisa que aconteceu há 60 e qualquer coisa anos em Alegrete. Portanto,

0: urge fixar esta memória.
1: A jornada começa às 10h15 com a recepção ao Bispo de Porto Alegre Castelo Branco, Dom Pedro Fernandes, pela banda da Sociedade Recreativa Musical Alegretense. Segue-se a missa solene de homenagem ao Padre Américo, Ana Rita e membros do GRAAL falecidos. Durante a tarde, a partir das 14h30, a sede da Sociedade Recreativa Musical Alegretense acolhe a evocação inicial com a presença do Bispo e de uma representante do GRAAL, a estreia em palco do coro da coletividade e a tertúlia da memória, moderada pelo professor Abílio Amiguinho. O evento é organizado pelo Grupo de Intervenção Patrimonial de Alegrete, em parceria com a Sociedade Recreativa e Musical e outras entidades locais, contando com os apoios do município, do Politécnico, da Rádio Porto Alegre e de várias instituições da região.
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